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3: 22 horas e 1 minuto.
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3: 23 horas e 1 minuto.
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O Kaique e Felipe convidam Murilo Huff, Me Ama Consciente, Consequentemente, Tocando Lógico na Melhor, na Clube.

0: Guarda bem o nome desse hit. 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Traia Véia. Guarda o nome da rádio que tá tocando.
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2: 00:01.
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2: 1:02.
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2: 2:02.
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2: 3:03.
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5: Em nome do Pai, do Filho e do Espírito Santo.
6: Amém.
5: Pai nosso que estais no céu, santificado seja o vosso nome. Venha a nós o vosso reino. Seja feita a vossa vontade, assim na terra como no céu.
6: O pão nosso de cada dia nos dai hoje. Perdoai as nossas ofensas,

Ave Maria, cheia de graça, o Senhor é convosco. Bendita sois vós entre as mulheres, e bendito é o fruto do vosso ventre, Jesus.

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1: Divino Jesus, nós vos oferecemos este terço que vamos rezar, meditando nos mistérios da nossa redenção. Concedei-nos, por intercessão da Virgem Maria, Mãe de Deus e Nossa Mãe, as virtudes que nos são necessárias para bem rezá-lo e a graça de ganharmos as indulgências desta santa devoção. Oferecemo-lo particularmente em desagravo dos pecados cometidos contra o Sagrado Coração de Jesus e Imaculado Coração de Maria, pela paz do mundo, pela conversão dos pecadores, pelas almas do purgatório, pelas intenções do Santo Padre, pelo aumento e santificação do clero, pelos nossos vigários, pela santificação das famílias, pelas missões, pelos doentes, pelos agonizantes, por aqueles que pediram nossas orações e por todas as nossas intenções particulares e pelo Brasil. Creio em Deus Pai Todo-Poderoso, Criador do céu e da terra, em Jesus Cristo, seu único Filho, nosso Senhor, que foi concebido pelo poder do Espírito Santo, nasceu da Virgem Maria, padeceu sob Pôncio Pilatos, foi crucificado, morto e sepultado, desceu à mansão dos mortos, ressuscitou ao terceiro dia, subiu aos céus, está sentado à direita de Deus Pai Todo-Poderoso, donde há de vir e julgar os vivos e os mortos. Creio no Espírito Santo, na Santa Igreja Católica, na comunhão dos santos, na remissão dos pecados, na ressurreição da carne, na vida eterna. Amém. Pai nosso que estais no céu, santificado seja o vosso nome. Venha a nós o vosso reino, seja feita a vossa vontade, assim na terra como no céu. O pão nosso de cada dia nos dai hoje. Perdoai-nos nas nossas ofensas, assim como nós perdoamos a quem nos tem ofendido. E não nos deixeis cair em tentação, mas livrai-nos do mal. Amém. Ave Maria, cheia de graça, o Senhor é convosco. Bendita sois vós entre as mulheres e bendito é o fruto do vosso ventre, Jesus. Santa Maria, Mãe de Deus, rogai por nós, pecadores, agora e na hora de nossa morte. Amém. Ave Maria, cheia de graça, o Senhor é convosco. Bendita sois vós entre as mulheres e bendito é o fruto do vosso ventre, Jesus. Santa Maria, Mãe de Deus, rogai por nós, pecadores, agora e na hora de nossa morte. Amém. Ave Maria, cheia de graça, o Senhor é convosco. Bendita sois vós entre as mulheres e bendito é o fruto do vosso ventre, Jesus. Santa Maria, Mãe de Deus, rogai por nós, pecadores, agora e na hora de nossa morte.

0: Pai nosso que estais no céu, santificado seja o vosso nome. Venha a nós o vosso reino, seja feita a vossa vontade, assim na terra como no céu.
1: O pão nosso de cada dia nos dai hoje, perdoai as nossas ofensas, assim como nós perdoamos a quem nos tem ofendido. E não nos deixeis cair em tentação, mas livrai-nos do mal. Amém.
0: Ave Maria, cheia de graça, o Senhor é convosco. Bendita sois vós entre as mulheres, e bendito é o fruto do vosso ventre, Jesus.
1: Santa Maria, Mãe de Deus, rogai por nós, pecadores, agora e na hora de nossa morte. Amém.
0: Ave Maria, cheia de graça, o Senhor é convosco. Bendita sois vós entre as mulheres, e bendito é o fruto do vosso ventre, Jesus.
1: Santa Maria, Mãe de Deus, rogai por nós, pecadores, agora e na hora de nossa morte. Amém.
0: Ave Maria, cheia de graça, o Senhor é convosco. Bendita sois vós entre as mulheres, e bendito é o fruto do vosso ventre, Jesus.
1: Santa Maria, Mãe de Deus, rogai por nós, pecadores, agora e na hora de nossa morte. Amém.
0: Ave Maria, cheia de graça, o Senhor é convosco. Bendita sois vós entre as mulheres, e bendito é o fruto do vosso ventre, Jesus.
1: Santa Maria, Mãe de Deus, rogai por nós, pecadores, agora e na hora de nossa morte. Amém.
0: Ave Maria, cheia de graça, o Senhor é convosco. Bendita sois vós entre as mulheres, e bendito é o fruto do vosso ventre, Jesus.
1: Santa Maria, Mãe de Deus, rogai por nós, pecadores, agora e na hora de nossa morte. Amém.
0: Ave Maria, cheia de graça, o Senhor é convosco. Bendita sois vós entre as mulheres, e bendito é o fruto do vosso ventre, Jesus.
1: Santa Maria, Mãe de Deus, rogai por nós, pecadores, agora e na hora de nossa morte. Amém.
0: Ave Maria, cheia de graça, o Senhor é convosco. Bendita sois vós entre as mulheres, e bendito é o fruto do vosso ventre, Jesus.
1: Santa Maria, Mãe de Deus, rogai por nós, pecadores, agora e na hora de nossa morte. Amém.
0: Ave Maria, cheia de graça, o Senhor é convosco. Bendita sois vós entre as mulheres, e bendito é o fruto do vosso ventre, Jesus.
1: Santa Maria, Mãe de Deus, rogai por nós, pecadores, agora e na hora de nossa morte. Amém.
0: Ave Maria, cheia de graça, o Senhor é convosco. Bendita sois vós entre as mulheres, e bendito é o fruto do vosso ventre, Jesus.
1: Santa Maria, Mãe de Deus, rogai por nós, pecadores, agora e na hora de nossa morte. Amém.
0: Ave Maria, cheia de graça, o Senhor é convosco. Bendita sois vós entre as mulheres, e bendito é o fruto do vosso ventre, Jesus.
1: Santa Maria, Mãe de Deus, rogai por nós, pecadores, agora e na hora de nossa morte. Amém. Glória.

0: Pai nosso que estais no céu, santificado seja o vosso nome. Venha a nós o vosso reino, seja feita a vossa vontade, assim na terra como no céu.
1: O pão nosso de cada dia nos dai hoje. Perdoai as nossas ofensas, assim como nós perdoamos a quem nos tem ofendido. E não nos deixeis cair em tentação, mas livrai-nos do mal. Amém.
0: Ave Maria, cheia de graça, o Senhor é convosco. Bendita sois vós entre as mulheres, e bendito é o fruto do vosso ventre, Jesus.
1: Santa Maria, Mãe de Deus, rogai por nós, pecadores, agora e na hora de nossa morte. Amém.
0: Ave Maria, cheia de graça, o Senhor é convosco. Bendita sois vós entre as mulheres, e bendito é o fruto do vosso ventre, Jesus.
1: Santa Maria, Mãe de Deus, rogai por nós, pecadores, agora e na hora de nossa morte. Amém.
0: Ave Maria, cheia de graça, o Senhor é convosco. Bendita sois vós entre as mulheres, e bendito é o fruto do vosso ventre, Jesus.
1: Santa Maria, Mãe de Deus, rogai por nós, pecadores, agora e na hora de nossa morte. Amém.
0: Ave Maria, cheia de graça, o Senhor é convosco. Bendita sois vós entre as mulheres, e bendito é o fruto do vosso ventre, Jesus.
1: Santa Maria, Mãe de Deus, rogai por nós, pecadores, agora e na hora de nossa morte. Amém.
0: Ave Maria, cheia de graça, o Senhor é convosco. Bendita sois vós entre as mulheres, e bendito é o fruto do vosso ventre, Jesus.
1: Santa Maria, Mãe de Deus, rogai por nós, pecadores, agora e na hora de nossa morte. Amém.
0: Ave Maria, cheia de graça, o Senhor é convosco. Bendita sois vós entre as mulheres, e bendito é o fruto do vosso ventre, Jesus.
1: Santa Maria, Mãe de Deus, rogai por nós, pecadores, agora e na hora de nossa morte. Amém.
0: Ave Maria, cheia de graça, o Senhor é convosco. Bendita sois vós entre as mulheres, e bendito é o fruto do vosso ventre, Jesus.
1: Santa Maria, Mãe de Deus, rogai por nós, pecadores, agora e na hora de nossa morte. Amém.
0: Ave Maria, cheia de graça, o Senhor é convosco. Bendita sois vós entre as mulheres, e bendito é o fruto do vosso ventre, Jesus.
1: Santa Maria, Mãe de Deus, rogai por nós, pecadores, agora e na hora de nossa morte. Amém.
0: Ave Maria, cheia de graça, o Senhor é convosco. Bendita sois vós entre as mulheres, e bendito é o fruto do vosso ventre, Jesus.
1: Santa Maria, Mãe de Deus, rogai por nós, pecadores, agora e na hora de nossa morte. Amém.
0: Ave Maria, cheia de graça, o Senhor é convosco. Bendita sois vós entre as mulheres, e bendito é o fruto do vosso ventre, Jesus.
1: Santa Maria, Mãe de Deus, rogai por nós, pecadores, agora e na hora de nossa morte. Amém.

0: Senhor.
1: Pai nosso que estais no céu, santificado seja o vosso nome. Venha a nós o vosso reino, seja feita a vossa vontade, assim na terra como no céu.
2: O pão nosso de cada dia nos dai hoje. Perdoai as nossas ofensas, assim como nós perdoamos a quem nos tem ofendido. E não nos deixeis cair em tentação, mas livrai-nos do mal. Amém.
1: Ave Maria, cheia de graça, o Senhor é convosco. Bendita sois vós entre as mulheres, e bendito é o fruto do vosso ventre, Jesus.
2: Santa Maria, Mãe de Deus, rogai por nós, pecadores, agora e na hora de nossa morte. Amém.
1: Ave Maria, cheia de graça, o Senhor é convosco. Bendita sois vós entre as mulheres, e bendito é o fruto do vosso ventre, Jesus.
2: Santa Maria, Mãe de Deus, rogai por nós, pecadores, agora e na hora de nossa morte. Amém.
1: Ave Maria, cheia de graça, o Senhor é convosco. Bendita sois vós entre as mulheres, e bendito é o fruto do vosso ventre, Jesus.
2: Santa Maria, Mãe de Deus, rogai por nós, pecadores, agora e na hora de nossa morte. Amém.
1: Ave Maria, cheia de graça, o Senhor é convosco. Bendita sois vós entre as mulheres, e bendito é o fruto do vosso ventre, Jesus.
2: Santa Maria, Mãe de Deus, rogai por nós, pecadores, agora e na hora de nossa morte. Amém.
1: Ave Maria, cheia de graça, o Senhor é convosco. Bendita sois vós entre as mulheres, e bendito é o fruto do vosso ventre, Jesus.
2: Santa Maria, Mãe de Deus, rogai por nós, pecadores, agora e na hora de nossa morte. Amém.
1: Ave Maria, cheia de graça, o Senhor é convosco. Bendita sois vós entre as mulheres, e bendito é o fruto do vosso ventre, Jesus.
2: Santa Maria, Mãe de Deus, rogai por nós, pecadores, agora e na hora de nossa morte. Amém.
1: Ave Maria, cheia de graça, o Senhor é convosco. Bendita sois vós entre as mulheres, e bendito é o fruto do vosso ventre, Jesus.
2: Santa Maria, Mãe de Deus, rogai por nós, pecadores, agora e na hora de nossa morte. Amém.
1: Ave Maria, cheia de graça, o Senhor é convosco. Bendita sois vós entre as mulheres, e bendito é o fruto do vosso ventre, Jesus.
2: Santa Maria, Mãe de Deus, rogai por nós, pecadores, agora e na hora de nossa morte. Amém.
1: Ave Maria, cheia de graça, o Senhor é convosco. Bendita sois vós entre as mulheres, e bendito é o fruto do vosso ventre, Jesus.
2: Santa Maria, Mãe de Deus, rogai por nós, pecadores, agora e na hora de nossa morte. Amém.
1: Ave Maria, cheia de graça, o Senhor é convosco. Bendita sois vós entre as mulheres, e bendito é o fruto do vosso ventre, Jesus.
2: Santa Maria, Mãe de Deus, rogai por nós, pecadores, agora e na hora de nossa morte.

0: Jesus. Pai nosso que estais no céu, santificado seja o vosso nome. Venha a nós o vosso reino, seja feita a vossa vontade, assim na terra como no céu.
1: O pão nosso de cada dia nos dai hoje. Perdoai as nossas ofensas, assim como nós perdoamos a quem nos tem ofendido. E não nos deixeis cair em tentação, mas livrai-nos do mal. Amém.
0: Ave Maria, cheia de graça, o Senhor é convosco. Bendita sois vós entre as mulheres, e bendito é o fruto do vosso ventre, Jesus.
1: Santa Maria, Mãe de Deus, rogai por nós, pecadores, agora e na hora de nossa morte. Amém.
0: Ave Maria, cheia de graça, o Senhor é convosco. Bendita sois vós entre as mulheres, e bendito é o fruto do vosso ventre, Jesus.
1: Santa Maria, Mãe de Deus, rogai por nós, pecadores, agora e na hora de nossa morte. Amém.
0: Ave Maria, cheia de graça, o Senhor é convosco. Bendita sois vós entre as mulheres, e bendito é o fruto do vosso ventre, Jesus.
1: Santa Maria, Mãe de Deus, rogai por nós, pecadores, agora e na hora de nossa morte. Amém.
0: Ave Maria, cheia de graça, o Senhor é convosco. Bendita sois vós entre as mulheres, e bendito é o fruto do vosso ventre, Jesus.
1: Santa Maria, Mãe de Deus, rogai por nós, pecadores, agora e na hora de nossa morte. Amém.
0: Ave Maria, cheia de graça, o Senhor é convosco. Bendita sois vós entre as mulheres, e bendito é o fruto do vosso ventre, Jesus.
1: Santa Maria, Mãe de Deus, rogai por nós, pecadores, agora e na hora de nossa morte. Amém.
0: Ave Maria, cheia de graça, o Senhor é convosco. Bendita sois vós entre as mulheres, e bendito é o fruto do vosso ventre, Jesus.
1: Santa Maria, Mãe de Deus, rogai por nós, pecadores, agora e na hora de nossa morte. Amém.
0: Ave Maria, cheia de graça, o Senhor é convosco. Bendita sois vós entre as mulheres, e bendito é o fruto do vosso ventre, Jesus.
1: Santa Maria, Mãe de Deus, rogai por nós, pecadores, agora e na hora de nossa morte. Amém.
0: Ave Maria, cheia de graça, o Senhor é convosco. Bendita sois vós entre as mulheres, e bendito é o fruto do vosso ventre, Jesus.
1: Santa Maria, Mãe de Deus, rogai por nós, pecadores, agora e na hora de nossa morte. Amém.
0: Ave Maria, cheia de graça, o Senhor é convosco. Bendita sois vós entre as mulheres, e bendito é o fruto do vosso ventre, Jesus.
1: Santa Maria, Mãe de Deus, rogai por nós, pecadores, agora e na hora de nossa morte. Amém.
0: Ave Maria, cheia de graça, o Senhor é convosco. Bendita sois vós entre as mulheres, e bendito é o fruto do vosso ventre, Jesus.
1: Santa Maria, Mãe de Deus, rogai por nós, pecadores, agora e na hora de nossa morte. Amém.

0: Pai nosso que estais no céu, santificado seja o vosso nome. Venha a nós o vosso reino, seja feita a vossa vontade, assim na terra como no céu.
1: O pão nosso de cada dia nos dai hoje. Perdoai as nossas ofensas, assim como nós perdoamos a quem nos tem ofendido. E não nos deixeis cair em tentação, mas livrai-nos do mal. Amém.
0: Ave Maria, cheia de graça, o Senhor é convosco. Bendita sois vós entre as mulheres, e bendito é o fruto do vosso ventre, Jesus.
1: Santa Maria, Mãe de Deus, rogai por nós, pecadores, agora e na hora de nossa morte. Amém.
0: Ave Maria, cheia de graça, o Senhor é convosco. Bendita sois vós entre as mulheres, e bendito é o fruto do vosso ventre, Jesus.
1: Santa Maria, Mãe de Deus, rogai por nós, pecadores, agora e na hora de nossa morte. Amém.
0: Ave Maria, cheia de graça, o Senhor é convosco. Bendita sois vós entre as mulheres, e bendito é o fruto do vosso ventre, Jesus.
1: Santa Maria, Mãe de Deus, rogai por nós, pecadores,

0: sois vós entre as mulheres, e bendito é o fruto do vosso ventre, Jesus.
1: Santa Maria, Mãe de Deus, rogai por nós, pecadores, agora e na hora de nossa morte. Amém.
0: Ave Maria, cheia de graça, o Senhor é convosco. Bendita sois vós entre as mulheres, e bendito é o fruto do vosso ventre, Jesus.
1: Santa Maria, Mãe de Deus, rogai por nós, pecadores, agora e na hora de nossa morte. Amém.
0: Ave Maria, cheia de graça, o Senhor é convosco. Bendita sois vós entre as mulheres, e bendito é o fruto do vosso ventre, Jesus.
1: Santa Maria, Mãe de Deus, rogai por nós, pecadores, agora e na hora de nossa morte. Amém.
0: Ave Maria, cheia de graça, o Senhor é convosco. Bendita sois vós entre as mulheres, e bendito é o fruto do vosso ventre, Jesus.
1: Santa Maria, Mãe de Deus, rogai por nós, pecadores, agora e na hora de nossa morte. Amém.
0: Ave Maria, cheia de graça, o Senhor é convosco. Bendita sois vós entre as mulheres, e bendito é o fruto do vosso ventre, Jesus.
1: Santa Maria, Mãe de Deus, rogai por nós, pecadores, agora e na hora de nossa morte. Amém.

Pelo sinal da Santa Cruz, livra-nos Deus nosso Senhor dos nossos inimigos. Em nome do Pai, do Filho e do Espírito Santo. Amém. Creio em Deus Pai Todo-Poderoso, Criador do céu e da terra, e em Jesus Cristo, seu único Filho, nosso Senhor, que foi concebido pelo poder do Espírito Santo, nasceu da Virgem Maria, padeceu sob Pôncio Pilatos, foi crucificado, morto, sepultado, desceu à mansão dos mortos, ressuscitou

O terceiro dia, subiu aos céus e está sentado à direita de Deus Pai Todo-Poderoso, de onde há de vir a julgar os vivos e os mortos. Creio no Espírito Santo, na Santa Igreja Católica, na comunhão dos santos, na remissão dos pecados, na ressurreição da carne, na vida eterna. Amém. Pai nosso que estais nos céus, santificado seja o vosso nome, venha a nós o vosso reino, seja feita a vossa vontade, assim na terra como nos céus. O pão nosso de cada dia nos dai hoje. Perdoai-nos as nossas ofensas, assim como nós perdoamos a quem nos tem ofendido. E não nos deixeis cair em tentação, mas livrai-nos do mal. Amém. Ave Maria, cheia de graça, o Senhor é convosco. Bendita sois vós entre as mulheres. E bendito é o fruto do vosso ventre, Jesus. Santa Maria, Mãe de Deus, rogai por nós, pecadores, agora e na hora de nossa morte. Amém. Glória ao Pai, ao Filho e ao Espírito Santo, como era no princípio, agora e sempre. Amém. Ó meu Jesus, perdoai-nos, livrai-nos do fogo do inferno. Levai as almas todas para o céu e socorrei principalmente as que mais precisarem da vossa infinita misericórdia. São José, rogai por nós. Oferecimento do Terço de São José. A vós, glorioso São José, ofereço este terço em louvor e glória de Jesus e Maria, para que seja minha luz e guia, minha proteção e defesa, minha fortaleza e alegria em todos os meus trabalhos e tribulações, principalmente na hora da agonia. Pelo nome de Jesus, pela glória de Maria, imploro o vosso poderoso patrocínio para que me alcanceis a graça que tanto desejo. Falai em meu favor, advogai a minha causa no céu e na terra, alegrai a minha alma para a honra de Jesus, de Maria e vossa. Amém. Rezemos o terço de São José, contemplando os mistérios da vida de São José em relação à Virgem Maria e a Jesus. Primeiro mistério, contemplamos o noivado de São José com Maria. Ó meu glorioso São José, nas vossas maiores aflições e tribulações, não vos valeu o anjo do Senhor? Valei-me, São José. Valei-me, São José. Valei-me, São José. Valei-me, São José. Valei-me, São José. Valei-me, São José. Valei-me, São José. Valei-me, São José. Valei-me, São José. Valei-me, São José. Valei-me, São José. Ó meu glorioso São José, tornai possíveis as coisas impossíveis na minha vida. Segundo mistério, contemplamos a anunciação do anjo a São José em sonho. Ó meu glorioso São José, nas vossas maiores aflições e tribulações, não vos valeu o anjo do Senhor? Valei-me, São José. Valei-me, São José. Valei-me, São José. Valei-me, São José. Valei-me, São José. Valei-me, São José. Valei-me, São José. Valei-me, São José. Valei-me, São José. Valei-me, São José. Valei-me, São José. Ó meu glorioso São José, tornai possíveis as coisas impossíveis na minha vida. Terceiro mistério, rezemos contemplando o nascimento do menino Jesus e São José dando ao menino o nome de Jesus. Ó meu glorioso São José, nas vossas maiores aflições e tribulações, não vos valeu o anjo do Senhor? Valei-me, São José. Valei-me, São José. Valei-me, São José. Valei-me, São José. Valei-me, São José. Valei-me, São José. Valei-me, São José. Valei-me, São José. Valei-me, São José. Valei-me, São José. Valei-me, São José.
Ó meu glorioso São José, tornai possíveis as coisas impossíveis na minha vida. Quarto mistério, rezemos contemplando a fuga de José, Maria e Jesus para o Egito. Ó meu glorioso São José, nas vossas maiores aflições e tribulações, não vos valeu o anjo do Senhor? Valei-me, São José. Valei-me, São José. Valei-me, São José. Valei-me, São José. Valei-me, São José. Valei-me, São José. Valei-me, São José. Valei-me, São José. Valei-me, São José. Valei-me, São José. Valei-me, São José. Ó meu glorioso São José, tornai possíveis as coisas impossíveis na minha vida. Quinto mistério, rezamos, contemplando a vida oculta de José em Nazaré. Ó meu glorioso São José, nas vossas maiores aflições e tribulações, não vos valeu o anjo do Senhor? Valei-me, São José. Valei-me, São José. Valei-me, São José. Valei-me, São José. Valei-me, São José. Valei-me, São José. Valei-me, São José. Valei-me, São José. Valei-me, São José. Valei-me, São José. Valei-me, São José. Ó meu glorioso São José, tornai possíveis as coisas impossíveis na minha vida. Lembrai-vos, ó castíssimo esposo da Virgem Maria, São José, meu amável protetor, que nunca se ouviu dizer que algum daqueles que invocaram a vossa proteção e imploraram vosso socorro tivesse ficado sem consolação. Com esta confiança, venho à vossa presença. A vós fervorosamente me recomendo. Ó, não desprezeis as minhas súplicas, Pai adotivo do Redentor, mas dignai-vos acolhê-las favoravelmente. Amém. Em nome do Pai, do Filho e do Espírito Santo. Amém.

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0: Olha a hora, olha a hora, olha a hora, meu povo apaixonado e querido, 4h08, 4h08 na Clube. Bom dia pra você, meu garoto, bom dia pra você, minha garota. Estamos chegando na sua e nossa Clube FM em 100.7. Falamos ao vivo do estúdio complementar da Clube, na Avenida Sérgio Fursim, 230, em Bariri, Estadão de São Paulo, Brasil. Falamos para todo o interior paulista, para todo o centro-oeste paulista, através do seu rádio em 100.7 e em todo o planeta, através das nossas plataformas digitais. Você acompanha a Clube pelo nosso site, pelo nosso aplicativo e também pela Alexa. É sexta-feira, meu povo, ela chegou, ela voltou de novo. Sexta-feira, finalzão de semana, 18 de setembro do ano de 2026. E a nossa expectativa é grande para que você tenha a melhor sexta, o melhor final de semana da sua vida, e será com toda certeza. Sexta-feira, 18 de setembro, hoje é dia dos símbolos nacionais, dia da TV brasileira, dia do perdão, e tem início a Semana Nacional do Trânsito, que vai até o dia 25 de setembro. Hoje é dia dos santos José de Copertino, Metódio do Olimpo e Ricarda. Se passaram neste ano de 2026 261 dias, restando 104 dias para o término do ano. Hoje, às 17h43, nós entraremos na fase da lua quarto crescente. E o pensamento para hoje é o seguinte: ser misericordioso não parece tarefa muito repousante. Olha o pensamento de hoje, hein? Ser misericordioso não parece tarefa muito repousante. É o pensamento desta sexta-feira, finalzão de semana.
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4:11, 4:11 na Clube. Bom dia, meu povo maravilhoso. Conserve o seu coração livre do ódio e a mente livre da ansiedade. Viva simplesmente, espere pouco e dê muito. Encha sua vida com amor, espalhe a luz, esqueça-se e pense nos outros. Faça o que gostaria que lhe fizessem. Não fale mal de ninguém. Critique os seus próprios atos, fazendo cuidadoso exame de suas ações diárias. Experimente isso por uma semana e eu tenho a certeza que você se surpreenderá. Faça de manhã, antes de iniciar a sua jornada diária de trabalho, a seguinte oração. Senhor, no silêncio desta prece venho pedir-te a paz, a sabedoria e a força. Quero sempre olhar o mundo com os olhos cheios de amor. Quero ser paciente, compreensivo e prudente. Quero ver além das aparências teus filhos como tu mesmo os vê. E assim, Senhor, ver somente o bem em cada um deles. Fecha meus ouvidos a todas as calúnias. Guarda minha língua de todas as maldades, para que só de bênçãos se encha minha alma. Que eu seja tão bom e tão alegre que todos aqueles que se aproximarem de mim sintam tua presença. Reveste-me de tua beleza, Senhor, e que no decurso deste dia maravilhoso que estamos começando a partir de agora, eu te revele a todos. Assim seja, em nome do Pai, do Filho e do Espírito Santo. Amém! 4:12, 4:12, o nosso abraço, o nosso bom dia. Nosso muito obrigado pelo carinho da grande audiência, você que já está aí firme no pé do eito, rasgando a madrugada. Daqui a pouquinho vai pro descanso merecido, um ótimo descanso. Para você que tá acordando, já deu aquela espiada na hora, vira para cá, vira para lá, a cama tá boa, né? Oh, meu Deus, vamos embora. Deus está nos presenteando com mais um dia. Estamos tendo mais uma chance, mais uma oportunidade de fazer a diferença, meu povo. Tá de saída? Tá indo matar o leão para trazer o ganha-pão para sua família? Um ótimo trabalho. Para você que tá de folga, tá de férias, um ótimo descanso. Curta, aproveite o seu dia de folga. Aproveite as suas férias para ficar ao lado, ficar pertinho das pessoas que você tanto ama, as pessoas que você carrega dentro do seu coração, e um ótimo descanso. Ó, meu povo apaixonado e querido da zona rural, você de chácaras, sítios e fazendas, um abraço aos agricultores, um abraço aos meus amigos retireiros que estão na lida do leite, trabalhando por demais, aos meus amigos avicultores, granjeiros que estão nas granjas, o nosso muito obrigado também. Amigos e amigas que estão nas usinas trabalhando, um abraço ao pessoal da Decebil em Bariri e demais usinas de toda a região, cada um no seu setor trabalhando e o radinho ligado em 100.7 com o amigão Fernando Folone, eu agradeço de todo o coração. E a você, motorista, eu já tô na carona, hein? Eu já tô juntinho na carona, pedindo para que Deus e Nossa Senhora Aparecida te acompanhe, te conduza com toda a segurança no seu destino e te traga com toda a segurança no seu retorno, nos braços da sua família. Boa viagem e muito obrigado pela carona. Aos meus amigos padeiros que estão aí na madrugada preparando o pão nosso de cada dia com todo amor e carinho, um abraço a todos meus amigos padeiros, o Júnior Padeiro que já está na empreitada, um abraço ao César Selle da Padaria e Confeitaria Ana Selle em Jaú, a única padaria que fica aberta até as 10 da noite em Jaú, um abraço Cezinha, um abraço a todos os padeiros que estão aí firme no pé do eito acompanhando a Clube, a gente agradece de todo o coração. Qualquer lugar que você esteja, trabalhando, de folga, de férias, descansando pelas estradas da vida, um abraço carinhoso do amigão Fernando Folone e nós vamos juntos até às 7 trazendo o melhor da nossa música sertaneja. E aqui você já sabe, hein? Quem comanda a festa, quem comanda a nossa programação é você de Bariri, é você de Jaú, é você de todo o Centro-Oeste Paulista participando pelo WhatsApp da Clube.

0: Nossa área 997221007, 14997221007 é o WhatsApp da Clube para você participar, indicar sua música e mandar para quem você quiser. Até às 7 horas, o amigão Fernando Foloni te faz companhia trazendo os grandes nomes da nossa música sertaneja. Daqui a pouquinho a previsão do tempo, daqui a pouquinho as primeiras informações, tem notícias do esporte, Sul-Americana, Libertadores da América. É, o Flamengo passou sufoco, hein? O pessoal achou que tinha vencido a primeira partida por 2-0, ia ser fácil, teve o Jorginho expulso. Tava perdendo, acabou empatando, mas com a primeira vitória por 2-0, o empate de ontem, o Flamengo é o outro semifinalista classificado na Libertadores América. Já temos aí os classificados da Liberta, Palmeiras e Fluminense e Flamengo. E o Estudiantes, que eliminou o Corinthians, estarão fazendo aí as semifinais da Libertadores da América. Daqui a pouquinho eu trago todas as informações, final de semana de Campeonato Brasileiro, e você já sabe, a partir das 7 horas, logo após o horário eleitoral gratuito no rádio, Armando Galizia comanda a primeira edição do Jornal da Clube, até às 8, direto dos estúdios da Clube no Centro Empresarial em Jaú, a edição do almoço do meio-dia 1 e a reapresentação com as principais matérias e 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Olha a hora, meu povo, são 4:18, 4:18, tá tudo certo aí, Peitão? Fica feliz na sexta-feira, né, Peitão? Hã? Gosta de um final de semana? Vai tomar um gorozinho? Vai molhar as palavras, né, Peitão? Você não vê a hora de chegar a sexta-feira, o finalzão de semana, né, Peitão? Vai ver a namoradinha e vai tomar aquele gorozinho que você gosta, molhar as palavras, um suquinho de cevada. Se tá um pouquinho mais frio, mano, o que você toma quando tá muito frio? Ah, você toma um suquinho de cana pra dar aquela esquentada no peito, né, Peitão de Aço? Tá certo, então. Vamos começar! Vamos trazer a nossa dose dupla de todas as manhãs do Tchãozão. Começando com o Tchão Carreiro Pardinho, em Cantos da Natureza e também em Tempo de Avanço. Bom dia pra você, meu garoto, e pra você, minha garota, já sintonizados na melhor. Clube FM, a rádio do povo, a rádio da família. Olha a hora, 4:19, bom dia!
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Olha a hora, meu povo apaixonado e querido, 4:34, 4:34 na Clube. Moda, hein? No colo da noite, os Gargantas de Ouro do Brasil, Milionário José Rico. Tivemos também Gilberto e Gilmar em Poucas Palavras. Eu atendi a participação do Aguinaldão Marcelino, já tá no pé do eito, né, Aguinaldão? Tá tudo certo aí, meu patrão? Um abraço para você, para a esposa Basti Marcelino. Ele tá mandando para todos que estão acompanhando o nosso programa. Eu agradeço o carinho da audiência. Meu amigo Alfredo de Boracéia já tá no pé do eito também, né, Alfredão? Bom dia para você, meu irmão. Bom dia para Débora, para toda a família. Já já eu mando o João Mineiro Marciano para você. Obrigado pelo carinho da sua audiência. Tibagi Miltinho, canarinho do peito amarelo. E começamos bem o programa desta sexta-feira, finalzão de semana, com a nossa dose dupla de todas as manhãs do Tiãozão, Tião Carreiro Pardinho em Tempo de Avanço e também Encantos da Natureza. 14997221007 é o WhatsApp da Clube para você participar, indicar sua música e mandar para quem você quiser. Até às 7 horas, o amigão Fernando Folone juntinho com você, trazendo o melhor da nossa música sertaneja. E como é que fica a previsão do tempo, hein? Pro finalzão de semana, vai chover, não vai? Vai esquentar? Vai esfriar mais um pouquinho? Você confere agora a previsão do tempo.

0: Olha a hora, meu povo apaixonado e querido, 4 horas 36 minutos, 4:36, não vai perder a hora não, hein? 4:36, bom dia, amanhã de sexta-feira, finalzão de semana, nós teremos uma sexta-feira de sol com algumas nuvens e névoa ao amanhecer. Noite com poucas nuvens, sem previsão de chuva para hoje. A mínima 16, a máxima não passa dos 29 graus. Agora, em Bariri, nós estamos com 16 graus. Está um pouquinho mais quente que ontem, né? Hoje deu uma esquentada. Está frio, mas comparado a outros dias que estava 10, 11, 12, 13. Deu uma esfriadinha boa, né? Agora 16 graus, está um pouquinho mais... não está aquele friozinho mais doído, né, gente? Vento 11 km por hora. Umidade relativa do ar 94%. Estamos na fase da lua crescente e o astro rei nasce hoje às 6 horas e 9 minutos e vai se pôr às 18 e 9. Como é que fica o sabadão, meu povo maravilhoso? Para amanhã, sabadão, nós teremos um sabadão de sol com muitas nuvens. À tarde, à noite, o céu ainda fica com muita nebulosidade, mas não tem previsão de chuva para amanhã. A mínima é de 18. A máxima chega aos 31 graus, amanhã esquenta um pouquinho mais, né? Domingão dia 20, meu povo. Nós teremos um domingo de sol com muitas nuvens, pancadas de chuva à tarde e à noite. A mínima é de 21 e a máxima 31 graus. Está marcando 3,3 milímetros de chuva para o domingão. É pouquinha coisa, às vezes vem, às vezes não vem, às vezes vem mais, né? Vamos monitorar, vamos aguardar para ver como é que vai ser essa previsão para o domingo, marcando aí 3,3 milímetros de chuva. Como é que nós vamos começar a semana, meu povo? Segundona, dia 21. A segundona será de sol com algumas nuvens durante o dia. À noite o céu fica com muitas nuvens, mas não chove. A mínima é de 21, a máxima 34 graus, já voltando o calorzão. Na segunda-feira, dia 21. Será que é por causa da primavera? Porque no dia 22 nós estaremos entrando na estação da primavera, meu povo. O inverno brasileiro estará indo embora e nós vamos aí entrar na estação da primavera. Primavera que começa às 9:05 da noite de terça-feira. Então, dia 22 de setembro, na verdade, até às 9 horas a gente estará no inverno. Às 9:05 nós estaremos aí entrando na nova estação do ano, a estação das flores, essa estação maravilhosa, a estação da primavera que chega na próxima terça-feira, dia 22 de setembro, às 9:05 da noite, meu povo. Daqui a pouquinho eu trago as primeiras informações, daqui a pouquinho tem as notícias do esporte, o Flamengo é o outro semifinalista classificado para Libertadores da América. Passou sufoco jogando em casa, hein? Começou perdendo o jogo por 1-0 do Independiente Del Valle. Teve o Jorginho expulso, mas o Arrascaeta tranquilizou, né? Empatou em 1-1. Flamengo, que havia vencido por 2-0 jogando fora, empatou em 1-1 e pega o Estudiantes da Argentina na semifinal da Libertadores, e a outra semifinal fica entre Palmeiras e Fluminense, os quatro times classificados para as semifinais da Libertadores. Final de semana de Brasileiro, daqui a pouquinho eu trago todas as informações, e lembrando, a partir das 7 horas, logo após o horário eleitoral gratuito no rádio, Armando Galizia comanda a primeira edição do Jornal da Clube até às 8, a edição do almoço do meio-dia 1 e a reapresentação com as principais matérias, notícias. 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Olha a hora, meu povo. São 4:40, 4:40. 4:40, já mudou o digital, né, Peitão? Já mudou o digital, faltando agora 19 minutinhos para 5, bom dia! e um ótimo finalzão de semana, meu povo.
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0: Olha a hora, meu povo apaixonado e querido, 4h59, faltando um minutinho para 5 horas da manhã. Você curtiu aí o João Mineiro Marciano, meu desespero, que modão chique demais, hein? Eu atendi a participação do meu amigo de Boracé, o Alfredão, sempre no pé do eito, né, Alfredo? Um abraço para você, um abraço para toda a sua família maravilhosa, meu amigão do coração, a Débora. Ele tá mandando um abração também para Daiane, para todos os ouvintes firme no pé do eito, acompanhando o nosso programa, também o César Beck, o Dirceuzão Massucato, o Índio e toda a comitiva. Valeu, Alfredo! Um ótimo fim de semana, meu irmão! Mato Grosso e Matias, frente a frente, passou por aqui também. Foi pro meu amigão Matheus, lá de Tabatinga. Tá bom, Matheusão? Um abraço para você e para todo o pessoal de Tabatinga. Ele mandou a música para todos que estão acompanhando o nosso programa e também para o pessoal da usina Santa Fé. Gratidão, Deus, porque eu sei que o Senhor está sempre cuidando de tudo. Amém, meu irmão. Com toda certeza, hein? Meu amigo Júnior Padeiro. Tá tudo certo aí, Júnior? Tá lá em Jaú acompanhando o nosso programa, meu irmãozão. Um abraço ao Júnior. Um abraço a todos os padeiros preparando o pão nosso de cada dia com todo amor e carinho. Um abraço pro César Selle da Padaria e Confeitaria na Selle em Jaú, né, meu irmãozão? A única padaria que fica aberta até as 10 horas da noite. Um abraço ao César Selle. Um abração especial ao meu amigão Júnior Padeiro de Jaú. Tá por aqui também acompanhando a clube. O nosso muito obrigado. Palmeira e o Biá Couro de Boi. Essa moda. Eu atendi a participação do meu amigão Robertinho de Pratânia. Como é que tá as coisas aí, meu chefe?
1: Bom dia, Fernando. É Palmeira e Bia. É Couro de Boi. Vai pra todos os ouvintes. Beleza, Fernandão?
0: Esse é o Robertinho de Pratânia. Um abraço, meu chefe. Obrigado pelo carinho da sua audiência acompanhando o nosso programa. Tivemos também uma dose dupla chique demais do Lio e Léo. Passou por aqui no Colo de Deus e tivemos também meu ranchinho. Eu atendi a participação do meu irmãozão Marinho. Marinho tá no pé do eito também curtindo a gente. Tudo certo, Marinho? Bom dia, meu irmãozão.
2: Bom dia, meu querido amigo, meu irmão Fernando. Tudo bem? Estamos aí já chegando no novo pé do eito, né, Fernandão? Tá bom. Fernandão, vou pegar uma dose dupla do Lio e Léo hoje no Colo de Deus. Meu ranchinho, ouvir esses dois modão, né? Um oferecer lá para o nosso pessoal do nosso comitivo, Landão, Juninho Vicari, Paulinho Flamengo, para Iraceminha, para Gê Fiorim, meu povo Bauru, para todo mundo. E que Deus deu um bom fim de semana para nós hoje, abençoado. Até a semana que vem, se Deus quiser, Fernandão. Um abraço, fique com Deus. Vai pra você também essas modonas aí, tá? Um abraço, Fernandão. Tchau, bem. Muito obrigado por atender.
0: Valeu, Marinho. Um abraço carinhoso pra você, meu irmãozão. A Rô, a Dona Orminda, a Melinha, a Lígia, a Mac, tá lá em Bauru, o Diegão, a Ana Júlia, o Benjamin, toda a família maravilhosa, firme no pé do eito, acompanhando o nosso programa, a gente agradece de coração. 14-997-22-1007 é o WhatsApp da Clube, para você participar, indicar sua música e mandar para quem você quiser, num oferecimento do Dr. Galen, hey, médico maravilhoso, cuidando da sua, da 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Olha a hora, meu povo apaixonado e querido. 5:05, tá informando o Peitão de Aço. Vamos pro giro. Já já eu volto trazendo as primeiras informações desta sexta-feira.
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Olha a hora, meu povo apaixonado, querido, 5:08, bom dia, 5:08, manhã de sexta-feira, meu povo, finalzão de semana, 18 de setembro de 2026, falamos ao vivo do estúdio complementar da Clube na Avenida Sérgio Fursim, 230 em Bariri, Estadão de São Paulo, Brasil. Falamos para todo o Centro-Oeste Paulista, todo o nosso interiorzão, através do seu rádio em 100.7. E falamos em todo o planeta, através das nossas plataformas digitais. Você acompanha a Clube pelo nosso site, pelo nosso aplicativo e também pela Alexa. 5:08, vamos trazendo as primeiras informações. iPhone 18 Pro. Você quer ter um iPhone ou não? Hã? Meu Deus do céu, não. iPhone Pro 18, como é usar novo celular que custa de 12 mil a 21 mil reais? É dinheiro demais no celular, não? Hã? É dinheiro demais. A gente vê, às vezes, um celular lá de 1.000, 1.200, 1.500, vai até 2 mil reais, já dói no peito, não? Quando dá uma zebra de quebrar o celular, dá uma pane, não tem mais jeito, tem que trocar o bichão, já pesa um pouquinho, né? Agora você imagina um celular de 12 a 21 mil reais, meu povo. É muita grana em um celular, hein? A Apple começa a vender a nova geração de iPhones nesta sexta-feira, dia 18. A chegada dos modelos 18 Pro e 18 Pro Max às lojas marca uma mudança na sua linha de produtos. Afinal, a companhia lança em outubro o iPhone Duo, seu primeiro celular dobrável que vai custar até 31 mil reais. E o iPhone 18 básico não apareceu nos anúncios da Apple, que diz que focou em inovação neste momento. Rumores de sites especializados indicam que este celular só será lançado em 2027. O Guia de Compras teve acesso antecipado ao iPhone 18 Pro e conta quais são aí as primeiras impressões deste aparelho. Desde o lançamento do iPhone 17 Pro em 2025, os modelos Pro e Pro Max oferecem os mesmos recursos e configurações técnicas. Só mudam mesmo o tamanho da tela, 6.3 no Pro e 6.9 no Pro Max. E a duração estimada de bateria até 23 horas no Pro e até 20 horas no Pro Max, segundo o fabricante. O menor pesa 211 gramas e o maior 249 gramas. Por fora, o designer não mudou quase nada na comparação com a versão anterior, tanto que as capinhas do 17 Pro servem no novo modelo sem problema. Nas cores, um preto bastante fosco, um novo bordô, um tom de vinho que pode ser tão polêmico como o laranja cósmico do 17 Pro são as novidades. Na geração anterior, se repetem o azul glacial e o prateado em versões repaginadas. Então, você quer comprar um celularzinho? Tá aí, ó, o 18 Pro, que custa de 12 a 21 mil reais. É muita grana, não? E o duro que você vai comprar esse celular lá nos Estados Unidos, você vai pagar muito mais barato, mas muito mais barato, né, gente? Se bobear, é menos da metade do preço desse celular que você compra aqui no Brasil, né? Podia dar uma facilitada aí, né? Fazer um preço melhor, né? É uma baita de uma tecnologia, um celular espetacular, né? A câmera dele é coisa de cinema, né? Mas é muito caro, hein? Você pagaria? Hã? É quase o preço de um carro usado, meu povo. Meu Deus do céu, hein? Vamos ficar no nosso basicão mesmo, que dá bom, né? 5:12. Mega Sena, 3.059, saiu o prêmio, hein? Nossa, Bolão no Interior de São Paulo ganha 101 milhões e 900 mil reais da Mega Sena, meu povo. É o concurso 3.059 que foi realizado na noite de ontem, quinta-feira, em São Paulo. O prêmio para as apostas que acertassem as 6 dezenas era de 101 milhões e 900 mil reais. Um bolão em Presidente Venceslau, no interior de São Paulo, levou a faixa principal. Olha os números sorteados: 1, 2, 7, 18,
33 e 35. Esses foram os números sorteados ontem da Mega Sena. 1, 2, 7, 18, 33 e 35. 6 acertos, aposta ganhadora, uma aposta ganhadora que foi esse bolão de Presidente Venceslau. Vão levar aí 101 milhões e 900 mil reais. 5 acertos, nós tivemos 98 apostas ganhadoras, cada um leva R$31.664,29. 4 acertos, foram 6.697 apostas ganhadoras, cada um leva R$763,77. O próximo prêmio, que será sorteado no domingo, dia 20, está estimado em 28 milhões de reais. Para você que vai fazer aí a sua fezinha, uma boa sorte para você!

0: E você já sabe, meu povo apaixonado, querido, maiores informações a partir das 7 horas, logo após o horário eleitoral gratuito no rádio. Armando Galizia comanda a primeira edição do Jornal da Clube, meu povo, até às 8, a edição do almoço do meio-dia 1 e a reapresentação com as principais notícias, matérias, você acompanha das 6 da tarde às 7, na terceira edição do Jornalismo da Clube, a informação sempre com credibilidade no seu rádio. Olha a hora, hein? São 5h14, daqui a pouquinho eu trago as informações do esporte também. O Flamengo empatou ontem no Maracanã e garantiu vaga nas semifinais da Libertadores da América. Vai pegar o Estudiantes da Argentina, que eliminou o Corinthians na quarta-feira. E o Palmeiras, na outra semifinal, pega o Fluminense, Campeonato Brasileiro. A gente vai trazer os jogos, a rodada de mais um Campeonato Brasileiro neste finalzão de semana. Olha a hora, hein? 5h15, tá informando o Peitão de Aço. O que foi, Peitão? Não é 5h15 da tarde, não, Peitão. Ele já quer tomar uma, né, Peitão? São 5h15 da manhã, Peitão. Vamos tomar um gorozinho à tarde, só. Não. Vai ver a namoradinha. Eu sei que você vai ver a namoradinha também. Mas aguenta as pontas aí, Peitão. 5h12, meu povo, bom dia. Muito obrigado pelo carinho da grande audiência.
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0: Donado e querido, 5 horas 37 minutos, 5h37 na Clube. Que letra de música, hein? Oh, meu Deus, essa é para os meus irmãos que estão nas estradas, né? Longe da família, trabalhando para trazer o ganha-pão para a família, né? Trazer aí o melhor sempre para a família, né? Sofre o pai, sofre a família, mas alguém tem que matar o leão, tem que trabalhar para poder pagar a conta de água, a conta de força, trazer o pão nosso de cada dia na mesa, né? Ei, que moda linda demais na conta. Foi pro Andrezão, né? Esse grande motorista, sempre rasgando o tapetão de asfalto. Né, meu irmão? A saudade é doída demais, né? Mas tem que correr no trecho pra fazer o melhor pra família, né? Pra esposa, pro filhão. Um abraço carinhoso pra você, pra Andressa. E também pro nosso amigão Anthony. Tá cortando estradão, mas já tá chegando, né, menino? Bom dia, meu amigo André. Obrigado aí pelo carinho da audiência de sempre, meu querido.
1: Bom dia, sexto, hein, sexto. Manda um modão pra mim lá, pro Anthony, pra Andressa, pro Juju. Manda o dono da casa do, acho que é Zé Neto e Cristiano. E daqui a pouco, amanhã, logo amanhã, nós já tá chegando no Bariri de novo pra ficar nos braços da família amada. Um abraço e obrigado!
0: Valeu, meu irmão! Que Deus e Nossa Senhora Aparecida acompanhe você, acompanhe todos os motoristas que ficam dias, semanas, às vezes meses, anos, fora de casa, cortando o tapetão, levando o progresso do Brasil pelas nossas rodovias, pelas nossas estradas, né? Abrindo mão da família para trazer o ganha-pão sempre, né? E levar o progresso do nosso país. Um abraço, Andrezão. Um abraço a todos os motoristas. Boa viagem. Obrigado pelo carinho. Obrigado pela carona, meus queridos amigos e irmãos. Pupurri de pagode chique do Goiânia e Paranaense passou por aqui também. Tivemos o trio Parada Dura do saudoso Barreirito Fuscão Preto. Eu atendi a participação do grande São Paulino apaixonado Marmota, lá em Jaú, tá no pé do eito acompanhando a gente, né, meu irmão querido? Bom dia!
2: Bom dia, Fernando Folônia. Sexta-feira chegou, graças a Deus, mais um dia. Toca pra mim aí, trio Parada Dura, Fuscão Preto. Um abraço, meu amigo. Bom fim de semana pra você e pra família. E pra todos os ouvintes da Rádio Clube. Um abraço!
0: Valeu, meu amigo Marmota, um grande abraço, meu querido, um ótimo finalzão de semana para você também e para toda a família. Passou por aqui Paixão Não Me Maltrate, Ronaldo Viola e o João Carvalho, e tivemos também o Tião Carreiro Pardinho, uma dose dupla do Tiãozão, né? As Três Cuiabanas, foi lá pro meu amigão Wellington, tá cortando o tapetão de asfalto, né, meu menino? Bom dia!
3: Bom dia, Fernando Folone, você tá bom? Aqui é o Wellington, tô pegando aqui o tapetão de asfalto, tá eu e o William. Ele vai passar ali em Bariri pegar o Marquinho Dias, Lindomar e o Edivaldo Contieiro, e com destino a Bom Jardim. E ele tá com o radinho ligado na Clube 100.7. Queria que você tocasse um modão pra mim aí. Ou As Três Cuiabana, ou Paixão Não Me Maltrate, Ronaldo Viola e João Carvalho. E ofereço pra galera de Boracé que eu ofereço sempre aí também, o Caipira, a Família Torrente, o Dirceu Massucato e o Índio, que tá tirando o creme da vacada, o Pelé, que tá tirando o creme das búfalas, Iracema lá de Bitinho, o Marão Cardoso e Patrícia. Todo mundo que estiver ouvindo aí. E um forte abraço, Fernando Folone. Que Deus nos abençoe. Sextou, hein? Vamos pra cima.
0: Vamos pra cima. Vamos pra cima, meu menino. Um abraço pra você e pra toda a comitiva aí na carona. Eu agradeço de coração que Deus e Nossa Senhora Aparecida acompanhem você, meu irmão, e a comitiva toda aí pelas estradas da vida sempre, sempre dando uma carona pra nós. Eu agradeço de coração o seu carinho e a sua audiência, meu amigo Wellington. Nessa dose dupla do Tiãozão, As Três Cuiabanas e o prato do dia foi lá pro meu amigo Jamil. Alô, Jamilzão, do distrito de Potunduva, tá acompanhando o nosso programa também, né, Jamil? Grande abraço para você, um abraço para todo o pessoal do distrito de Potunduva, o amor da sua vida, a esposa Sueli, toda a família, todos os amigos ligadinhos na Clube. Eu agradeço o seu carinho e a sua audiência também, viu? A Nininha tá por aqui, né, Nininha? Oh, minha amiga do coração, né? Eu falo que a gente tem na vida amigos e colegas, né? O amigo é pau pra toda obra. Ele tá a qualquer instante ao seu lado, né? Na hora da dor, nas horas de dificuldades, nas horas da alegria, Tá lá o amigo estendendo a mão. Agora o colega não, né? Colega, tapinha nas costas, beleza pura, tamo junto, né? Na hora que aperta a coisa, vaza na braquiária. Esse é o colega, né? Deus do céu, tem colega que é melhor perder, né? Jesus amado. Amigo não. Amigo é a maior riqueza que um ser humano pode ter, né? Tá lá, firme e forte, aconteça o que acontecer. E essa é uma amiga de verdade, né? Essa é. Ela vale ouro, não é à toa que o Batorezinho é apaixonado por ela, né? Essa família que eu amo demais da conta. Um beijo, Nininha, pra você, pro Batorezinho, pra Fá, o Filipinho, a Luísa. O resto é conversa fiada, né? Deus do céu. Um beijo carinhoso, minha amiga do coração. Obrigado pelo carinho, obrigado por essa amizade sempre. Ó, outra amigona de Arealva aqui, a minha querida amiga Vivi Nogueira. Né, Vivi? Te desejo mais que um bom dia, te desejo saúde, paz, felicidades e muitas bênçãos de Deus. Feliz sexta-feira. Valeu, Vivi, para você também, para todo o pessoal maravilhoso da nossa querida Arealva, firme no pé do eito. Gilbertão Longo tá por aqui também, tá tudo certo aí, meu chefe. Bom dia para você, bom dia para toda a família maravilhosa acompanhando o nosso programa. A gente agradece. Bom dia com alegria. Esperar em Deus talvez seja mais difícil das escolhas, mas é a que lhe trará a maior e melhor das recompensas. Deus sabe que não é fácil esperar. Ele sabe o quanto seu coração pode se angustiar pelo tempo. Carregue em seu coração a certeza de que sempre valerá a pena esperar. O nosso tempo tem pressa. O tempo de Deus tem perfeição. Pense nisso. Olha que mensagem. Obrigado, viu, Gilbertão? Um abraço carinhoso para você e para toda a família curtindo o nosso programa, o nosso muito obrigado, viu? 14997221007 é o WhatsApp da Clube para você participar, indicar sua música e mandar para quem você quiser, meu povo apaixonado, querido. Nós vamos juntos, firme no pé do eito até às 7 horas, trazendo sempre o melhor da nossa música sertaneja na sua e nossa Clube FM. 15 faltando para 6, o esporte pede passagem, é hora de informação na Clube!

Olha a hora, meu povo apaixonado, querido, 5:46, 5:46, faltando 14 minutinhos para 6 da manhã, não vai perder a hora não, 14 faltando para 6, bom dia, obrigado pela grande audiência, você está na Clube em 100.7, falamos ao vivo no estúdio complementar da Clube na Avenida Sérgio Fursim, 230 em Bariri, Estadão de São Paulo, Brasil. Falamos para todo o interior, para todo o centro-oeste paulista, através do seu rádio em 100.7 e falamos em todo o planeta, através das plataformas digitais da Clube. Você nos acompanha pelo nosso site, pelo aplicativo da Clube e também pela Alexa. Sexta-feira, 18 de setembro, meu povo. Vamos com informação do esporte, hein? Eu falo que quando se trata de Libertadores, de Sul-Americana, qualquer campeonato, né? Jogo de ida e volta, você nunca pode falar, tá tudo ganho, que é a coisa da zebra, né? Essa semana eu vou falar uma coisa pra você do futebol, hein, gente? Meu Deus do céu! Tivemos aí o caso do Santos, venceu por 2-0 a primeira partida na Vila Belmiro, levou a virada do Atlético, foi pros pênaltis e foi eliminado. O Corinthians, se bem que o Corinthians no primeiro jogo tinha

Sul-Americana venceu por 2-0. Tudo tranquilo, certinho, né? 2-0. Uma bela uma vantagem aí. Pode até perder por 1-0 que estaria classificado. O que que aconteceu? O Montevideo City Torque mandou 3-0 ontem para cima do Cienciano jogando em casa, meu povo. Reverteu a vantagem. Começou já o jogo perdendo por 2-0. Não é que os homens foram lá e mandaram 3-0 e o Montevideo City Torque se classificou para as semifinais da Sul-Americana, meu povo. Montevideo City Torque é um time do Uruguai, né? E o Cienciano é um time peruano. Cienciano venceu em casa por 2-0. Tranquilo, mas só que ontem, nananinaná, Montevideo City Torque mandou 3-0 e garantiu aí a sua passagem para a semifinal da Sul-Americana, meu povo. E vai encarar o Atlético Mineiro. Então, já temos aí a semifinal da Sul-Americana. Vai ser dois jogaços, hein? Boca Juniors e Vasco. A gente ia ter um jogo brasileiro aqui, não? Era para ser o São Paulo. Passaram a mão no tricolor paulista do meu amigo Marmota. Nós teríamos aí um Vasco e um São Paulo. Seria chique demais, hein? Infelizmente não deu. Boca Juniors e Vasco. E Atlético Mineiro, que eliminou o Santos, pega o Montevideo City Torque na semifinal da Copa Sul-Americana, meu povo. Faltando 11 minutinhos faltando para 6, a hora passa rasgando o relógio. Ele é implacável, não? Meu Deus do céu. Vamos saindo da Sul-Americana, vamos para Libertadores da América. Ontem nós tivemos o outro jogo da quarta de final, né? Entre Flamengo e Independiente del Valle. No jogo de ida, o Independiente perdeu por 2-0. Tinha que fazer 2 para pelo menos ir para os pênaltis, né? E não é que os homens marcaram no Maracanã, rapaz, 1-0. Aí o Flamengo teve o Jorginho expulso, passou sufoco, hein? Passou sufoco, mas o Arrascaeta empatou, mesmo perdendo por 1-0, estaria classificado. Só que se o Flamengo toma mais um gol, a decisão ia para os pênaltis também, né? Iria para os pênaltis, como foi na Sul-Americana, Atlético Mineiro e Santos, como foi na Libertadores, LDU e Palmeiras. E se o Memphis Del Pai não fizesse aquela vergonha que a bola do Memphis não caiu ainda, né? Com a cobrança de pênalti dele, nós teríamos aí um Corinthians e o Estudiantes também na disputa por pênaltis. Quase, hein? Mas aí o grande Arrascaeta resolveu tudo. O Flamengo empatou em 1-1 ontem no Maracanã e garantiu vaga também nas semifinais da Libertadores da América. Então, definido aí os 4 que estarão na semifinal. O Flamengo pega agora o Estudiantes e nós teremos aí um jogão com os dois brasileiros, Palmeiras e Fluminense. Fluminense e Palmeiras vai ser um baita jogo, hein? Vamos ver quem que, nesses dois jogos, nós vamos conhecer os finalistas da Libertadores da América. Podemos ter aí um Flamengo e um Palmeiras novamente na final da Libertadores. Podemos ter um Fla-Flu, você já pensou? Um Fla-Flu na final da Libertadores, como podemos ter também um Estudiante e um Palmeiras na final da Libertadores. Vamos aguardar e aí nós vamos ver quem que passa, tanto pela Sul-Americana quanto pela Libertadores da América. Vai ser dois jogaços aí das semifinais e vamos conhecer aí os finalistas, né? Que aí é jogo único, a semifinal, jogo de ida, jogo de volta. E na grande final, apenas uma partida decide o campeão da Sul-Americana e o campeão da Conmebol Libertadores da América. Sul-Americana e Libertadores, dá uma pausa porque volta agora no fim de semana o Campeonato Brasileiro de Futebol, meu povo. É a 28ª rodada do Brasileirão que começa amanhã. Às 16h, na Arena MRV, o Atlético Mineiro recebe a Chapecoense no Maião.
Amanhã, 5 da tarde, o Mirassol recebe

0: recebe o Botafogo amanhã às 18h30 no Mangueirão. O Remo recebe o Santos às 20h30. Nós teremos em São Januário Vasco da Gama e Coritiba. E amanhã às 21h no Morumbis, o São Paulo recebe o Internacional de Porto Alegre. Então, jogos do sábado de amanhã: Atlético Mineiro e Chapecoense, Mirassol e Botafogo, Remo e Santos, Vasco e Coritiba e São Paulo e Internacional. No domingo, às 11h, na Arena do Grêmio, nós vamos ter Grêmio e Palmeiras. A estreia do técnico Renato Gaúcho recebendo o meu Verdão na Arena do Grêmio, domingo às 11h. Na Neoquímica Arena, o Corinthians recebe o Fluminense às 16h. No Barradão, o Vitória recebe o Cruzeiro às 16h. Às 18h30 tem Flamengo e o Bragantino no Maracanã. E às 19h30 na Arena da Baixada, Atlético Paranaense recebe o Bahia. Esses são jogos de domingo. Grêmio e Palmeiras, Corinthians e Fluminense, Vitória e Cruzeiro, Flamengo e Bragantino, Atlético Paranaense e Bahia. São jogos de amanhã e os jogos de domingo válidos pela 28ª rodada do Campeonato Brasileiro de Futebol. A classificação de momento é a seguinte: o Flamengo é o líder com 57 pontos, o Palmeiras vem segundo com 56 pontos. Atlético Paranaense é o terceiro colocado com 46 pontos, mesmo número de pontos do Bahia, que é o quarto colocado. O Fluminense é o quinto com 45 pontos, o Cruzeiro é o sexto com 42 pontos, Atlético Mineiro, sétimo colocado com 39 pontos. O Coritiba é o oitavo com 38 pontos, o Bragantino é o nono com 36 pontos. O Santos é o décimo colocado com 35 pontos, mesmo número de pontos do Botafogo, que é o 11º colocado. O São Paulo é o 12º colocado com 33 pontos, mesmo número de pontos do Vitória, que é o 13º colocado. Em 14º vem o Corinthians com 32 pontos, o Mirassol 15º com 29 pontos, o Grêmio é o 16º com 28 pontos, mesmo número de pontos do Vasco, que abre a zona de rebaixamento. O Vasco é o 17º, Internacional também com 28 pontos, 18º, Remo 19º com 23 pontos e a Chapecoense é a lanterna, 20ª colocada com 17 pontos. Hoje estariam rebaixados Vasco, Internacional, Remo e também a Chapecoense. Tá, então, os resultados de ontem da Sul-Americana e Libertadores América e os jogos que acontecem amanhã e domingo da 28ª rodada do Campeonato Brasileiro de Futebol. Na segunda-feira, eu conto tudo o que aconteceu, meu povo. E vocês já sabem, daqui a pouquinho maiores informações direto dos estúdios da Clube, no Centro Empresarial, no coração de Jaú. 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Olha a hora, meu povo! 5h57, faltando 3 minutinhos para 6. É sexta-feira, um ótimo finalzão de semana!
1: Segunda-feira!
0: Eu tô voltando pra segunda-feira.
2: Até o
0: É sexta, meu povo.
3: Saiu hoje, bateu.
0: Meu povo.
3: Saiu hoje, bateu. Ele trouxe também, que é burro danado.
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3: Quanto que tá a bandoá, Iluminé?
0: Coisa boa, voltar pra segunda-feira agora de jeito nenhum. Sexta-feira, nossa expectativa é grande pra que você tenha o melhor final de semana da sua vida, meu povo.
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0: Olha a hora, meu povo apaixonado, querido. 6:05, 6:05, César e Paulinho, eu e meu pai. Essa moda é linda demais, hein? Foi lá pro meu irmãozão Magalhãezinho. Ei, Magalhães, Deus é maior, meu irmão. Ele deu zebra no celular, caiu na água, quebrou a bicicleta. Você sabe que acontece essas coisas na vida, mas depois Deus vai dar em dobro pra nós. Só vem bênção depois, viu, meu irmão? Não desanime nunca, Magalhãezinho, que vem muita coisa boa por aí. Basta a gente ter fé, né, meu irmãozão? E eu sei que você é um caboclo sacudido. Você é um homem de muita fé, meu menino. Bom dia, meu irmão.
1: Bom dia, meu irmão. Fernando Folone. Ô, oh, você tá bom, querido? Voltei, Fernando. Meu celular quebrou, caiu na água, virou um estrago. Quebrou a bicicleta, quebrou o celular. Mas o Deus da Divina Providência, que eu sempre creio nele, que eu sempre falo que Deus sempre proverá, ele sempre provém, ele me providenciou, rapaz. Consegui um celular, rapaz, um amigo emprestou um celular e o outro emprestou a bicicleta, até eu poder arrumar os dois mil e continuar essa vida aí, meu irmão. Graças a Deus. Fernando, toca pra mim, eu e meu pai. Manda pra toda essa galera, hein? Dia 16 agora fez 2 anos que meu velhinho foi embora, Fernando. 2 anos sem meu paizinho. E dói muito o coração, filho. Então manda essa moda pra nós aí, vamos matar a saudade do meu Tomezão. Que Deus o tenha, em nome de Jesus. Amém, meu irmão. Fica com Deus.
0: Amém, meu irmão. E a saudade é doida. Eu sei que é isso também, meu irmãozão. Meu Deus do céu. Ano que vem, 10 anos que o Aricidão foi embora também. A saudade do pai é doída demais, né? Eu sempre falo que você que tem o seu pai vivo, aproveite a cada instante, viu? Aproveite a cada instante com o seu pai, com a sua mãe, porque são únicos. Nós só temos um pai e uma mãe. E quando vai embora, a saudade é doída demais, gente. Meu Deus do céu. Ame o seu pai e a sua mãe. Valorize a cada instante, viu? Curta a cada instante. Fica pertinho deles. Sempre ouça o conselho de um pai e de uma mãe, que esse é o melhor conselho do mundo, que vai tornar você um grande homem ou uma grande mulher. Um abraço, meu irmão. Obrigado aí pelo carinho. Rastros da Areia. Passou por aqui também do Duque Dalvan. Eu atendi a participação do meu amigão Edson lá de Jaú, sempre com a gente também, né, meu chefe? Bom dia! Toma teu chimarrão e vai à luta. Olha que coisa linda o chimarrãozão. É gostoso um chimarrão, hein, meu amigo Edson? Um abraço, ele tá mandando um alôzão pro Anderson Terce, o Rafael da Killing, o Alex Silva, o Celso Montanari, para a família Campos, a família Moço e a família Della Coleta. Um abraço, Edson, todos os amigos aí de Jaú acompanhando a clube. Eu agradeço o carinho da grande audiência de vocês aí, firme sempre no pé do eito, acompanhando o nosso programa. Meu amigão César Beck, essa música que você mandou, meu irmão, eu acho que é o refrão dela, não é o nome, cara. Eu levei uma pisa aqui para achar e mesmo assim não consegui achar. Eu acho que é outro nome, viu? Dá uma olhadinha aí. Depois você me informa, meu irmão. Se der tempo, a gente toca pra você. Mas não é o nome da música, não, que você pediu aqui. O César Beck tá mandando um alôzão pra todos os amigos aí de Boracé. Falando em Boracé, o mestre da pintura tá por aqui. Meu amigão Zé Colina. Você quer um pintor bom? Esse é o cara, hein? Já já eu falo do mestre da pintura de Boracéia, meu querido amigo Zé Colina de Boracéia. Que o seu dia seja iluminado e abençoado por Deus. Amém, meu irmão. 6:09. Nossa, estamos atrasados hoje. A correria tá gigantesca. Agradecer de coração esse povo maravilhoso que participa, nos dando a grande audiência do nosso programa. 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Um forte abraço, Dr. Galo. 6:10, 6:10. Vamos juntos, meu povo, até às 7, trazendo o melhor da nossa música sertaneja nesta sexta-feira, finalzão de semana.
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0: Produção Milícia da Imaculada.
1: Desapegar-se dos bens passageiros e pessoais para possuir o eterno é escolha para quem descobriu um tesouro sem igual, a fonte de vida eterna que é o Deus vivo. Jesus ensina a não acumular tesouros na terra onde a traça e a ferrugem corroem, mas sim acumular bens eternos na verdadeira vida com Deus. Assim, a cruz consciente e livremente abraçada é a árvore da vida. É tudo isso que se passa com a Virgem Maria. Em suas meditações, ela experimenta o amor, o bem-querer, o Deus vivo que existe nela, provocado pelas situações em que se encontra em relação a si própria e em relação aos outros. Ao mesmo tempo que, pelo seu silêncio interior e escuta, Maria possibilita o aparecimento do Deus vivo, descobre sua vocação, isto é, o que o Deus vivo lhe propõe e diz sim ao que Deus quer dela. Maria se torna o sacrário vivo onde, pela ação do Espírito Santo, o Verbo fez sua morada. Ela vive o amor na obediência total à vontade de Deus, voltada ao tesouro precioso. Entreguemo-nos à Mãe e a imitemos, recordando o Papa Bento XVI. A Eucaristia é o tesouro mais precioso da Igreja, porque sob as aparências humildes de pão e vinho está o tesouro que supera todos os bens terrenos, o corpo, sangue, alma e divindade de Jesus Cristo. Amém.
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3: Virgem Imaculada, minha Mãe Maria, eu renovo hoje e sempre a consagração de todo o meu ser, para que disponhais de mim para o bem de todos. Somente peço que eu possa, minha Rainha e Mãe da Igreja, cooperar fielmente com a vossa missão de construir o reino do vosso Filho Jesus no mundo. Para isso vos ofereço minhas orações, sacrifícios e ações. Ó Maria, concebida sem pecado, rogai por nós que recorremos a vós, e por todos quantos não recorrem a vós, especialmente pelos inimigos da Santa Igreja, e por todos quantos são a vós recomendados. Pela intercessão da Virgem Imaculada, Nossa Mãe, abençoe-vos o Deus Todo-Poderoso, Pai, Filho e Espírito Santo. Amém.

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0: Farra e Solidão, nossos amigos de Bariri, rei do plão maravilhoso, hein? Ricardo e Milton Júnior, os filhos de Bariri, passando por aqui na sua e nossa Clube FM nesta manhã de sexta-feira, finalzão de semana. Olha a hora, 6:30, 6:31. Quero mandar um beijão para minha querida amiga Cíntia Lopes, ela que é fanzona dos meninos, né? Ei, minha amiga do coração, já tá matando o leão ou não? Um beijo, Cíntia, bom trabalho, que Deus e Nossa Senhora Aparecida te abençoe e te cubra com muitas bênçãos, minha amiga do coração, sempre participando juntinho conosco. Passou por aqui o Pardim Pardal, menino da tábua, valeu, César Beck, aquela moda eu não tinha achado, rapaz, aí você pediu essa, já tá tudo certinho. Agradeço seu carinho e a sua audiência, mandando para toda a família e para todos os amigos da nossa querida Boracéia, acompanhando o nosso programa. João Pedro e o Cristiano, Ai Amor, e também Gé Giovanni, passou por aqui, amor demais. Um abraço pro Paulinho Flamengo, tá mandando abração para todos os amigos, tá mandando abração para você também, viu, Magalhãezinho? Paulinho se emocionou com o seu áudio aqui, meu irmãozão, falando do pai, da saudade do pai, Paulinho Flamengo, de Pederneiras, que é um baita de um cara família também, viu? Grande abraço, Paulinho, pra você e pra todo o pessoal da Bracel trabalhando e acompanhando o nosso programa. Marcelão Tomatinho tá por aqui também, não vai dar tempo de trazer a moda, meu irmão, mas tá registrado a sua participação e eu agradeço o carinho da audiência. Bom dia, o João Vendramini tá por aqui também, tudo bem, João? Obrigado pela sua participação curtindo o nosso programa. Meu amigo Celso Ribeiro dos Santos de Jaú, tá tudo certo aí, Celsão? Bom dia!
1: Muito bom dia, meu amigo Fernando Poloni, pessoal da Clube 100,7 Estúdios em Bariri e em Jaú. Uma sexta-feira maravilhosa para todos nós, sempre com as bênçãos de Deus. E um ótimo final de semana. Fiquem todos com Deus.
0: Valeu, meu irmão! Grande abraço para você, obrigado pelo carinho, sempre na sintonia. O Celso, meus amigos de Jaú, firme no pé do eito, acompanhando o nosso programa. A gente agradece de todo o coração. 14997221007. Não dá tempo de tocar mais a moda, mas a gente manda um alôzão caprichado para você participando aqui na Clube, meu povo. E como é bom ter você, eu agradeço de coração o seu carinho e a sua audiência, junto com os nossos parceiros patrocinadores, Rede Aquilante de Autoposto, eficiência e credibilidade em cada abastecimento. 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Inspira Nutrição Animal, naturalmente, o melhor resultado. 6:36, 6:36, a hora passa voando, meu povo. 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

0: pra entrar no clima da sexta-feira. É mais um finalzão de semana pintando por aí. Eu tenho a certeza absoluta que será o melhor final de semana da sua vida.
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0: A nossa expectativa é grande para que você tenha a melhor sexta-feira, o melhor final de semana da sua vida. E será com toda certeza, hein? João Bosco e Vinícius, meu mundo gira. Passou por aqui também o Luan Pereira com Murilo Rufi. Falta de quê? Foi pra Daiane Gales. Tudo bem, Daia? Mandou a música pros pais Sebastião, Dona Lúcia Gales, a Débora e o Alfredo em Moracé. Um ótimo final de semana abençoado pra você também, minha amiga do coração. Obrigado pelo carinho, obrigado pela sua audiência. A Cida Leme tá por aqui também. Tudo bem, Cida? Um beijo carinhoso, minha amiga, que hoje não lhe falte ânimo, força e fé. E lembre-se, você pode tudo naquele que te fortalece, Jesus. Amém, minha amiga Cida, eu tenho a certeza absoluta disso, minha querida amiga. Obrigado pelo carinho, viu? Sempre na sintonia do nosso programa, a gente agradece de todo o coração seu carinho e a sua audiência, Cida. 6:46, 6:46, daqui a pouquinho Armando Galizia comanda a primeira edição do Jornal da Clube. 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

0: sexta-feira, sua linda. Faltando 6 minutinhos para 7 da clube. Um beijão para minha amiga Andréia, tá em Bauru curtindo a gente. Tudo bem, Andréia? Um beijo carinhoso. Obrigado pelo carinho da audiência. Sérgio Cândido de Boracéia tá chegando aqui no finalzinho do programa. Tá tudo certo aí, Sérgio? Um abraço para você. Um abraço para todo o pessoal maravilhoso da nossa querida Boracéia. Que Deus abençoe nosso dia, ilumine nossos caminhos e encha o nosso coração de paz, fé e esperança. Feliz sexta-feira, coisa linda, Sérgio!
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0: A nossa expectativa é grande para que você tenha o melhor final de semana da sua vida e será com toda certeza. 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O Alex da Conexão Macatuba tá chegando aqui no final do programa. Tá bom, Alex? Um abraço para você e para todo o pessoal de Macatuba, meu irmão!
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0: Vambora, meu povo, agradecendo o seu carinho, a sua audiência, você que desde as 4 da manhã ficou firme no pé do eito com o amigão Fernando Foloni. Eu agradeço de todo o coração e desejo que você tenha uma ótima sexta, um ótimo finalzão de semana e será o melhor da sua vida, você pode acreditar. Armando Galizia vem na sequência, logo após o horário eleitoral gratuito, trazendo a primeira edição do Jornal da Clube, direto dos estúdios da Clube, no Centro Empresarial em Jaú. A segunda edição do meio-dia uma e a terceira edição com as principais matérias, um resumo de tudo o que aconteceu das 6 da tarde às 7 da terceira edição do Jornalismo da Clube. Que Deus, nosso Senhor Jesus Cristo e a Padroeira do Brasil, Nossa Senhora Aparecida, abençoe você e toda a família. Temos encontro marcado na segunda às 4 da manhã. Valeu, meu povo!
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6: 7:25.
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0: Opa! Bom dia! Bom dia, bom dia, bom dia, bom dia, bom dia! Como é que vocês estão? Bom dia, povo de Deus! Sejam todos bem-vindos. É manhã de sexta-feira. Sim, sexta-feira já chegou. Demorou? Não, já tá aí. Sextou, sexta-feira. É dia 18 de setembro de 2026. Vamos que vamos! Não vamos nem perder tempo, não. Não, não, não, não, não. Deixa eu só pegar o mouse e puxar ele mais pra cá. Pronto. Vamos começar mais uma edição do Jornalismo da Clube FM.
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0: Tá bonito, tá bonito, tá gostoso. Tá de sol. Temperatura 20 graus.
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0: Muito bem, muito bom. Vamos juntos ao vivo e a cores também pelas nossas redes digitais, nas plataformas sociais, pelo Facebook, pelo YouTube. Você acompanha em áudio e vídeo e, claro, pelo rádio no 100.7 da sua Clube FM para muitas cidades do interior do estado de São Paulo, mas muitas cidades aqui da nossa região, do interiorzão, que recebem o sinalzão cheio da sua Clube FM no 100.7. Pessoal, chegou a sexta, claro. Sexta-feira tá aí, né? Vem com muita notícia, muita informação. Tem. É bem verdade. É bem verdade que existe aí uma previsãozinha. Miserê de chuva para hoje. Será? Ai. Quando o assunto é previsão do tempo, eu nem brinco mais com São Pedro, que São Pedro de vez em quando dá umas lapadas na gente que eu vou falar pra você, viu? Nossa senhora! Olha, Climatempo, hein? www.climatempo.com.br, sol com muitas nuvens e possibilidade de pancadas de chuva à tarde. À noite, tempo limpo, bonito, show de bola, 15 a mínima, 26 a máxima. Isso pra hoje, tá? Pra hoje. Beleza? Sabadão não deve chover, 17 a mínima, 30 a máxima. Domingo já tem previsão de chuva de novo. Chove rápido, tá? 21 a mínima, 28 a máxima. Não vou falar quantidade de chuva, que isso aqui é uma besteira do tamanho do mundo, né? Vai chover 5,6 milímetros. Ah, só na China, né, velho? Mas tem previsão de chuva pro domingo. Pois a segunda não deve chover. Temperatura aumenta na segunda-feira em 34 graus, meu filho. Ô, louco! Aí terça-feira volta, chuva de novo. Quarta-feira volta, chuva de novo. Quinta-feira volta, chuva de novo. Sexta-feira começa a parar. E sabadão a coisa dá uma acalmada. Sem chuva no sábado, sem chuva no domingo. Mas tá muito longe isso. Vamos viver o agora. Vamos viver o agora, porque o agora é importante. O sol brilha lá fora, no interior do estado de São Paulo. Aproveite a sua sexta-feira. Dá tempo ainda de fazer o que você não fez. A semana ainda não acabou, mas já estamos no dia 18. Pessoal, antes de começarmos com os nossos patrocinadores, vamos lá para as notícias, né? Os destaques da nossa região. A gente comentou esses dias aí de uma dona de casa que estava desaparecida lá em Bauru, depois de deixar uma das filhas na escola. Bom, infelizmente ela foi encontrada morta ontem à tarde em uma área de mata às margens da rodovia Comandante João Ribeiro de Barros, em Bauru. A Marciene Pereira da Silva Souza tinha 50 anos e estava desaparecida desde 4 de setembro. A informação da morte foi confirmada pela família, né? A mulher foi encontrada por um motorista que havia estacionado o carro no acostamento e, ao identificar o corpo, acionou a polícia militar. Segundo a polícia, o corpo estava em avançado estado de decomposição. No local também foram encontradas uma arma calibre 22, um cartucho deflagrado, 39 cartuchos intactos e um suporte para carregar armas de fogo. O local passou por perícia e o corpo encaminhado ao IML de Bauru, onde a família realizou o reconhecimento. A polícia investiga o caso. A dona de casa estava desaparecida há 13 dias, depois que deixou uma das filhas na escola ir caminhar. Marciene saiu de casa por volta das 7 horas do dia 4 de setembro, acompanhada das filhas de 8 e 13 anos, segundo o BO registrado aí pelo marido. Ela levou uma das crianças para a escola e deixou a outra na casa da mãe, no núcleo habitacional José Regino. Na ocasião, disse a mãe que iria caminhar e passar no mercado. Desde então, não foi mais vista. A mãe da Marciene, de 71 anos, a Mariene Pereira da Silva, explicou que ela tinha o hábito de não levar o celular quando saía para caminhar ou de deixá-lo com a filha mais velha, e que ela também não tinha histórico de desaparecimentos anteriores. Imagens de câmeras de segurança obtidas pela família mostravam a dona de casa caminhando pela calçada de uma rua no bairro com as mesmas roupas descritas no boletim de ocorrência. Infelizmente, foi encontrada sem vida, né? Agora a polícia investiga para tentar entender o que aconteceu. Bom, nós também tivemos um tombamento de caminhão que mobilizou equipes de resgate na rodovia SP-280 em Botucatu, na manhã de ontem. Segundo o Corpo de Bombeiros, o acidente aconteceu na altura do quilômetro 210, sentido capital. Uma pessoa sofreu ferimentos leves e recebeu atendimento da equipe de resgate da concessionária responsável pelo trecho. Uma das faixas da rodovia permaneceu temporariamente interditada para a remoção do veículo e da carga, com o apoio dos bombeiros para a prevenção de novos riscos. O trânsito foi liberado rapidamente e as causas do acidente vão ser também investigadas. Também ontem, mais cedo, outro acidente foi registrado. O motorista de uma carreta ficou ferido quando se envolveu em uma colisão na SP-225 em Dois Córregos, né? O ônibus que transportava 51 passageiros também se envolveu na ocorrência, mas nenhum dos ocupantes ficou ferido. E para Ourinhos, rapidinho, só para fechar o giro regional, né? A Câmara de Ourinhos cassou pela segunda vez em menos de um mês o mandato do ex-prefeito Guilherme Gonçalves do Podemos. A nova decisão foi tomada durante uma sessão de julgamento. Foram analisadas as conclusões da comissão processante que investiga 4 denúncias, entre elas as de descumprir o orçamento aprovado para a prefeitura e de possíveis irregularidades em pagamentos e repasses a entidades. Os vereadores aprovaram esta segunda cassação por 12 votos a 1. Guilherme Gonçalves já tinha perdido o mandato no começo desse mês, depois que outro processo na Câmara, relacionado a denúncias envolvendo a área da saúde e contrato da prefeitura. Ele recorreu à justiça para tentar suspender os efeitos da primeira cassação, mas o pedido de liminar foi negado. Alexandre Dauage, do PL, que era vice-prefeito e que já está no comando da prefeitura desde o começo do mês, continua à frente do executivo. Em nota, a defesa do ex-prefeito disse que, assim como na primeira cassação, prefere não se manifestar a respeito de casos que ainda estão em andamento. São 7 horas e 36 minutos, 7h36, na sua Clube FM, manhã de sexta-feira, 18 de setembro de 2026. Acorda aí, meu filho, levanta aí, minha filha, não vamos perder hora não, não vamos perder hora não. 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E por falar de Bariri, tem final de semana, tem quermesse, hein? Continua a quermesse da padroeira Nossa Senhora das Dores em Bariri. Esse sábado tem Padre Lázaro cantando. É, o padre vai cantar, meu filho. Para você poder aí comer uma fogaça, para você poder aí comer um espetinho, tomar uma cervejinha. Final de semana tem continuação da quermesse Nossa Senhora das Dores em Bariri. Lembrando que durante o período de quermesse, no sábado e domingo, as missas acontecem a partir das 18 horas, na parte da noite, não às 19, hein? Às 18, por causa da quermesse. Belezeira? Então tá bom. 7 horas e 42 minutos, 7h42 na Clube. 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Ó, rapidão, senão não dá tempo. Agora é João Pacheco aqui na Clube. Vamos lá. Parou aí que eu cortei errado. Ah, tá vendo, Galizia? Corta certo, filho. Agora sim.
3: Retomo aqui para explicar mais uma vez sobre o loteamento, né? Só para reafirmar, né? Foi uma luta árdua, mas nós tivemos que seguir a tramitação, e essa tramitação acabou levando esse tempo. Agora, caminhamos para os outros loteamentos. Eu gostaria também de mencionar, por gentileza, eu gostaria que colocasse a foto, a pasta 172, por gentileza. Olha, aí é uma reunião que nós tivemos agora, hoje de manhã. A Mirella Gibim, ela intermediou uma reunião com a Secretaria de Educação muito interessante e que tem a ver muito com a inclusão, né? Eu vou ler aqui para a gente. Essa reunião foi o seguinte, ó. Hoje a Secretaria de Educação de Jaú recebeu a equipe da Maia Educação de São Paulo. Eles têm uma metodologia de educação inclusiva para estudantes com deficiência ou necessidades educacionais específicas. Síndrome de Down, TDAH, autismo, entre outras. O objetivo da Maia é ajudar escolas a oferecerem uma aprendizagem mais acessível e personalizada, utilizando práticas pedagógicas, linguagem simples, princípios do desenho universal para aprendizagem e tecnologia. Eu sou vicentino, e na atividade dos vicentinos, você acaba tendo muito contato com pessoas que têm famílias carentes, que ainda assim têm em casa outros problemas fora a carência, que é uma doença como a síndrome de Down, como o TDAH, como tudo que foi mencionado aqui. Só que isso tem um tratamento hoje. Tem tratamentos e tem níveis também. Tem níveis mais severos e níveis mais brandos. Ou seja, que essas pessoas, se tiverem a forma de aprendizada correta, o que acontece? Você consegue que a pessoa seja uma pessoa que leve uma vida normal. Ela vai ser uma pessoa viável, vai conseguir, enfim, trabalhar, casar, desenvolver as atividades normais que cada pessoa tem o direito de ter, independente das suas limitações e condições. Eu posso dizer isso de cátedra, porque eu tenho uma filha que sofreu de TDAH, e hoje ela foi, ela é formada, ela está no segundo ano da faculdade, ela fala 4 idiomas, e ela está trabalhando já, ela está no segundo ano da faculdade de Relações Públicas. Ela já estava trabalhando, agora ela foi contratada, foi admitida pela Mercedes-Benz. Então, é um orgulho para mim, e eu acho que isso a gente pode reproduzir em níveis variados, mas para diversas pessoas. E nós, que estamos no poder público, ou que temos condições, temos conhecimento desses fatos, temos a obrigação de ajudar essas pessoas. Por quê? Porque é uma que faz parte da nossa função, como líder, como participantes do poder público, e também como cristãos, como cidadãos, né? Porque isso a gente tem obrigação de difundir a capacidade, de difundir a possibilidade de desenvolver a capacidade de cada um. Então, muitas vezes, um sujeito tem uma pessoa tem uma dificuldade num certo sentido e tem uma

0: facilidade, para que ele não seja alijado da sociedade. Senão o que acontece? Ele é alijado, ele passa a ser considerado uma pessoa de poder, de capacidade intelectual menor, quando não é, muitas vezes é até maior. Quando ele tem uma capacidade para, enfim, direcioná-lo para a capacidade, para a aptidão que ele já despertou. Então, o que o poder público tem que fazer? Capacitar os profissionais para que eles saibam identificar o potencial de cada aluno. E isso é feito, tem métodos. Eu não estou dizendo que esse método vai ser, essa é uma alternativa. Mas eu acho que nós temos que sempre ficar atentos a isso, sobretudo porque a medicina, sobretudo, essencialmente a psiquiatria, ela se desenvolve cada dia mais. A medicina em geral, né? A Dani hoje trouxe um médico aqui, que nós vimos os exemplos, né, que ela citou aqui, que ele ali no Salão Nobre nos comentou com a gente. Então, tudo isso pode trazer para as pessoas que têm essa inteligência peculiar a possibilidade de explorá-la na sua melhor e na sua maior aptidão. É isso. Bom, gente, eu também gostaria de... Esses foram o motivo pelo qual eu estive aqui hoje, essencialmente por causa dessa reunião que a Mirella teve hoje. Eu fiquei muito satisfeito com isso, fiquei muito... Porque não só vejo isso no meu dia a dia, mas tive em casa essa situação. Então, é um motivo que me trouxe muita alegria e muita satisfação, porque a gente consegue entender que o mundo tem que se adaptar às novas realidades, né? E essa capacidade cabe a nós que estamos no poder público, como eu disse, nós que temos acesso à informação, divulgá-la, né? Quanto mais uma pessoa puder prover o seu próprio sustento, ela não vai ser só feliz, ela vai gerar harmonia na nossa sociedade. Então, quanto mais a pessoa souber se relacionar interpessoalmente ou profissionalmente, isso diminui o quê? O número de drogados, o número de pessoas insatisfeitas com a própria vida, o número de pessoas marginalizadas. O que significa marginal? Marginal é o sujeito que está à margem da sociedade. Marginal é uma palavra muito usada, que as pessoas acabaram perdendo o sentido correto da palavra, né? Então, marginal é um bandido. Não, o marginal é aquele que vive, sobretudo, à margem da sociedade. Por quê? Porque ele foi alijado, porque ele não conseguiu viver onde todo mundo vive. E ele não conseguindo viver onde todo mundo vive, o que sobra para ele? Sobra o resto. Então, muitas vezes, esse é um discurso que muitas vezes é explorado pela esquerda, e não é o meu caso, porque todo mundo sabe que eu sou longe da esquerda, mas é uma forma que nós temos real e eficaz, sem trazer um discurso, muitas vezes, populista, mas um discurso eficiente, com ciência e com capacidade de tirar essas pessoas, aliás, não é nem tirar, não deixar que essas pessoas fiquem à margem, ou seja, à margem, o mundo anda e ela fica à margem, ela fica parada, né? Isso é muito importante. A minha vida inteira, tive uma atenção a esse tipo de questão, até porque, quando eu era criança, eu também sempre usei óculos, era uma criança muito magra, usava aparelho, então eu senti muito o que é você não ser um padrão. E você, em não sendo um padrão, você acaba entendendo como as pessoas sofrem. E que isso é uma bobagem, né? Porque todos nós temos as nossas capacidades, só é necessário que nós saibamos explorá-las da melhor maneira possível. Muito obrigado, senhora presidente.
1: Muito bem, já tô vendo você, gordo. Já estou te vendo. Já te chamo. Fica nervosinho, não. Já tem ele.

0: Eugênio Pegorim. É uma mala do tamanho do mundo, né? Deixa eu só já deixar ele, só ajeitar a mala aqui. Cadê? Tá aqui, posição, camada. Deixa eu pôr a malinha aqui, ó. Cadê ele? É o Cal. Cal Geminho. Pronto. Já está aqui o gordinho. São 7 horas e 54 minutos, 7h50. Ah, eu vou chamar já de cara, vai. Já vou começar já com essa mala, que está com o bumbum salgado, voltou da praia, depois de ficar com esta cor, esse morenaço do verão brasileiro. Olha como tá moreno ele na tela, meu Deus do céu. Alô, alô, seu Eugênio, Eugênio, eu vou até cortar o fundo para escutá-lo melhor. Alô, Eugênio Pegorim, bom dia.
1: Bom dia.
0: Tá com a corzinha do verão, né, hein, filho?
1: Não. Só queimou a careca.
0: É bem feito isso, quem manda, né? Tudo bem, gordito?
1: Agora eu tô com rádio, tô te escutando, viu?
0: Ah, que ruim, não. Que péssima ideia essa sua. Mas tá bom, tudo bem, gordinho?
1: Não, a ideia foi sua.
0: Eu sei, mas foi pro seu...
1: Você é uma mente brilhante.
0: Foi pro seu irmão a ideia, viu? A ideia foi pro seu irmão, não pra você.
1: Assim, isso, adorável. Isso,
0: obrigado.
1: Mala, tô mentindo, tá?
0: Eu sei que você tá mentindo. Fala, gordo mala, vamos de oferta boa.
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0: Ah, mas que tá coisa boa. Tá bom, se você falou tudo, tá bom. Não faltou nada para você falar?
1: Não faltou nada?
0: Não?
2: Santo
1: Monja? Não sei o que você quer que eu fale diferente.
0: Sei lá, alguma coisa. Conta uma história.
1: Ô, né? Armando. É. Eu vi, agora que você emagreceu tudo, pode mandar uma gravata pra ele, talvez agora feche.
0: Já foi hoje, gordo?
1: O quê?
0: Já foi hoje?
1: Não fui, mas assim, eu tô pretendendo não ir. Mas se você for, eu mando um recado pra você, você vai junto.
0: Muito obrigado, gordinho. Fica com Deus,
1: tá,
0: viu?
1: Tá bom. Abraço a todos, pessoal. 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
0: Tchau, gordo!
1: Tchau, lindão. Você é um cara bom. De boca fechada é melhor ainda.
0: Ai, tchau, tchau. Que saudade do Evandro que eu já tô, meu Deus.
1: Viu?
0: Do céu.
1: Ah. O Evandro arrebentou semana passada. É, né?
0: Vamos por ele, né? Não é melhor? É mais bonito na tela.
1: Olha, assim, se ele quisesse fazer isso toda semana, eu agradeceria.
0: Eu também.
1: Mas ele
0: eu
1: é,
0: também.
1: Igual boi empacado. Ou mula empacada. Só vai se empurrar. É verdade, Ana? Balança o celular aí.
0: Isso.
1: Ele adora fazer vídeo.
0: Isso.
1: Ele só vai se obrigar.
0: Isso. Oi, também.
1: Abraço a todos. 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
0: E quem tem que aguentar sou eu. Tchau, tchau, mala. Tchau, tchau. É uma mala sem alça do tamanho do mundo mesmo, pelo amor de Deus. Mas ele enche a tela, né? Ele enche a tela, ele é o fim da picada mesmo. Mas é menino bom, viu, gente? É menino bom. Dá um trabalho, mas é menino bom. Pode ter certeza disso. Ô, pessoal, são 8 horas e 2 minutos. 8 e 2 já na clube. Meu Deus do céu. A sexta-feira tá bonita, tá gostosa. Um alusão pra você nas estradas do interior do estado de São Paulo. Você que tá rodando aí, meu filho. Obrigado pela carona. 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Povo de Deus, obrigado pela sintonia. Ó, já foi o Jornal da Manhã, hein? Tá voando, hein? Tá voando! Jornal da Manhã volta agora só na segunda-feira a partir das 7h25 e a gente se vê na hora do almoço. São Miguel Arcanjo, defendei-nos no combate. Quem como Deus? Ninguém, ninguém, ninguém, ninguém como Deus. Tchau, gente!
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7: 8:08.
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0: até que enfim chegamos na sexta-feira, hein? Puta semaninha embaçada pra passar, pra terminar, não? Como é que você tá aí, meu querido? Fala, meu jovem, tudo bem? Tudo certo? Tudo tranquilo por aí? Já vou fazer a boa pra você. 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Tamo ao vivo na Alexa pra mais de 100 cidades.
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0: Tudo bem, tudo certo do clube por aí, meu jovem? Como é que você passou de ontem pra hoje, hein? Bora agitar sexta-feira! Olha, tem presente pra você, grava seu ar e manda pra cá com o seu nome completo, hein?
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pra cá. 997-22-1007, não precisa acertar nada, não precisa responder nada, não tá rolando nenhum quiz, não tem nenhuma pegadinha, não tem nenhuma arapuca. Zap do Ovo também. 999-08-4622, entrega grátis pra Jaú, vamos sortear aquela bandeja com 30 ovos. Hoje tá lotado de rango, hein? Vambora! Falta muito pra meio-dia! Aumenta o volume!

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1: Tem presente pra você, tem presente em dose dupla pra você. Tem cartela gigante com 30 ovos, presente do Zap do Ovo. E tem também self-service pra você comer à vontade no restaurante Colher Brasileira. Um ganhador vai levar tudo, hein? Ou o ganhador ou ganhadora vai levar todos os presentes do programa de hoje. Manda mensagem aí.
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1: Grava seu áudio e manda pra cá, 14997 22007, com seu nome completinho. Belezeira?

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0: Tem presente pra você na sexta-feira, gigante, mais que demais. Bom dia, etc e tal, hein? Tem presente pra você do Zap do Ovo. Aquela cartela gigante com 30 ovos. Vamos socar ovo na turma. E tem boca livre também pra você no restaurante Culé Brasileira, self-service pra você encher a pança. Uma pessoa será contemplada com os dois. Um ganhador ou uma ganhadora vai levar pra casa os dois presentes hoje. Pra participar, grava a hora e manda pra cá. 997-22-1007. Para de ficar dando moral pra quem tá te enchendo o saco, as paciências aí no WhatsApp. E já adiciona o WhatsApp da Clube FM. Para você poder participar do presente, 997-22-1007, para você fora da área, o DDD é 14.
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0: Sexta-feira! Fim de semana. Pode crescer, estamos, hein? Bom dia! Ótima manhã pra você, curtindo a programação da Clube FM, minha marca, região conectada, ligada, interagindo em tempo real.
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0: Bom começo de fim de pra você, sem o agita, seu fim de não emplaca, né? Vamos lá pro WhatsApp que a galera tá mandando mensagem. Tem presente pra você, 14997-22007, grava áudio e manda pra cá, hein? Mensagem de áudio pra você participar do sorteio. Bom dia pra minha amiga Valquíria Silva, tá passando por aqui. Bom dia, Rogerinho, já estou chegando pra desejar um dia maravilhoso, com muita paz, ótimo final de semana, com muito muitas realizações, com muitas bênçãos de Deus para toda a nossa região. E imensa para você também. Beijo no coração de todo mundo. Para você também, Val. Beijo no seu coração, minha querida. Bom fim de semana. Minha amiga Márcia Rodrigues está por aqui também. Bom dia, sou a Márcia Rodrigues. Quer participar do sorteio? Manda áudio, viu, Márcia? Ela tá mandando abração, beijão pro maridão Rogério Xará, né? O pessoal tá no São Crispim 2, curtindo o nosso programa. Gratidão sempre. Fala, Robertinha, bom dia.
23: Bom dia, Rogério, tudo bem?
0: Tudo certo, e aí?
23: Toca pra mim, por favor, Gustavo Mioto, eu e eu. Ótimo dia.
0: Agora, ó.

0: 6:30 da manhã. 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
0: 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Rogério, são essas informações aí, viu?
2: Legal, maravilha!
0: A rádio não precisa muito do plafon, porque agora eu voltei para trazer iluminação e brilho.
2: Bastante luz, tá bem iluminada. Valeu,
0: obrigadão aí, valeu.
2: Valeu, gratidão, 8h55.
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1: Vai mandando mensagem pra cá, 14997-22007. Liberadation pra você. Tem presente, hein? Dose dupla hoje. Aquela cartela gigante com 30 ovos presente no Zap do Ovo, que entrega grátis pra Jaú. E tem também self-service pra você comer à vontade no restaurante Culher Brasileira, que fica pertinho, pertinho do Jardim Embaixo, na Campos Salles. 135.
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1: 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Deixa eu ouvir o áudio aqui da minha amiga Urídia Ibiúna. Bom dia, Urídia, tudo bem, minha
3: Oi,
1: querida?
3: Bom dia, sério?
1: Bom dia.
3: Eu sou Urídia Cordeiro, sou tudo aqui bem? De Ibiúna. Queria ouvir com o Tião Carreiro e o Pardinho, violeiro casado. Quero oferecer a todos que estiveram vindo e aqui também para o meu vizinho e para os meus irmãos. Aziz e Luciano e Biba. E obrigado, que Deus te abençoe.
1: Amém.
3: Tenha um bom dia.
1: Bom dia para você, boa sexta-feira, minha querida. Deixa eu falar pra você, ô Orilha, essa música aí a gente toca um pouquinho mais cedo, só vou trazer uma outra pra você, bem bonita aqui, tá? É que a gente segue aqui a produção, então essa música aí toca um pouquinho mais cedo lá com o Fernandão, mas a gente vai trazer uma outra pra você bem legal. 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
1: 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É, olha lá. Apareceu mais uma tela aqui, Armandinho, olha lá. Que beleza, ó.
4: Tá travando tudo.
1: Tá travando tudo. É, ao vivo é assim mesmo, ó. Programa que executa a programação. Ó, agora trocou a trilha sozinho, ó. Tá vendo? Acabou a outra, ela entrou. Ele tá funcionando, só que na tela não vai, né? Tela não vai. Não consigo adiantar nada, não consigo fazer nada. Sabe por quê? Pra você que tá aí ouvindo a Clube FM, pra você que tá no site, aí no aplicativo ou em áudio e vídeo, existe um programa de computador, vou falar bem popularmente pra você poder entender. Um programa de computador que executa aqui as músicas, as propagandas, as vinhetas, as trilhas, os comerciais, né? Então é máquina, é robô. E o robô aí cansou. É sexta-feira, o robô resolveu dar no pé. O robô resolveu dar um rolê já logo ali na esquina e volta já, entendeu? É. O que acontece? Travou tudo aqui. Então eu não consigo soltar música, não consigo escolher a próxima música, não consigo soltar a propaganda gravada, né? O intervalo comercial gravado. É assim. O Armandinho tá tentando destravar aí, né?
4: É. Conta uma piada.
1: Contar uma piada? Vou botar áudio no ar aqui que tá cheio, entendeu? Vamos lá, vamos ouvir a galera aqui mandando mensagem para participar. Olha, tem presente para você em dose dupla, tá? 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Pra participar, grava seu áudio e manda pra cá. A única regrinha é gravar o áudio e mandar pra cá. Tudo bom, dona Valéria? Oh. A única regrinha aí é gravar o áudio e mandar pra cá. Você não precisa acertar nada, não precisa responder nada, não precisa fazer pesquisa, não precisa fazer busca, não precisa fazer sinal de fumaça. Não precisa de nada, uma puta de uma mamata pra você. Ó, um ganhador ou uma ganhadora vai levar os dois prêmios, tá? Vai levar a carteira com 30 ovos do Zap do Ovo e vai levar também o self-service da colher brasileira. Minha amiga Orídia e Biúna tá aqui. E Biúna tá por aqui, já colocamos o áudio da minha amiga Orídia, né? Agora tem áudio aqui do Pedrinho. Pedro Jefferson da Silva, o Pedrinho tá por aqui. Fala, Pedrinho!
0: Bom dia, meu amigo Rogério. Opa. Pedro Jefferson da Silva, palmeirense nato.
1: Olha,
0: palmeira, né? Vamos pra cima, sextou, papai!
1: É, pra cima, sextou, né, meu amigo Pedrinho? E o Varmeira, hein, Pedrinho? Varmeira não, né? É. E o Flamengo ontem passou pelo buraco da agulha, hein? O Flamengo, pra não falar outra coisa, o Flamengo... Pra não falar outra coisa, hein? Flamengo viu... Não posso falar. Não pode falar. Tira a rádio do ar. Entendeu? É, o Flamengo passou pelo buraco da agulha. Ó, tá saindo aí, ó. Vai saindo, hein? Vai ouvindo o que tá tocando. Tá tudo zicado aqui, ó, o programa que executa a programação da rádio. Chico Rei, Paraná.

0: Simone Mendes.
1: Que linda!
2: 9:06, ainda continua com o problema aqui nos nossos computadores, tá? A gente não consegue executar a programação gravada, os comerciais, as vinhetas, as trilhas. Então, você vai mandando mensagem aí, vamos ver se a gente consegue resolver. Por enquanto, ainda não. A expectativa é que segunda-feira resolva, né? Voltar o quanto antes. Então, ó, você vai ouvindo música aí, eu não consigo nem escolher as músicas, eu não consigo escolher as vinhetas, não consigo fazer nada aqui. O computador tá travado, ele resolveu parar na sexta-feira. Agora de manhãzinha, já começando o dia, né? Com o sorteio para fazer e o computador, ó, Zé Fini. Ó, tá vendo que eu tô falando até sem trilha aí, tá vendo? Tá tudo zoado. Ó, Zé Neto e Cristiano, Fama de Louco. Os caras de Rio Preto, ó.

0: Cristiano, os caras de Rio Preto, né? Fama de louco. Ó, como a audiência do rádio é bastante rotativa, né? Estamos explicando que estamos sem os computadores. Travou tudo aqui na sexta-feira, em plena sexta-feira. É, com um sorteio pra fazer aqui do Zap do Ovo, do restaurante Culé Brasileira, né? E ele resolveu dar uma travada, ele resolveu dar uma parada. Então você vai mandando mensagem pra cá. Daqui a pouco, se Deus quiser, a gente volta. 997-22-1007, precisa mexer aqui, chefia?
1: Só ver se voltou.
0: Só ver se voltou? Então vamos lá, então. Aí você vai mandando mensagem pra você participar aí do sorteio. Tem presente pra você, tem cartela com 30 ovos, presente do Zap do Ovo, que entrega grátis pra Jaú através do 999-084-622. Tem também self-service pra você do restaurante Culé Brasileira, que fica... Belê? Que fica pertinho do Jardim de Baixo, na Campos Salles 135. Almoça grátis, na faixa. Deu certo? Então vamos lá, então. Vamos continuando, então. Vamos esperar reiniciar tudo aqui. E a gente vai dando sequência. A gente pede desculpas aí, né? Ele resolveu dar um migué hoje. Ele resolveu dar um migué hoje, né? Ir ali na esquina e voltar logo. Só que ele foi e não voltou. É 9h12 já. Vamos ver se vai, né? Olha lá. Vamos ver se vai. Vamos ver se vai. É o computador, tá tudo travado aqui. E a gente tá segurando ao vivo aqui, beleza? Pra não ficar aí com buraco, entrar outro tipo de propaganda, executando música aí pelas plataformas digitais aí da Clube FM, tá? Então tem presente pra você. Cartela com 30 ovos, presente do Zap do Ovo. E um self-service, um ganhador ou ganhadora vai levar os dois presentes, tá? Vai levar tudo aqui na manhã de sexta-feira. Vamos colocar no ar. Vou adiantar aqui e vou colocar no ar a galera pra falar aqui no WhatsApp da Clube FM. Deixa eu dar um abraço aqui pra minha amiga Tainara de Jaú, tá mandando mensagem pra cá. Bom dia, toca uma música pra gente. Ofereça pro pessoal da JM Duque. Cheiro de Culpado, Júnior e César. Vamos tentar trazer essa música aí. Pode mexer aqui. Se você precisar mexer aqui, pode mexer. Eu mexo aqui no outro lado aqui. Tô falando com o Armandinho aqui. E abraço pra você, viu, Tainara? Obrigado pela participação. Minha amiga Márcia Rodrigues está por aqui também. Bom dia, Márcia.
2: Bom dia, Rogério. Aqui é a Márcia Rodrigues, do São Crespim.
0: Tudo bem,
2: quero
0: Márcia?
2: Quero participar desse sorteio hoje, hein?
0: Boa sorte pra
2: sempre
0: você, minha querida.
2: Vocês. Mandou um alôzão aí pro esposo, Rogério, seu xará. Xará. Meu filho, Iago, também.
0: Iago,
2: beijos,
0: Rogério.
2: Ótimo final de semana.
0: A gente agradece a participação, a gente agradece a companhia Sintonia. Vamos ver se voltou, né? Aparentemente sim. Aparentemente sim. Ele foi ali dar um rolê e não quis mais voltar, né? E lasqueira. Então vamos fazer o seguinte, ó. É 9h14. Intervalo comercial, a gente volta já.
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5: 9h14.
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19: 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Estamos de volta, 9 horas e 20 minutos. Vai mandando mensagem para cá. 997-22007, áudio, grave áudio, mande pra cá. 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Pra você encher a pança, pra você encher o bucho. Um ganhador ou uma ganhadora fatura os dois prêmios, hein? Manda áudio, 14997-22007. Vamos colocar a casa em ordem aqui, né? Em virtude aí do travamento dos computadores. Embora sejam computadores de última geração, vale um carro zero, né? Mas trava, é máquina, é robô. Então é equipamento, dá problema. Então vamos colocar a casa em ordem aqui. Você vai mandando mensagem pra cá. 997-22-1007. 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
19: Nossa, tá entupido aqui, ó. Manda áudio pra cá. Para participar do sorteio, a única regrinha é mensagem.

0: no 997-22-1007. Para de ficar dando moral pra quem tá te enchendo o saco aí, pra quem tá te atormentando. E adiciona o WhatsApp da Clube FM pra você que é fora de área. O DDD é 14-997-22-1007. 997-22. O final é a frequência da rádio, tá? 1007, 1007. Belê? 107. Belê? Belê? Que barbaridade. Deixa eu adiantar as coisas aqui. Vamos botar a casa em ordem, o barraco em ordem, né? Vamos ver quem tá por aqui mandando o áudio pra gente. E só pelo tamanho do áudio aqui, ó. Meu Deus do céu. Vamos lá, então. É o Jamil, ele tá aqui, ele quer falar a semana inteira na
1: rádio. Bom dia, Rogério.
0: Bom dia, Jamil.
1: Eu queria vamos, ouvir uma música.
0: Vamos, Jamil, tô com pressa, hein? Vamos, tô atrasado.
1: É.
0: É o quê? Vamos, Jamil.
1: Gustavo Lima.
0: Gustavo
1: Bom
0: Lima.
1: Bom dia, meu bebê.
0: É, tá. Entra na fila aí. Entra na fila aí, porque tem bastante
1: eu
0: na sua frente.
1: Eu vou oferecer pra Sueli.
0: Beleza, não sei como ela aguenta você aí, entendeu, Jamil?
1: Kátia, pra...
0: Ela vai pro céu.
1: Só todo mundo aqui de Porto Novo pra... Peito de aço aí, seu colega aí do lado seu aí, ó.
0: É, tá bom. Quem é?
1: E também pra...
0: Pra quem vai? Vamos, Jamil, não tem a semana inteira aqui não, Jamil. Vamos.
1: Ex-funcionária da clube, que eu conheço de longa data.
0: Nem sei do que tá falando, Jamil.
1: Conheço sim pelo telefone, né? É. Pedia a música pra ela e vendia
0: tá.
1: coisa.
0: Beleza, tá bom.
1: Também. Tá. E o corpinho perfeito...
0: Obrigado.
1: Pamparrão?
0: Obrigado.
1: Vê se toca minha música, viu? Porque
0: espera
1: você
0: sentar.
1: Tocou, né?
0: Não dá tempo.
1: Eu porque eu vi do começo ao final.
0: Obrigado
1: você
0: pela
1: embora,
0: audiência.
1: Tocou.
0: É lógico, foi embora toca, almoçar. Viu? Entra
1: e
0: na fila
1: aí. Pra... O alto tá ficando comprido, hein?
0: Tá bastante, eu percebi. Ah,
1: pra todos vocês aí da Rádio, Barilinho,
0: então.
1: Aqui de Cid Porto Novo, da Irosa.
0: Valeu então, Jamil.
1: E de Jaú, e
0: vamos, Jamil.
1: E todo
0: vamos,
1: mundo
0: Jamil.
1: Que tá
0: vamos,
1: ouvindo.
0: Vamos, Jamil. Vamos, Jamil.
1: No meu clube. Obrigado, Rogério. Deus abençoe você.
0: Amém.
1: Não vai atender mais gente que pede música aí, né? Tchau, Rogério. Tchau.
0: Beleza, Rogério.

0: E aí, meu amigo Rogério Moraes?
1: Quem é?
0: Essa manhã, sexta-feira maravilhosa.
1: Quem é?
0: Toca pra mim, morto de saudade sua.
1: Quem é?
0: Pega de Paulinho, manda pro meu amor.
1: Entra na fila aí.
0: Ah, é o Bola. Costela,
1: começou a fazer média, é o Bola.
0: Ótima manhã pra você, meu parceiro. Abraço.
1: Bom dia. Valeu, Bola.

0: Olha o WhatsApp liberado pra você participar. Diz aí pra gente qual é, hein? Clube 9722-1007. Capricha aí, a gente agiliza por aqui. 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
0: 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Bora lá pro WhatsApp, que a minha amiga Michelle Alves está por aqui, lá da padaria Delícias Reais. Tudo bem, Mi? Bom dia.
4: Bom dia, Rogério. Aqui é a Michelle, da Delícias Reais. Estou aqui preparando o nosso delicioso pãozinho amanteigado.
0: É bom demais.
4: Para 16 horas. E quero participar do sorteio, hein?
0: Boa sorte, minha
4: sorteio
0: querida.
4: Sorteio do self-service.
0: Maravilha. Valeu, minha querida. Abraço pra você, abraço pra toda a equipe aí da Padaria Delícias Reais. Eu vou falar pra você, hein? É maravilhoso, é sensacional esse pão amanteigado com salsa e alho. Eu provei, ó. É muito bom, ó. 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Abraço pra todo mundo aí da Padaria Delícias Reais. Bom trampo, boa sexta-feira, bom começo de final de semana. Vamos adiantando aqui um pouco, né? Em virtude do travamento aí dos nossos computadores. Ó, a Leila Trindade tá por aqui. Emerson. Edinho. Leandro. Val Jackson. Frank. Jorginho. Tainara. A Tainara quer participar do sorteio. Você precisa mandar áudio, viu, Tatá? Manda áudio pra cá. A única regrinha aqui é só gravar um áudio com o seu nome completo e mandar aqui no WhatsApp da Clube FM. Mais nada. Você não precisa fazer busca, pesquisa, sinal de fumaça. Você não precisa enviar fax, né? Você lembra do fax? O fax foi uma puta de uma invenção da hora naquele tempo lá, não? Hã? Mas que invenção maravilhosa foi o fax. Eu vou te contar. Nós tivemos muitas e muitas invenções sensacionais, né? Mas eu falar pra você do fax naquela época, não? Malemar tinha telefone. Malemar tinha telefone, era aquela discada, né? Aí o cara vem e me faz o fax. E aí você passava o documento aqui e saía lá na casa do chapéu, né? O fax foi uma puta de uma invenção da hora. Lembra do fax? É. Então. Agora não é nem. Agora não tem nem o telefone mais, né? Mas o fax foi sensacional. O fax foi maravilhoso. Uma invenção assim que é. Vai entrar pra história, né? O fax. É, Malemar, o telefone aí você pegava um documento, você precisava mandar lá na China ou na Indonésia, né? Você passava o fax, o cara recebia lá, entendeu? Tava resolvido o problema. Você precisava enviar um documento lá. Lá pra África, lá pro Afeganistão, né? Pro Paquistão. E aí chegava rapidão lá o fax. Puta invenção da hora, o fax. Igual você manda o zap, né? Tem um punhado de opção aí. Só tem o fax. Mas foi da hora o fax, né? Foi. Foi bacana pra caramba o fax. Bom, é o seguinte, viu, Tata? Você precisa mandar áudio se você quiser participar do sorteio. Vamos trazer mais uma musiquinha? Tô segurando aqui pra ver se eu posso usar o computador. Por isso que eu tô enrolando aqui. Faz um favor pra mim. Pergunta lá pro Armandinho se já pode usar o computador. É sério. Eu tô no ar aqui, eu não consigo. Vou mandar um zap lá pra ele. Senão, manda um zap pra ele. É. De novo aqui? Nossa. Ó, a Damiana tá aqui. Ó, todo o pessoal que tá mandando mensagem de texto aí pra participar do sorteio, você manda áudio com o seu nome completo. A única regrinha é só mandar um áudio com o seu nome completo pra acertar nada, não. A Damiana tá aqui, o Lorival tá aqui, olha, tem áudio aqui que eu preciso saber o nome, aqui preciso saber o nome, não aparece. O Alex da Conexão tá aqui, de Macatuba, a Sueli tá aqui, a minha amiga Vanderleia, Begosto tá aqui. Meu amigo Vanderlei, de Boracéia, o Vandeco tá aqui. O William Silva de Bariri tá por aqui, o Rodrigo da Garagem tá por aqui. Minha amiga Isabela da JM tá por aqui, Divaldo tá por aqui, aqui não tem nome, pode... Então beleza, tá liberado, vamos fazer o seguinte, intervalo comercial, a gente volta já.
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César e Paulinho. 9h49 já, hein? Vai mandando mensagem pra cá porque tem presente pra você. 997-22-1007. Capricha aí, a gente agiliza por aqui. Tem carteira com 30 ovos, presente do Zap do Ovo. Tem self-service pra você encher a pança o bucho do restaurante Culé Brasileira. Pra participar, grava áudio e manda pra cá com seu nome completo, não precisa acertar nada. 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

0: 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Bora lá pro WhatsApp, né? Fala, Emerson, bom dia, meu irmão.
1: Bom dia, meu amigo Rogerião. Sextou, hein?
0: Boa,
1: toca
0: cara.
1: Toca pra nós, hein, João Paulo Daniel. Capricha, hein? Valeu, abraço.
0: Valeu pela participação, hein? Bom final de semana, bom sabadão, bom fim. Bom dia, gostaria de participar do sorteio. Meu nome é Leila Cristina Trindade. Ô, Leila, manda áudio pra mim, tá legal? Obrigado, gratidão sempre, viu, pela companhia, pela audiência. 997-22-1007 tá liberado pra você participar. Meu amigo Valdeci Barbosa tá por aqui mandando um áudio pra gente, né, Val? Abraço pra você, meu querido. Boa sexta-feira.
2: Travou o computador, pelo menos você trabalha hoje, hein?
0: É, né?
2: Fanfarrão.
0: Morrendo bem do C. Morrendo bem do C. Travou de tanto zap que entra aqui, viu, Val? Travou de tanto zap que entra aqui. Fala, Leandrão. Fala,
3: bom
0: Leandrão.
3: Dia, tá bom.
0: Fala,
3: dia, Leandrão. Leandro Lemos, companheiro.
0: E aí, meu irmão?
3: Ô, já, toca pra nós no Gustavo Lima, já. Manda aqui pro Leandro Miranda, pro Curumim, pro Luiz, pro Lucas. O Pedeirão aqui do lado também topado. Mas todo mundo galera, tá sintonizado, hein? Na Rádio Clube aí.
0: Boa galera, hein, né?
3: Poxa, tá, a programação hoje tá boa, hein? Mesmo rádio que eu trabalhar hoje. Sextou, companheiro.
0: É sexta-feira. É sexta-feira, né, meu amigo Lê? Será que a gente vai conseguir ver o Saci andar de skate hoje ou não? Aquele querosene maravilhoso, né? Fazer o faraó sair da tumba. Fazer o faraó sair da tumba. Ó, o Frank tá aqui, ó. Tem zap pra caramba aqui, ó.
4: Bom dia, meu amigo.
0: Fala, Frank.
4: Ouvindo você aqui, como sempre.
0: Valeu, meu irmão.
4: Quero tocar aquela música lá pra nós. É hoje que elas pagam.
0: É.
4: Valeu?
0: Pode crer.
4: Um abraço, amigo.
0: Valeu. 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
0: Previsão de sol com muitas nuvens durante o dia e períodos de céu nublado. Noite com muitas nuvens. O sol surgiu às 6h09, lua crescente. Agora está 19 graus.
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0: Vamos lá pro WhatsApp, tá lotado aqui, não vai dar tempo de atender todo mundo. Eu já vou adiantando aqui, não adianta nem ficar bravo aí, me xingar, hein? A orelha já começou a arder. A turma tá falando mal pra caramba, né? Você que quer participar do sorteio é áudio, tá? A única regrinha é mensagem de áudio. Não precisa acertar nada, não precisa responder nada, não precisa fazer pesquisa, não precisa fazer busca, não precisa fazer nadica de nadica. É uma puta de uma mamata. É um ganhador ou ganhadora, tá? Vai levar os dois prêmios. Cartela com 30 ovos do Zap do Ovo, aquela cartela gigante. E um self-service à vontade pra você do restaurante Colher Brasileira. Fica no centrão de Jaú. A Patrícia da Silva quer participar do sorteio. Tem que mandar áudio, viu, Pati? Manda áudio. Ô, Divaldo Lopes, tem que mandar áudio também. Fala, Rodrigão. Bom dia, meu irmão. Fala, Rodrigão. Solta o gogó aí, Rodrigão.
3: Bom dia, Rogerão, Rodrigo Garage Lava Car por
0: vamos,
3: aqui.
0: Vamos, tô com
3: que
0: pressa.
3: Deus abençoe o nosso dia, que seja um dia abençoado, maravilhoso,
0: amém.
3: Muito produtivo para todos nós.
0: Amém,
3: mas
0: eu tô com pressa, vamos, Rodrigo.
3: Rogerão, toca pra nós, chora, me liga. Espero João Bosco,
0: entra na fila aí, entra na fila aí.
3: Agradecer pro meu gerentaço Alpieres. Para o pessoal do Zap do Ovo, pro Gustavo Ovo, pro Flavinho
0: da JSL. Não adianta puxar o saco do Gustavo Ovo não, hein?
3: E para todos os ouvintes aí da Clube, a melhor do Brasil.
0: Gratidão.
3: Bora que bora. Farta muito pro meio-dia.
0: Farta bastante, hein? Fala, William.
4: Bom dia, meu amigo Rogério Moraes. William Silva na voz.
0: Vamos,
4: Rogério.
0: William.
4: Vamos que vamos, meu jovem.
0: Com pressa, pô.
4: Sextou, meu jovem.
0: Vamos. Olha aí.
4: Rogério, toca uma música pra mim aí.
0: Eu mereço.
4: Bruno e Barreto aí.
0: Entra na fila aí. Entra na fila aí.
4: De foguete para oferecer para todos os ouvintes da Clube aí, Rogério. Segue o líder, Rogério. Segue o líder.
0: Vamos que vamos, tchau, meu querido. O líder sou eu, meu querido. O líder aqui sou eu no Centro-Oeste Paulista, meu querido. Ô, Vandeco, como é que tá a Buracéia, Vandeco?
5: Bom dia, Rogério.
0: Fala, Vandeco. Vamos, Vandeco.
5: Boa música pra mim aí.
0: Entra na fila.
5: Aqui acima do mercado aqui, todo mundo trabalhando aqui. Falou.
0: Falou.
5: Põe no sorteio de aí, hein?
0: Beleza, Vanderlei. Nosso amigo Vanderlei lá de Buracéia, valeu.
5: É o mercado Salina, viu?
0: Abraço a todo o pessoal.

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5: 10 horas e 10 minutos.
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27: Estamos de volta, senhoras e senhores. Pulem num pé só. Bora mensagem pra cá, vamos correr. 14997-22007 tem presente pra você. O Celso tá por aqui, tá a fim de falar na caixa
28: Rogério
27: de som.
28: Moraes, é tudo 20. Bem, meu querido?
27: Tudo bem.
28: E aí? É nóis. Toca pra nós aí, sextou.
27: Entra
28: final
27: na fila
28: de semana
27: aí.
28: Chegou.
27: Entra na fila aí, meu querido.
28: Coloca meu nome no sorteio aí do self-service.
27: Beleza,
28: Celso,
27: cara.
28: Rogério Montanari.
27: Valeu, meu irmão.
28: Um abraço.
27: Valeu,
28: e um final
27: querido.
28: De semana abençoado pra nós, Rogério Moraes.
27: 10 e 18. É bom nós. Dia, Valéria. Tudo bem,
29: bom
27: minha
29: dia,
27: querida?
29: Bom dia, Rogério. É a Valéria Begosso.
27: Fala, mãe.
29: Toca qualquer música aí pra mim do Murilo Ruf.
27: Murilo
29: Quero
27: Ruf.
29: Participar de sorteio. Mando pra vocês aí da rádio. E todos que estão ouvindo, e principalmente o pessoal que tá fazendo Uber. Abração.
27: Opa, maravilha, o pessoal do Uber aí, ó. Pessoal de aplicativo, hein? Olho no trânsito e ouvido colado na número 1, hein? Tem mais um ouvinte identificado. Tem mais um ouvinte identificado. Fala, Sônia.
30: Tudo bem? Tudo bem? Dá pra tocar uma música pra mim?
27: Entra na fila aí.
30: Transmitor, que não estava indo.
27: Entra na fila aí.
30: Aí eu falei pra todo mundo aqui do Distrito de Cotonduva, todos vocês da Rádio Clube. É, pra todo mundo que tá ouvindo, tá, Rogério?
27: Beleza.
30: Bom final de semana pra você, Rogério.
27: Gratidão.
30: Fica com Deus, tchau.
27: Amém,
30: coloca
27: você também.
30: No sorteio,
27: bom
30: tá
27: final
30: bom?
27: De semana.
30: Fica com Deus.
27: Tá valendo.
30: Tchau.
27: Boa sorte pra você, minha querida. Abraço pra você, meu amigo Alex de Macatuba. Tudo bem, meu querido? Bom dia, daqui a pouco o Rogério vai passar fax. Vou, daqui a pouco. Você já escutou César e Paulinho falando fax? Já ouvi. Ô, Alex, valeu, meu querido. Beleza, valeu. Bom final de semana, viu? Bom dia, quero participar do sorteio. Quem é que tá mandando mensagem? Cadê seu número? Cadê seu nome? Você que tem em final 9061. Áudio com seu nome completo. Fala, Lorival. Fala, Lorival.
31: Bom dia, Rogério.
27: Bom dia, Lorival.
31: Loridort da SOS.
27: Olha,
31: Acabamentos
27: que chique,
31: em
27: Loridort.
31: Trabalhando aqui no condomínio Manacás e ouvindo a
27: bem
31: melhor rádio.
27: Bem feito pra você.
31: Hoje toca pra nós.
27: Toca o quê?
31: Um pau na raspadinha,
27: entra
31: por favor.
27: Entra na fila aí. Entra na fila aí.
31: O Tião
27: que é fila
31: e o
27: igual
31: Neto,
27: do postinho de
31: são
27: saúde.
31: São da cidade de Marília. Estão trabalhando aqui na obra aqui.
27: Valeu, pessoal.
31: Ótimo
27: de Marília
31: final
27: aí.
31: De semana pra todos nós.

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0: Nem sempre eu toco, né? Ô produção, pode limpar essa vinheta daí. Não quero mais essa vinheta aí. Eu não quero mais essa vinheta aí, viu, produção? É, pede no WhatsApp 997-22-1007 e entra na fila aí, porque tá lotado aqui de zap. Tem zap aqui igual o carrapicho, tá cheio. É igual carrapicho, tá lotado, entendeu? Igual Tiririca, tá cheio de tudo quanto é lugar. 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

0: no postinho, lá no, na UPA. É, então, é a mesma coisa aqui de zap. A dona Kelly tá por aqui. Deixa eu achar o seu... Aí, fala, Kelly.
1: Galera que ouve o programa do Rogério.
0: Olha lá, hein?
1: Ó, as músicas que ele toca é boa, é são boa. É, é legalzinho. Mas eu quero entender como é que vocês aguentam ouvir ele.
0: É que não tem o que fazer, entendeu?
1: Tá explicado. Ô, povo, vocês têm um gosto meio estranho, hein?
0: Tem, né?
1: Você acha?
0: É. Sabe aquela fila que tem no postinho, no, no, na UPA?
1: Ah, é
0: aqui. Tá lotado aqui, o zap é a mesma coisa.
1: Elasqueira.
0: Tá cheio aqui, vem ver.
1: Tem sorteio, tem sorteio do zap do ovo, tem sorteio do que mais? De colher, comida.
0: É, colher brasileira.
1: Colher brasileira.
0: Self-service.
1: Convida nós.
0: É o certo, né?
1: Convida nós, né? A gente vai lá.
0: É o certo, né?
1: Conhecer, né?
0: O Armandinho podia pagar pra gente alguma coisa hoje aí na sexta-feira, né? Ele tá com o bolso cheio, né? Tá cheio. E ele é pão duro, né?
1: É. E o Pix?
0: Nada ainda?
1: Nada ainda?
0: Hã?
1: Nada
0: e o Pix? Nada ainda?
1: Tá longe?
0: Ele poderia pagar pra gente hoje um ranguinho, né? Uma comidinha, né?
1: Eu quero saber se tá longe pro pagamento.
0: Nossa, falta muito útil pro pagamento? Hã?
1: Quinto dia útil.
0: E pra 6 horas?
1: Ê, lasqueira, tenha tempo, viu?
0: E aquele monte de coisa que você recebeu aí esses dias aí?
1: Ai, gente, eu ganhei flores. Era segredo.
0: Se contou vocês... pra mim, eu conto mesmo, hein?
1: Se vocês quiserem, eu conto como é que faz pra ganhar flores.
0: Olha! Olha!
1: Ganhei flores!
0: Olha!
1: É, o meu patrão ficou com inveja que eu ganhei flores.
0: Sério?
1: É, eu falei pra ele.
0: O que ele falou pra você?
1: Eu falei pra ele. Eu ensino como é que faz pra ganhar flores.
0: Ah, você Vou ensina dar pra curso. Ele. Mas você ensina pra ele como faz pra ganhar flor, né?
1: Exatamente.
0: Vai dar curso. Alô, e ele Sueli. Falou o quê? Conta logo!
1: Alô, Sueli! Alô, Sueli!
0: Ele falou, conta logo!
1: Ele quer que eu ensine pra Sueli mandar flores pra ele também. Eu vou falar uma coisa.
0: Fala, ele vai pagar hoje o ramo.
1: O mel é bom, hein?
0: É, né?
1: E o Pix, chefe?
0: E o Pix? Vai dar muito bom,
1: ainda Pix. Pro pagamento? Tá na hora, hein?
0: Fala que você é ouvido, Armandinho. Bora. É que é. Fala que você é ouvido. Agora ele é ouvido. Nesse horário ele é ouvido, né? Fala que você
1: e
0: é ouvido.
1: Pix? Nada ainda?
0: E o Pix nada ainda, hein? Cadê a vinheta do Pix? Onde tá a vinhetinha do Pix? Ó, para de palhaçada. Vamos lá pro WhatsApp. Tá lotado aqui, ó. E fica com conversa mole aí, ó. Que barbaridade, né? Que barbaridade. Quem é que tá por aqui mandando mensagem? Raulane Amaral. Mandando o áudio, né? Vamos ouvir o áudio da Raulane Amaral. Você vai mandando mensagem pra cá. 997-22-1007. Bom dia, bom dia, bom dia, bom dia. Boa sexta-feira, hein?
2: Bom dia, Rogério Moraes.
0: Ouvi tudo bem com você? Tudo ótimo,
2: excelente
0: melhor agora.
2: Sexta-feira e um ótimo final de semana pra todos nós. Gostaria de participar do sorteio do Service.
0: Agora.
2: Meu nome é Raulane Vitória Amaral. Abraço.
0: Valeu, Raulane. 10h31 na palma da mão. Samba, VIP.

0: 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Cartela com 30 ovos, presente no zap do Ouve. 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Manda áudio pra cá com o seu nome completo, 14997-22007. 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Pra quem tá te enchendo o saco. 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Vamos lá, Poates. Ouvinte identificado, ó. Fala mais frente. Quem é que tá por aqui?
1: Fala, Rogério Moraes, bom dia. Sextou, Jorginho passando por aqui, ó. Tudo bem, meu amigo?
0: E aí, cara?
1: Desejando uma ótima sexta-feira pra vocês aí, todos ouvintes ligados na Clube FM. Capricha aí, manda um som pra gente aí, eu te amo sexta-feira.
0: Entra na fila.
1: Obrigado,
0: aí.
1: Obrigado, hein, um abraço.
0: Valeu, Jorginho. Fala, Damiana. Bom dia, tudo bem? 997-22-1007, tá liberado
2: bom
0: pra você
2: dia,
0: participar.
2: Rogério Moraes, tudo bem com você?
0: Melhor agora falando com você,
2: quero,
0: minha querida.
2: Quero participar do sorteio da Damiana Ferreira Lopes.
0: Boa sorte.
2: E uma boa sexta-feira aí pra vocês.
0: Pra você Deus também, abençoe. Minha querida. Amém.
2: Toca uma música aí.
0: Entra na fila aí.
2: Eu quero amar você, do Daniel.
0: Música boa do Daniel, cara de Brotas, né?
2: É. Mandar essa música aí pro meu esposo, Celso.
0: Olha! Alô, Celso! Declaração aí da esposa da Miana, hein? É, gratidão aí, sempre. 10h36, na sequência, ó. É Murilo Ruf. Pedido das 8h30 agora.

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3: Já de volta em 100.7, bora, tá galera, no seu radinho até o meio-dia, hein? Pelos aplicativos

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0: Testando o som, entendeu? Testando o som, testando o som, teste. Som 2, testando o som. Fala, Tainara.
1: Tainara Valini.
0: Valeu, Tata. Beijo no coração, minha querida. Gratidão sempre. O Alfredo, é áudio, viu? Olha, olha, por favor, música de Fernando Sorocaba. Ele tá oferecendo para a esposa Débora Daiane e para todos os ouvintes. Valeu. Boa sexta-feira, né, Edinho? Fala, Edinho. Fala, Edinho. Você tem dois áudios aqui, ouviu?
2: Bom dia.
0: E aí?
2: Uma cartela de ovo de codorna. É o Edson de Souza Campos, daqui do Orlando Almeto.
0: Valeu, valeu, valeu. Os caras de Rio Preto aqui na Clube 10 e 52.

Clube tá demais, essa rádio pega. Manhã, mais que demais, bom dia. 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Dez e 56. 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

0: mandando mensagem. Dá um limpa aqui, né? Dá um limpa aqui, né? A minha amiga Valquíria tá pedindo a música de Zezé de Camargo e Luciano. Se der tempo, a gente toca, tá bom, Val? Tamo atrasado aqui, ó. Tamo mais atrasado do que salário de funcionário de prefeitura. Bom dia, Denise Ocon!
1: Boa tarde, Rogério. Quero participar do sorteio. Coloca meu nome aí, Denise Ocon.
0: Valeu, Dê. Bom dia pra você, viu, minha querida? Gratidão sempre, viu? Gratidão sempre, viu, meu amigo Bola? Vai mandando mensagem pra cá. 997-22-17. Daqui a pouco a gente vai encerrar as participações. Fala, Janice. Tudo bem, minha querida?
2: Bom dia, Rogério. Bom Eu gostaria de participar do sorteio. Meu nome é Janice Oliveira.
0: Janice Oliveira. Ela gostaria de ver uma música do Luan Santana, Chuva de Arroz. Não sei se vai ter tempo de atender todo mundo. Estamos com o pedido atrasado aqui, né? Deu um piripaco aí no computador da Clube FM. São computadores de última geração, máquinas, né? Vale em carro, mas é equipamento, né? Equipamento tem hora que te larga na mão, é. Tem hora que fica zoado. Tem hora que fica zoado, né? 10h58, Daniela. Esse pedido aqui é da minha amiga Damiana. Quer ver que hora que ela pediu? 9h40 ela pediu.

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0: Oi! Bom dia, turma da manhã! O Rafa de Itapuí tá por aqui. Bom dia, Rogério. Toca Christian Ralph na maior. Entra na fila aí, Rafinha. Carlinho, centro empresarial. Fala, Carlinho. O que você tá mandando?
2: Fala, Rogério.
0: E aí, irmão?
2: Bom dia.
0: Bom dia. Que essa mesa aí?
2: E aí, tô ouvindo a rádio aí, hein?
0: Maravilha.
2: Tô fazendo um servicinho aí, nas horas vagas. Faz um servicinho extra, né?
0: Que legal, hein? Que bacana.
2: Umas mesinhas, se
0: mesinha
2: precisar.
0: Bonita. Caprichado, hein?
2: Aí, e ouvindo a rádio aí.
0: Valeu, Carlinho.
2: Bom dia pra todos aí, um abraço pro Lecão, pessoal aí do trampo aí.
0: Beleza, o Carlinho é do Centro Empresarial, tá de folga hoje, hein, irmão? Tá com o burro na sombra hoje, hein? Hoje tá com o burro na sombra. Alô, Ailton, Retífica HMC. Fala, irmão.
3: Fala, meu irmão.
0: Fala, irmão. Fala, meu irmão.
3: É um vereador com
0: criatura,
3: tá?
0: Vai ganhar
3: os dois
0: prêmios.
3: Cartela com 30
0: ondas,
3: usar
0: tubo, aquela cartela de
4: grande. Ele grava eu falando, né? Boa, é um fanfarrão. Rogério, né? Tô aqui na audiência aqui, Ailton de Souza, ali vai HMC.
0: Valeu,
4: manda
0: cara.
4: Um alô pra nós aí, meu querido. Forte abraço. Essa audiência tá arrebentando a região.
0: Gratidão sempre. Eu vou ali e eu volto já.
1: Bom dia.
5: Bom dia.
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7: 11:05.
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30: Tamo de volta na programação da Clube pra gente começar mais uma super sequência diretaça pra você, meu jovem. Number one, number one, number one, a número um do Centro-Oeste Paulista.
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30: Abraço lá pro meu amigo Rogério Xará, né? Bom dia, meu amigo Rogério. Gostaria de ouvir uma música falando aqui do bairro Crispim, junto com a minha esposa Márcia Rodrigues. Ótimo final de semana pra vocês aí. Gratidão, obrigado pela companhia. Fala, Vandeco.
34: Como bom é que você tá, Vandeco? Meu amigo Rogério Moraes. Sextou, hein?
30: Belezeira, cara?
34: Coloca o meu nome no sorteio. Vamos ganhar essa cartela de ovo pra nós comer cozida.
30: Boa
34: amanhã.
30: Sorte
34: amanhã
30: pra sábado. Você, porque hoje é dia de ver o Saci andar de skate,
34: cozido,
30: né?
34: Cozido com cerveja vai bem. Falou, Rogério, ótima sexta-feira abençoada pra nós aí. E valeu. Vai, Palmeiras.
30: Olha lá. Varmeira. Varmeira, né?
34: Esqueci da música, hein, Rogério? Toca pra nós aí, confusão na cama com Mato Grosso e Matias.
30: Pode entrar na fila aí, viu? Vai entrando na fila. Entre na fila. Agora tem esse som de Vitor e Léo, Borboletas, versão ao vivo, pessoal da JM. Gratidão sempre. Ótima manhã por estar ligado na número 1 do Centro-Oeste Paulista.

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Borboletas, versão ao vivo de Vitor e Léo na Clube. Eu confesso pra você que eu quase não tenho visto tantas borboletas do ano por aí como antigamente, né? Será que tá em extinção também? É. Só me faltava essa, né? Vagalume também é outro bichinho duro de ver, não? Antigamente tinha de punhado. Hoje, tá difícil, acho que tá em extinção também, se já não acabou com tudo, né? Quem acabou? O próprio homem, né? O próprio homem destruiu e acabou com tudo. E aí vem o Herninho. O Herninho vem pra descontar tudo em você. Tudo que você fez pra natureza, o Herninho tá vindo pra descontar.

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0: que ele pediu, quem morreu. Ixi. Agora que o Alfredo pediu a música, quem morreu? Quem morreu junto com o pedido musical do Alfredo, vixe, já tá. Não pode falar. Não pode falar. Bom dia, Rogério. Ótimo dia pra você, minha amiga Mara Igaraçu do Tietê. Tudo bem, Mara? Gratidão sempre aí pela companhia, minha querida.
1: Bom dia, Rogério.
0: Opa, quem é?
1: Ô, Rogério, toca pra mim. Elton John. Aí me trouxe, se der tempo. Coloca meu nome no sorteio, Rogério.
0: Eu já vou colocar e...
1: Eu vou oferecer pra você, pra todo mundo de Bariri, de Jaú.
0: Entra na fila aí.
1: Pra Bia, pra Natália, com alguém especial.
0: Ah, é, né?
1: Falou,
0: tá apaixonada,
1: Rogério.
0: Né?
1: Bom final de semana pra
0: alguém
1: você.
0: Alguém especial, hein?
1: Até a segunda, Rogério. Tchau.
0: Conta pra gente aí, hein, Glorinha? Alguém especial. Olha só, Glorinha. Tá chonada, tá chonadinha a Glorinha, né? Alô, Alfredo. Fernando em Sorocaba. Música bonita, moda boa, hein? Noite em Luarada. Quem é que canta?
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0: Manda uma música para todas as minhas amigas.
1: Vamos tocar.
0: Pode ser qualquer uma do programa.
1: Obrigado, viu?
0: Cortei.
1: Vamos colocar. Boa sorte para você. Bom final de semana, viu, Luzia? Quem é isso aí que você tá mandando aqui, ô Alex? Essa foto aí. Ah, tá. Já entendi. Ele mandou aqui a asinha de borboleta. Apareceu a Margarida, ó. Ó, apareceu a Margarida. Olha lá.
2: Ficou com bronca de mim ontem.
1: Eu não.
2: Tocou a música que eu pedi.
1: Você tem que entrar na fila. Você manda áudio pra mim aqui, ó. 11h20, que é música. Tem 300 áudios na sua frente. É o Natal corintiano, né?

0: noite. Fala, Macatuba.
1: Ó, o Ronaldo. Bom dia, Rogério Moreira.
0: Bom dia. Tudo bem, Ronaldo?
1: Manda aí um Daniel aí. Daniel. Uma boa aí.
0: Entra na fila aí.
1: Valeu?
0: Entra na fila aí.
1: Semana passada. Se puder também. Se não puder, não tem problema. Valeu, meu filho.
0: Valeu, meu querido. Abraço pra você, meu querido. 11h28. 11h28. 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Eu vou envergar esse prédio hoje. Esse baita prédio rabiscando o céu do Centro-Oeste.

0: 11h31 na Clube Zezé de Camargo e Luciano. Vamos lá pro WhatsApp com as últimas participações. Quem mandou, mandou. Quem não mandou, não manda mais. Quem é que tá mandando mensagem pra cá? Minha amiga Fly. Bom dia, Fly. Tudo bem? Eu nem vou pedir música, porque não vai dar tempo. E coloca meu nome no sorteio. Pra você participar do sorteio, você grava um áudio e manda pra cá com o seu nome completo. Não precisa acertar nada, viu, Fly? Fala, Alex. Se você quer, meu irmão. Fala,
1: bom dia, meu amigo Rogério Moraes. Tudo jóia? Aqui é o Alex de Macatuba, da Conexão.
0: Tô a pampa.
1: Rapaz.
0: O que é?
1: A gente vai ter que...
0: Vai o quê?
1: A gente vai ter que agendar a música que nem no SUS.
0: É.
1: Pra tocar aí na rádio, hein? Falou, meu amigo.
0: Um graças a Deus, né? Tem um monte de pedido aqui. É igual o Carrapicha. É igual o Carrapicha.
2: Vai dar o prédio rabiscando o céu do Central Paulista. Eu vou botar ele pra baixo na bala.
1: Tamo junto, Rogério. Tudo que você toca é bom aí. Valeu, meu amigo. Um abraço.
0: Valeu, gratidão sempre, viu? Você é muito gentil, isso sim. Tô cansado de ser enganado, viu?

0: manda o Pix pra mim, hein?
1: Olha lá.
0: Combinado, hein?
1: Que barbaridade, hein? Você é um puta do fanfarrão, você é, viu, cara? Barbaridade. Olha o outro aqui.
2: Aqui no quintal de casa.
1: Ah, caiu no seu quintal. Ei, Rogério,
2: onde que tem um chá verde na oferta hoje?
1: É, vai saber, não tem.
2: Amanhã você, 6 horas da manhã, na porta da sua casa, vai levar um papelzinho escrito a aqui música que eu quero.
1: Pode, beleza? Levar. Pode levar.
2: Vou apertar o interfone. Que casa de rico tem interfone.
1: Não tem nada,
2: né?
1: Lá, tem nada lá, entendeu? amanhã não tô em casa, viu? Eu vou ficar por aqui hoje. Entendeu? Tem umas coisas pra resolver aqui, ajudar o Armandinho aqui na programação aqui. Eu vou ficar por aqui. Nem adianta você ir lá amanhã cedo, entendeu? Nem adianta. Nem tô lá. Já era. Zé Fini, vou ficar por aqui. Entendeu? Ficar por aqui.
0: É brincadeira, meu amigo. Tamo junto aí.
1: É brincadeira do quê? Ah, lá, você viu? Ele respondeu pra você. Macatuba lá, a terra do lagarto, respondeu pra você, viu?
2: Tô cansado e sem enganado.
1: Tô cansado e sem enganado. Boa. Tô cansado e sem enganado. Que barbaridade, ué. Não para mais. Tem zap aí, bro.
0: Não, não, é brincadeira do Pix aí.
1: Eu sei.
0: É zoeira, rapaz. Tá confundindo tudo aí, hein?
1: Eu sei que tá confundindo, não. É o C que tá confundindo, não é eu não, é o C mesmo. É o C mesmo que tá confundindo, eu sei que é brincadeira do Pix.
0: Tá virando balaio de gato, hein?
1: Tá virando balaio de gato.
0: Falta muito pro meio dia?
1: Falta 25 minutos. E pra 6 horas. E pro pagamento. E pro Pix. Hã? Falta muito? O negócio é o seguinte, ó. Eu dei uma enrolada aqui pra ver se chegava mais algum zap aqui, ó. Agora que chegaram aqui pra frente, tá fora do sorteio, tá? Participações encerradas, eu vou ali e volto já, daqui a pouco tem sorteio.
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3: Previsão é de sol com muitas nuvens durante o dia e períodos de céu nublado. Noite com muitas nuvens. O sol se vai às 18h08. Lua crescente sem probabilidade de arco-íris. 27 graus.
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3: Oi, irmão, tá 11h48. Quem é que tá mandando mensagem pra cá? Fala, Pedrinho, como é que você tá, meu irmão?
7: Bom dia, meu amigo Rogério, tudo bem?
3: Tudo
7: passando
3: certo.
7: Aqui para agradecer a maravilhosa coxinha que eu comi. Tomei uma Coca-Cola gelada lá na Delícias Reais, hein, meu amigo? Muito obrigado, hein? Tava uma delícia. Sucesso pro nosso amigo lá.
3: Opa, valeu. Gratidão sempre, viu, Pedrinho? Tudo de bom pra você, Pedrinho. Foi o sorteado, né? Não lembro se foi essa semana, esses dias aí. Combo de coxinha de costela com catupiry lá da padaria Delícias Reais. Valeu, Pedrinho. Gratidão sempre, hein? 11h49. Tudo preparado aqui no sorteador. É do 1 ao 147. Você que mandou mensagem, cruza os dedos aí. Boa sorte, hein? Valendo pra você, cartela com 30 ovos, aquela cartela gigante do Zap do Ovo, que entrega grátis pra Jaú através do 999-08-4622, do nosso amigo Gusta Ovo. 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Opa, número 57. Vamos lá então, né? Fazer a conferência aqui, que todos estão em ordem, né? Vai entrando aqui no nosso sistema de acordo com você vai mandando a sua mensagem. Por isso que você, às vezes, você manda mais que uma mensagem. A primeira mensagem que você mandou vai lá pro final da fila, entendeu? Uma mensagem já basta, demora um pouquinho, mas eu chego nela. Se você manda mais que uma, vai lá pro final da fila. A primeira que você mandou, vai lá pro final da fila. Aí o sistema é parecido com o seu aí no seu WhatsApp, tá? Vamos lá, então. Olha, a mensagem chegou às 9 horas e 16 minutos, hein? Quem fatura os dois prêmios é homem ou mulher? É mulher ou é homem? Essa mensagem aqui leva os dois.
8: Bom dia, meu amigo. Ouvindo você aqui como sempre. Quero tocar aquela música lá pra nós. É hoje que elas pagam. Valeu? Um abraço, amigo.
3: Frank Eduardo Espedo. Frank Eduardo Espedo, essa mensagem leva pra casa hoje a bandeja gigante com 30 ovos, presente do Zap do Ovo, e leva pra casa também presente

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11: 12 horas e 25 minutos.
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18: Boa tarde! Boa tarde, boa tarde, boa tarde pra você, meu amigo, pra você, minha amiga. Vamos pro ar. Deixa eu pôr eu aqui, pronto. Sejam todos bem-vindos. É, tarde de ser. Ai, ai, ai. Ô, coisa boa! É sexta-feira! É, já passamos da hora do almoço. Já. A gente já passou da hora do almoço com a graça. A graça de Deus, meu Deus do céu, que coisa boa, deliciosa, maravilhosa. Já são 12 horas e 28 minutos, passamos do meio-dia. É só coisa boa. Passou do meio-dia, meu filho? Sexta-feira, passou do meio-dia, a gente já tá naquela assim, ó. Fez? Fez, beleza, maravilha. Não fez? Ai, ai, ai, ai, ai, ai, ai, não sei se dá tempo mais não, viu? Não sei não, sei não. Não sei não se dá tempo. Mas, vamos lá. O negócio é o seguinte. Nós estamos com 27 graus de temperatura, sol, tempo bom. A possibilidade de chuva hoje à tarde já foi para as cucuia, tá? Não tem mais aqui, pelo menos na previsão do tempo, do clima-tempo, não tá mais dizendo que vai chover, tá? Temperatura 15 a mínima, 26 a máxima, né? Amanhã, sabadão, também não tem previsão de chuva. 17 a mínima, 30 a máxima. No domingo já tem um pouquinho de previsão de chuva. No domingo, na segunda, na terça, na quarta, na quinta, enfim. Mas vamos focar no hoje. Tá sol lá fora, 26 graus de temperatura. 26 para 27, tá? Deu uma osciladinha aqui. A temperatura neste momento. O final de semana tá aí com uma cara bonita, linda, maravilhosa. E é claro que a gente vai aproveitar, tá? 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Não bobeia, certinho? 12 horas e 31 minutos, meio-dia e 31. Eu nem vou perder tempo, eu vou direto com a sessão camarária. Até porque já é sexta-feira, né, meu filho? Pelo amor de Deus, que doideira. Quem fala agora é o vereador Rodrigo, tá? A gente confere agora aqui na Clube. Vamos lá.
4: Mais uma vez, boa noite, senhora presidenta, senhores vereadores aqui presentes, público presente. Dando continuidade, mas não sem antes fazer algumas observações, queria falar rapidamente a respeito da área esportiva do nosso município. O secretário William esteve até momentos atrás aqui presente. O secretário William, que assumiu há alguns meses a Secretaria de Esportes, vem trazendo uma nova dinâmica de trabalho para o esporte em geral na cidade de Jaú. Acompanhava a fala do vereador Tito Coló, a quem eu respeito, é um batalhador à frente da pauta também, mas eu não posso concordar, né, e tenho também um respeito muito grande pela órgão de imprensa que fora citado aqui, porém, contudo, eu entendo que nós não podemos fechar as portas para os desportistas de Jaú, seja ela na situação quem for. Nós, sempre que os vereadores ocupam essa tribuna, ocupam para fomentar a prática esportiva. Portanto, eu entendo que a realização de uma competição tão importante como o Campeonato Amador de Jaú, no estádio Zezinho Magalhães, vem de encontro com os anseios da coletividade esportiva de nosso município. O secretário William, que herda da gestão do prefeito Ivan Cassaro, diversas melhorias na área esportiva. Não podemos nos esquecer do ginásio de esportes do Dr. Neves, fechado em 2011, só reaberto 11 anos depois na gestão do prefeito Ivan Cassaro. De igual forma, o ginásio Flávio de Mello, inclusive com participação do vereador Tito Coló. Brevemente teremos a reinauguração da piscina municipal. Temos no distrito de Potunduva um trabalho efetivo na iluminação do campo de futebol do distrito de Potunduva e, de igual forma, o centro de lazer como num todo. O campo do Jardim Santa Helena, vereador João, está recebendo as suas revitalizações e brevemente será devolvido à classe esportiva de nosso município. Praça de Lazer e Esportes do Jardim Bela Vista, Parque do Rio Jaú, um amplo parque de lazer sendo entregue para a coletividade. Claro, Jaú precisa sim de mais campos de futebol, mas tudo no seu tempo. Eu também gostaria que fosse tudo de uma só vez, mas a gestão pública, eu tenho entendimento que ela requer um certo planejamento. E brevemente, eu acredito que ainda dentro da gestão do governo Ivan Cassaro, será entregue de volta o estádio municipal Comandante João Ribeiro de Barros. Portanto, William, fica aqui o meu abraço e continue firme nos projetos que você tem à frente da Secretaria de Esportes. De igual forma, mandar um abraço e parabenizar pelo brilhante trabalho, reassumindo a pasta do meio ambiente que vem desenvolvendo o secretário Renan Nakbal, a quem eu estive conversando na última semana, está muito feliz com a coleta de lixo em nosso município, vem tendo fatores bastante positivos e está regularizado. Portanto, o Renan também vem fazendo um trabalho muito bom novamente à frente da pasta do meio ambiente. Quero falar de dois requerimentos lá de trás, muito rapidamente, que eu recebi as respostas, estou tendo a oportunidade somente hoje. Primeiro, da Santa Casa de Misericórdia de Jaú, sobre a provedoria e o comando do João Lamesa e toda a sua equipe, quando fora feito ainda pelo provedor anterior uma reunião lá naquele Salão Cultural da Santa Casa. Eu estive presente, mesmo não estando nessa Casa de Leis, e acompanhando atentamente, e fiz alguns questionamentos. E eles, o João acabou me respondendo sobre a questão de verbas estaduais e federais, de outubro de 2025 para até junho de 2026, ele relatou que nenhuma verba excedente à que já recebia caiu nos caixas da Santa Casa até então. Espero que esse cenário tenha mudado. Mas o que me chamou a atenção é que as despesas e as receitas da Santa Casa têm sido equilibradas. Eles conseguiram fazer contenções de despesas em diversos setores do hospital e está equilibrando o déficit. Ele ainda existe, a Santa Casa precisa de apoio, mas está trazendo melhorias nesse sentido. E também recebi uma resposta de requerimento da Eixo Concessionária. A Eixo, mesmo não estando aqui semanalmente nessa Casa de Leis, tenho tido algumas demandas informal através da ouvidoria, e é uma batalha eterna aquele pavimento bem sobreposto ao pontilhão que dá acesso ao Caiçara Clube de Jaú. Ali é algo assim incomum. Eles fizeram uma revitalização agora no começo do mês de setembro. Espero que tenha sido, se não definitiva, pelo menos um paliativo que dure por um período. Por quê? Ali, exatamente naquele trecho onde eu citei no requerimento aqui no mês de junho, tem uma depreciação gigante, ao ponto de, por ser uma via de tráfego intenso e de velocidade de rodovia, principalmente motocicletas e carretas carregadas podem ocasionar acidentes gravíssimos. Portanto, a Eixo respondeu que ela não conseguiu identificar a localização que eu passei no meu requerimento, na solicitação que eu fiz. É inadmissível, na rodovia Comandante João Ribeiro de Barros, sentido Jaú Brotas, antes da saída do quilômetro 183, 600 metros antes da saída do quilômetro 183, eles não identificarem uma depressão no pavimento. Mas, independente disso, fora feito, e nós vamos continuar monitorando esta situação. Falo ao meu amigo e colega vereador Jefferson Roda. Coloquei um requerimento nesta sessão a respeito da Marcha para Jesus. Não tinha o conhecimento do projeto de lei que o nobre vereador ingressaria nessa casa, alterando a data e também já a Marcha para Jesus no dia 20 de novembro do presente ano. Independente disso, eu acho que, unindo forças, a gente consegue cada vez mais agregar para que nós consigamos fazer um grande evento para toda a coletividade cristã do município de Jaú, e esse evento com certeza estará retornando e chegando para ficar. E, por fim, quero falar de um tema que também é motivo de matéria no expediente de hoje, um requerimento que eu faço ao Poder Executivo, às secretarias competentes, para que nós possamos. Eu até tive uma conversa inicial já com o jurídico da casa, para que numa próxima oportunidade, se assim Deus permitir, a gente possa estar ingressando com um projeto de lei, porque só assim eu entendo que nós vamos conseguir regulamentar esse tema, que é as músicas, o som ambiente de eventos, de, como mencionou o vereador João Pacheco, principalmente os dedicados à criança, ao adolescente, ao público infanto-juvenil e às famílias como num todo. É muito depreciativo você estar num ambiente, numa festa, num parque de diversão, e estar ali com a esposa, com a família, com o pai, com a mãe, acompanhado de pessoas que congregam no dia a dia conosco. Eu, no caso, sou membro da Igreja do Evangelho Quadrangular. E músicas de um conteúdo totalmente inapropriado, palavras que, obviamente, eu não posso expressá-las aqui dessa tribuna e não faz parte do meu habitual, mas eu não consigo entender, porque o ambiente ele é comercial. As pessoas vendem os convites para que as crianças, para que as pessoas possam estar ali oportunizando de tal forma dos brinquedos e coisa que o valha. E agindo dessa forma, eles acabam afastando os clientes, que são as famílias, que são as crianças. Então eu entendo que não se faz necessário, que bom seria se tivéssemos músicas gospel, evangélica, mas a gente acaba por entendendo e respeitando todos os ambientes, mas desde que seja algo que venha ao encontro de valorizar a presença das crianças, dos adolescentes, das famílias, e não músicas que, como eu disse, nós respeitamos todas as classes musicais. E se são músicas, tem que ser respeitada. Não está aqui um vereador que pretende cercear o direito livre de expressão de todas as classes. Mas nós precisamos regulamentar. Certos tipos de músicas, eu entendo que tem que ser feitas em eventos privados, em eventos onde tenha na entrada já, olha, hoje vai ter esse tema aqui. Aí cada um adquire o seu convite e acaba adentrando e acompanhando aquele evento musical. Mas quando for um evento público aberto às famílias, que nós possamos regulamentar isso de forma definitiva para não expor principalmente as crianças e os adolescentes e as famílias. Sempre que tiver oportunidade, vereador Jefferson Roda, de estar aqui, vou defender os princípios cristãos. Vou defender, e aqui eu não, em tese, não defendo ao que eu vivo no dia a dia tão somente, e sim os princípios cristãos das famílias conservadoras evangélicas, católicas. Nós respeitamos todas as religiosidades, todas as classes de religião. Porém, o que nós não concordamos, e vamos sim, sempre que puder regulamentar, são essas questões. Por quê? Tão escrachada que fora nos últimos eventos de carnaval, a família conservadora nas festas de carnaval do Rio de Janeiro, de São Paulo, e nós não podemos permitir que isso continue acontecendo. Cada vereador tem a sua pauta, cada vereador defende as suas teses. Nós respeitamos a todos e pedimos que respeite também as pautas que nós defendemos. No mais, nobre presidenta, eu agradeço a atenção de todos. Sempre que convidado, sempre que convocado, estou pronto para atender as oportunidades que serão me oferecidas. No mais, muito obrigado a todos e que Deus abençoe.
18: Se ligando na hora, 12 horas e 42 minutos, 12 e 42. Meu filho, na correria da sexta, né? Correria da sexta-feira. Vamos lá. 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É, meu filho, rapidão. 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Será que dá tempo? Nossa Senhora, vai ficar bem em cima, mas vamos lá, vai. Vamos lá, vamos lá, vamos lá, vamos lá. Tem palavra livre, é o meu querido Fabinho, vereador Fábio de Souza, agora na Clube.
5: Senhora presidente, caros colegas vereadores aqui presentes. Senhora presidenta, vou falar de um tema interessante. A gente tem que atender a população, atender o nosso povo, esse é o nosso papel de vereador. A gente foi eleito para isso. Bom, eu sim, o senhor não sei. Mas fiscalizar o dinheiro público, fiscalizar aquilo que não funciona. Senhora presidente, recebi um pedido de ajuda dos moradores da rua Leopoldo de Oliveira com a rua Adolfo Sormano de novo. Vários vereadores já pediram isso. Aí esses dias, faz um mês, eu elogiei o Gé da Roda, vários. Eu elogiei que fizeram a canaleta de concreto lá, João. Aí, agora, eu falei, eu não acredito no negócio desse. Aí meu assessor e eu fomos lá ver a canaleta de concreto. Vou fazer o seguinte, eu nem vou pôr as fotos. Vamos fazer o seguinte, eu vou fazer um trato aqui.

essa nhaca. Eu não vou pôr as fotos hoje não, vou fazer esse desafio. Eu vou jogar essa bola para o Senhor. Vamos ver se o Senhor faz uma canaleta que presta para aquele povo que está pedindo há anos. Né, Zé Roda? Há anos. Se vocês não conseguirem fazer uma canaleta de concreto, entrega a chave. Entrega. Então, Senhor Márcio Pestis, eu vou jogar essa bola para o Senhor. Já que o seu engenheiro, se for ele, se eu tiver errado, o Senhor pode me corrigir nas redes sociais. Uma canaleta de concreto daquela, Gé. Você viu, Gé? Mas eu vou esperar. Por respeito àquela população. O cara mostrou até a foto do pneu do carro. É jogar dinheiro fora. Aí quando eu venho, coloco um projeto de cronograma de obras. Acho que eu estou querendo me aparecer, meu. Não. Cronograma de obras tem que funcionar. Não é só uma canaleta. Nós precisamos de várias canaletas de concreto. Mas não com essa qualidade, viu? Não com essa qualidade. Mas eu vou deixar a respeito disso. Radier, pesquisa no Google. Pesquisa que tem que pôr radier, filho. Se você pôr só um concreto ali, a chuva leva embora. Quantas canaletas precisam ser feitas na nossa cidade? Eu vou aguardar um pouco. Senhor Márcio Peixis, vamos ver se o senhor assume essa função, já que o senhor é o secretário dessa pasta. Não é para mim, é para a população. Aí depois eu tenho as fotos, eu vou mostrar o que aconteceu ali. Né? Não me atenda não. Uma que o senhor pediu, o senhor não vai atender. Atenda a população. Falta de respeito com os pagadores de imposto. Vergonha. Né? Vamos lá, senhor Márcio Peixis. Vamos ver o que, que vai acontecer. Eu quero uma solução sobre essa canaleta. Não precisa gostar de mim não. Ninguém precisa, é obrigado a gostar de mim. Mas eu estou aqui para representar a minha população. E uma vergonha de uma canaleta daquela, rapaz. Vocês estão de brincadeira? Né? Joga material fora, joga dinheiro do povo fora. Aí tem que refazer. Faça direito, faça que dure. Outra coisa que eu queria falar a respeito da rua Tufik Nicolau com a Zilá de Souza Gomes, pasta 457, Cláudio, por favor. Eu queria pedir, gente, nós temos um problema na nossa cidade. Nós estamos vivendo um momento, o meio ambiente, com a natureza. A natureza está devolvendo ao homem aquilo que ela destruiu, né? Nossa cidade é cheia dessas árvores enormes que não são podadas. Eu queria fazer um desafio aqui na Câmara Municipal. Agora disse que mudou as emendas dos vereadores. Nós precisamos, a Secretaria do Meio Ambiente precisa de um caminhão guincho para fazer poda de árvore dessa natureza. Poda de árvores enormes que não consegue fazer com motopoda e motosserra. Eu fiquei sabendo que receberam equipamentos de motopoda, motosserra. Mas se a Secretaria do Meio Ambiente não tiver um caminhão guincho para poder fazer podas de altas, né? Como nós temos várias nas nossas cidades, até árvores condenadas em vários bairros da cidade, na parte central, em frente ao mercado municipal, né? Abaixo nós temos ali a escola também. Mas eu faço um desafio, nós somos 17 vereadores, 50 mil de cada vereador consegue comprar esse caminhão. Ah, mas mudou agora a lei que não pode ajuntar tudo. Então, prefeito, essa responsabilidade é sua. Nós temos árvores aqui de grande porte que nunca foram podadas, que pega fiação, pessoas que com esse vento que está dando, o perigo que eles correm de cair uma árvore

0: na sua casa e matar algum ente querido. Eles ficam com medo. Eu vou citar vários exemplos, vários bairros, Pedrometo. Gente, não brinque com isso não. Prefeito, se tem dinheiro em caixa, compra esse caminhão guincho, que a Secretaria do Meio Ambiente precisa montar uma equipe para resolver esse problema dessas árvores de grande porte, que não consegue podar sem ser o caminhão guincho. O caminhão guincho, ele é diferente, Jé. Tem que ser o caminhão guincho. O perigo também para quem trafega nas ruas da nossa cidade, os ventos que estão dando forte, o El Ninho, é muita coisa que precisa ser feita. E eu queria pedir, eu me comprometo, se isso for legal, 50 mil, se cada vereador pegar uma emenda de 50 mil, se isso for legal, como teve mudança agora, né, prefeito? Vamos os 17 vereadores comprar esse caminhão e destinar para a Secretaria do Meio Ambiente, que é tão necessário. Ou se o prefeito quiser comprar, compra, prefeito, porque precisa, entendeu? Eles não conseguem podar. Outra coisa que eu queria te dizer, foi falado do projeto, João Lampião, o projeto que foi rejeitado por essa casa, que já passou, mas eu queria deixar bem claro, quando é urgência, emergência, não entra em fila, não entra em fila. Toda urgência e emergência tem que ser atendido na hora, senão morre. A respeito daquela grávida, Lampião, é urgência e emergência, né? Ela foi atendida, eu não sei depois das consequências, porque não me passaram nada, mas é um projeto que não passou, tudo bem, eu respeito, né? Respeito a opinião, e aqui é uma casa que a gente tem que respeitar democraticamente. Infelizmente, a instabilidade jurídica do nosso país não é a mesma coisa. Nós estamos vivendo uma instabilidade jurídica, a falta de confiança nas instituições, que nós estamos assustados, e agora é o momento de cada um de nós assumirmos a responsabilidade de fazer a diferença agora, né? Nas eleições. Agora é a hora, quando a pessoa fala, eu não vou votar, gente, pelo amor de Deus, faz isso não.
1: Tá aí o vereador Fabinho falando na sessão camarária, palavra livre que você conferiu aqui na Clube FM. Bom, vamos lá, rapidão, até porque já não dá muito tempo de mais nada, né? São 13 horas e 1 minuto, 1 e 1 da tarde já. Que doideira isso. Ô, povo de Deus, já vou voltar aqui na tela. Ô, louco, pronto. Obrigado, Fabinho. Um abraço, meu irmão. 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E eu fecho falando, é claro, da Zoomed, até porque hoje é sexta-feira. 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Povo de Deus, povo de Deus, muito obrigado pela sintonia, muito obrigado pela parceria. Valeu! Semana foi bonita, semana foi linda, semana foi maravilhosa. Foi bom, não foi? Foi ótimo. Foi ótima, foi a semana, foi abençoada, graças a Deus. Tem quermesse em Bariri, tem diversas outras festividades acontecendo em igrejas, aqui na paróquia Santo Antônio. A gente também tem show de prêmios lá no Pedro Meto. Enfim, gente, tem evento até dizer chega acontecendo em toda a nossa região. Pega a família, pega o maridão, a esposa, a criançada e vai conferir, vai curtir, vai se divertir. Aproveite o final de semana. Tô sem dinheiro, Galícia. Vá passear, vai dar uma volta, né? Ah não, eu vou descansar. Bom descanso, eu vou trabalhar. Bom trabalho. Eu vou curtir, boa curtição. Só não faça besteira. Se dirigir, não beba. Se beber, não dirija. Tá bom? São Miguel Arcanjo, defendei-nos no combate. Quem como Deus? Ninguém. Ninguém como Deus, nunca, jamais. Beleza? A gente se vê, claro que a gente se vê na segunda-feira, a partir das 7 horas e 25 minutos, aqui no 100.7 da Clube. Tchau, gente. Obrigado, valeu, tchau, povo de Deus!
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7: 13 horas e 8 minutos.

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2: 13 horas e 59 minutos.
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4: Fala pessoal, uma excelente tarde de sexta-feira. Sextou, bebê! Sextou, e sextou de verdade agora, ao vivaço e a cores em 100,7. Estamos chegando, não tem nada gravado aqui não, viu? Hoje é real, estou de volta. Vamos sextar juntinho? Sextou, 18 de setembro de 2026, 2 horas e 7 minutos agora. Marcam 28, 29 graus aqui na cidade de Jaú. E nós voltamos com tudo, aliás, chegamos com tudo e voltamos com tudo de verdade, né? Agora chega de descanso, a mamata acabou. É verdade, gente, infelizmente. Olha, é muito bom sair, é muito bom descansar, mas melhor que isso é saber que a gente vai voltar, é saber que nós estaremos de volta. E chegou o dia, estamos de volta. Então uma excelente tarde pra você que acompanha a gente daqui, da colar, pra você que acompanha Clube FM através do site, pra você que acompanha Clube FM aqui em 100,7, sejam todos muito bem-vindos. Pra você em casa, no trabalho, nas estradas, nas rodovias, nas obras, nas construções, sejam todos muito bem-vindos. Vocês não têm noção, prazer que é estar de volta, né? Então depois de alguns dias de descanso, de colocar a cabeça no lugar e principalmente de matar a saudade disso aqui, estamos juntos novamente aqui na Clube FM, a rádio que é 100% você. E o nosso Dose Beat tá chegando daqui a pouquinho, dose dupla já especial pra vocês. E eu confesso pra vocês que eu tava com saudade. Eu tava com saudade sim, até da galera que fica enchendo o saco aqui no WhatsApp. Até desse pessoal aí eu fiquei com saudade, viu? Confesso pra vocês, saudade de falar com vocês, de saber como é que vocês estão, de receber as mensagens de amor, de carinho, de afeto de vocês, colocar aquela música que vocês gostam, até aquelas repetidas que a galera pede todo dia a mesma música, até essas aí eu tava com saudade, viu? E olha, já vou aproveitar e voltar. Peraí, vamos fazer o seguinte? Vamos abrir aqui a programação? Pode ser assim? Vamos abrir a programação, depois eu falo mais com vocês. E o WhatsApp da Clube já tá aberto, esperando o seu alô, sua mensagem, participação. Cola aí com a gente. Vamos nessa! Juntinhos até as 18 horas. Está oficialmente no ar, Dose Beat na Clube, com Mirelle Domingos.
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6: Eu preciso da ajuda de vocês, hein?

Ludmilla, Teu Segredo é o nome dessa canção incrível que a gente acabou de curtir. 2 horas e 12 minutos agora, estamos de volta. É o finzinho do verão, graças a Deus, ninguém aguenta mais, né? Essa é a verdade, com todo respeito aí, viu? É, São Pedro, já deu o que tinha que dar, né? Já deu o que tinha que dar. E a previsão, segundo o nosso queridíssimo Climatempo, é que vem chuva nesse final de semana. Oh, meu Deus! É, essa quarta, essa quinta, essa sexta-feira foram as últimas oportunidades da dona de casa lavar roupinha, secar roupinha de boa, porque vem chuva por aí no nosso final de semana, né? E ó, chuva, sol, calor, frio, primavera, verão, outono, inverno, manhã, tarde, noite, madrugada, fim de semana, feriado, a sua melhor companhia é aqui com a gente em 100,7, tá? São 2 horas e 13 minutos. Eu preciso muito falar com vocês, porque quem acompanha Clube FM através das redes sociais sabe que no período da manhã eu não fico em casa, né, gente? Eu corro pra lá, corro pra cá com o departamento comercial e a gente transmite pra vocês todas as nossas lives comerciais com os nossos clientes de Jaú, Itapuí, Bari, Pederneiras. A gente fica pra lá e pra cá. E eu fiz umas lives aí hoje e já recebi uma mensagem bem... A gente tenta disfarçar, mas não tem como, né? Uma hora eu tenho que falar pra vocês, então preciso comentar e confessar algo pra vocês, viu? Antes mesmo de eu sair de férias, teve alguns dias aqui no período da tarde que eu precisei me ausentar e todo mundo perguntava: ei, Mirelle, você saiu ontem, não deu tchau pra gente, o que que aconteceu? Mirelle, do horário tal ao horário tal, você não tava por aí, viu? E vocês prestam atenção em tudo, é inacreditável como a gente não consegue esconder nadinha de vocês, né? Então, na verdade, alguns de vocês já devem ter percebido isso e agora eu posso contar pra vocês que agora eu não estou mais sozinha, não faço mais a programação sozinha. Agora nós temos uma outra parceirinha aqui me acompanhando, gente. É, eu tô grávida e eu tô no terceiro mês da minha gestação, já passamos aí o terceiro mês. A Laura tá chegando por aqui e eu quis esperar um pouquinho mais pra falar pra vocês, né? Principalmente nossas amigas mulheres sabem que nesse primeiro momento aí é muito particular, é muito íntimo, então a gente precisa dar uma... Não é nem esconder, né? Mas é ficar de boa, ficar tranquilo, repousar, esperar aí os primeiros resultados dos exames pra ver se tá tudo certinho, pra depois poder dividir isso com vocês. Mas a barriguinha já tá começando a aparecer, né, gente? Então eu fui fazer a entrevista hoje de manhã, a galera já tá perguntando se tá tudo bem, a barriguinha já tá apontando por aqui, a Laura já tá querendo aparecer demais. Então eu preciso falar com vocês, porque haverão dias que eu não vou conseguir estar aqui, mas não vamos transferir também o Dose Beat pra ninguém, viu? Aqui é eu e você, você e eu, até onde a gente aguentar. E se Deus quiser, em nome de Jesus, nós vamos aguentar até o fim, tá bom? E vocês podem ficar tranquilos que o Dose Beat não vai virar uma central de assuntos de gravidez, tá? Programação continua a mesma, música continua rolando por aqui, vocês continuam mandando aqui, viu? O WhatsApp da Clube continua aberto, esperando sua mensagem de texto, sua participação. Então pode mandar pra gente um áudio. Vocês estão vendo que eu tô até ofegante, né? Meu Deus do céu. Ô, Deus do céu! tô ofegante. A gente fala um pouquinho, já baixa aquele cansaço. Então são coisas que vocês aí do outro lado já me conhecem e vocês já vão pegando, né? Não tem o que fazer. Vamos começar então a atender a galera do WhatsApp da Clube. A Vanessa tá por aqui. Oi, Mirelle, tudo bem? Boa tarde. Sentimos a sua falta, que bom que você voltou. E ainda voltou trazendo sol pra gente, né? Toca aí, por favor, Refém com Dilcinho. Um beijão pra você, Van. Obrigada pelo carinho, pela audiência, pela participação. É um prazer receber sua mensagem, viu? Fazia tempo que você não aparecia aqui, viu? Antes das minhas férias eu notei sua ausência, mas que legal que você tá de volta. Um beijão pra você, Vanessa. Tá aqui comigo meu amigo Valdecir Barbosa. Boa tarde. Agora chega de férias. Pelo amor de Deus, seja bem-vinda e parabéns. Obrigada, meu amigo Valdecir, tamo junto, viu? Obrigada pela companhia, pela sintonia, pela participação. Tá aqui com a gente também a Isa, Isabela Bianzeno. Bem-vinda de volta, Mi. Pessoal da JM Duque, já estava com saudade de você, mulher. Toca pra gente a música Eu Te Amo, sexta-feira, do Zeneto e Cristiano. Um abraço, um bom final de semana. E que demais! Que Deus abençoe a vinda da Laura e que ela traga ainda mais alegria na vida de vocês. Um beijão, Isa. Obrigada demais, viu? Pelo carinho, pela mensagem de afeto. Nós vamos tocar porque sextou gostoso, né? E você aí do outro lado que ainda não anotou o WhatsApp da Clube, corre participar com a gente, viu?

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3: 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A volta passo no supermercado e compro uma bistec meia dúzia de lata.

0: bebo cerveja.
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3: Em Bauruzão, marcam agora 26 graus. A previsão lá é de chuva. Hoje, não vai esperar até o final de semana, não. Hoje mesmo chuva em Bauruzão.
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3: Vamos lá! E aqui na Clube a gente pode tudo, inclusive sair de um baita sertanejo. Me ama ou me larga com Simone Mendes e ir pra um Queen. É, porque aqui a programação é nossa. E é você aí do outro lado que me ajuda a fazer da nossa sexta uma sexta super animada, super agradável, super alto astral. Tá aqui comigo o meu amigo Rodrigo do Lavacar. Deixa eu só... Eu tinha acelerado, seu, ó. Deixa eu só tirar aqui do acelerado pra voltar aqui a programação normal. Vamos lá então, Rodrigo. Como é que você tá? Boa tarde.
4: Olá, boa tarde, Mirelle.
3: Tudo bem?
4: Boa tarde a você, a todos os ouvintes. Que Deus abençoe o nosso dia.
3: Amém.
4: Clube é o melhor do Brasil. Passando para primeiramente te dar os parabéns pela... Vai ser mamãe. Que Deus abençoe.
3: Amém.
4: Já é bênção já,
3: amém,
4: né? E passando para desejar um final de semana abençoado a todos. E queria que você tocasse a One to Break Free. Acho que fala assim, acho que é assim que fala, né?
3: Isso.
4: Quero oferecer pro meu amigo Marçal, que vem lá de São Paulo, quando vem, traz o carro aqui pra gente lavar, a garagem de lavacar. Quero oferecer pro meu gerentaço Eltieres, pro Flávio da JF Cell e pra todos os ouvintes. Beleza? Obrigado, bom fim de semana, Deus abençoe.
3: Beleza, meu amigo, vamos curtir então a Want to Break Free, pode ser com o Queen, né? São 2 horas e 51 minutos, aumenta seu som e vem curtir a sexta-feira com a gente, vem!

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0: Esse Jack Whisky a Gogô, a canção mais que demais que nós curtimos na nossa tardezinha agora de sexta-feira. Três horas e dois minutos agora. E ó, vamos fazer o seguinte, nós vamos pro break, nós vamos chamar o bloco de intervalo comercial. Vocês já sabem que é Rapidex, a gente vai num pé, a gente volta no outro e na sequência a gente continua atendendo a galera aqui do WhatsApp da Clube FM. E você aí do outro lado, tá afim de ouvir a sua boa? Manda aí pra nós, 99722-1007, 99722-1007, vale as antigonas, vale as atuais, vale MPB, rock, rap, vale um sertanejo, vale um pagodinho, um samba raiz, participa aí com a gente juntinhos até as 18 horas, tá bom? A gente vai num pé, a gente volta no outro, rapidão, eu volto já, fica aí, fica aí.
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5: 15 horas e 3 minutos.
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0: Estamos de volta. E a galera participando com a gente.
23: Boa tarde, Mirelle. Tudo bem? É o Vanderlei que está falando aqui de Jaú.
0: Tudo bem, Vanderlei?
23: Ei, Mirelle, logo na sexta-feira, justo na sexta-feira que você retornou ao trabalho.
0: É sacanagem.
23: Seja bem-vindo novamente aí na...
0: Obrigada.
23: Clube FM, alegrar nossa galera aqui.
0: Boa tarde, obrigada.
23: Deus abençoe sempre o seu programa aí. Tamo junto sempre.
0: Tamo junto.
23: Vamos acordar a galera aí, ó. Tocando a música lá do... Luan Santana lá, aquela que fala assim: vamos acordar esse prédio.
0: Eita,
23: fazer
0: como canta.
23: Inveja pro povo. Chama, Mirelle.
0: Chama,
23: bota essa pra nós aí. Tamo junto. Forte abraço. Deus abençoe
0: valeu,
23: sempre.
0: Valeu, Vanderlei.
23: Eu tava esquecendo, Mirelle. Hoje é dia de encostar o umbigo no Marcão, hein? Sexta-feira, ensolarado assim, rapaz,
0: né?
23: A geladinha desce bem.
0: Eu adoro que vocês ficam falando que é por conta do sol, mas quando tá chuva, vocês também bebem. Ei, desculpinha esfarrapada pra tomar uma, hein, Vanderlei? Um abração pra você, obrigada pelo carinho. Vamos acordar o prédio com Luan Santana, então. Beleza, estamos de volta, galera participando aqui. Daqui a pouquinho nós vamos falar dos nossos parceiros, dos nossos patrocinadores. Daqui a pouquinho tem dose dupla e tem mais participações. Cola aí com a gente, vem.

0: WhatsApp da Clube já aberto. Já não, já continua aberto, esperando sua mensagem de texto, sua mensagem de áudio. E eu vou falar pra vocês, viu? Eu amo, amo quando tem uns puxa-saco por aqui. E tá aqui comigo meu amigo Frank Pedreiro. Um abração pro Frank aqui de Jaú, participando com a gente da programação. É puxa-saco, hein, Frank? Uma excelente tarde pra você. Como é que você tá, meu amigo? Tudo bem? Tudo certo?
1: Uma boa tarde, Mirella.
0: Boa tarde.
1: Ô, menina.
0: Tudo bem?
1: Você manda bem, Mirella.
0: Ah,
1: tudo que você faz aí na programação fica ótimo.
0: Que
1: parabéns,
0: isso?
1: Mirella.
0: Opa, obrigado.
1: Toca o Fred Merkel pra nós aí.
0: Vou
1: abraços.
0: Mandar. Um abraço pra você, meu amigo. Pode deixar, viu? A gente espera que o patrão esteja ouvindo também nessas horas, né? Parece que o patrão só ouve a programação quando a gente tá falando besteira, quando a gente tá dando risada, falando da vida dos outros. Aí o patrão tá ouvindo. Quando é elogio, o patrão não ouve, né? Então, pelo amor de Deus, Senhor, faz a boa aí e permita que o patrão esteja ouvindo aí esse áudio do nosso amigo puxa-saco, Frank. Um abração pra você, viu, meu amigo? Tamo junto, obrigado pelo carinho, pela sintonia. Nós já vamos tocar pra você um Fred Mercury já, já. Mas agora vou interromper a programação musical pra falar de alguns patrocinadores. 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

0: Toma!
1: É o ritmo da sanfoninha. Você já tinha ouvido essa canção? É Cadu Martins, Henri Freitas e Núzio Medeiros, passando aqui na sua tarde de sexta-feira, 3 horas e 21 minutos, é o nosso final de semana total.
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1: Ed Carlos passando por aqui. Boa tarde, Ed. Como vai? Tudo bem?
4: Fala, Miguel. Boa tarde. Parabéns pela programação.
1: Valeu, valeu.
4: Que é o Ed Carlos aqui de Bariri. Você consegue deixar nossas tardes aí mais colorida. Voltou na hora certa, com sol, um
1: graças
4: tempo muito bom. Toca uma das antigas pra gente aí, que você sabe que a gente curte. Um abraço.
1: Valeu, meu amigo Ed Carlos, participando aqui da programação. Tamo junto, viu? É o final de semana, mais que demais. Eu voltei pra trazer sol, pelo amor de Deus, né, gente? Me trazer alegria pra essa programação, porque não dava mais. Chega de chuva e aproveitando que o Ed é das antigas, já vou oferecer pro meu pai também a sua canção favorita. Senhor Tempo Bom, conta aí de...
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0: muito boa. Boa tarde.
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14: 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Muito bem, estamos de volta a 3 horas e 40 minutos da nossa super sexta-feira. Já estamos com convidados aqui no nosso estúdio. Pra você que acompanha a Clube FM no site, já tá vendo uma movimentaçãozinha aqui dentro, né? Pra lá, que a gente já vai fazer um bate-papo super precioso, super bacana, de extrema importância. Mas antes, eu preciso falar com vocês de alguns patrocinadores, com a voz bem ofegante por aqui, vocês já sabem o motivo. Fala uma palavra, já tá cansada, né? Vamos seguindo por aqui. 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

0: Eu sei que você tava curtindo essa super canção, lançamento, né? São 10 minutos faltando pras 4 horas da tarde. Daqui a pouquinho a gente vai voltar com as mais topzeiras das galáxias, que é a melhor programação, né, gente? É Clube FM, a Rádio do Povo, a Rádio da Família, a rádio que é 100% você. Nós vamos juntos até as 18 horas, então me ajuda a passar esse tempo, pelo amor de Deus, gente. Chega domingo, mas não chega às 6 horas da tarde, quero ir embora. Onde já se viu voltar de férias? Uma sexta-feira? Então me ajuda daí, participa com a gente, 997-22-1007. Vale áudio, vale mensagem de texto. O Alfredo tá por aqui, a Yasmin, a Sueli lá do distrito de Potunduva. Daqui a pouquinho a gente vai seguir atendendo todos vocês no WhatsApp, mas eu só vou interromper rapidão aqui a nossa programação musical para trazer para vocês informação também. Vocês já sabem que todas as sextas-feiras, exceto essas que eu tava descansando, né? Esse horário é do Dr. Fred, né? Nosso pediatra, o mais querido aqui de Jaú, que atende toda a região. E nós vamos falar de coisa boa, saúde, né? Nós vamos falar da infância e hoje com uma convidada a mais. Hoje nós estamos recebendo também aqui nos nossos estúdios a Ana Luísa Camilo. Então, ela trabalha com esse mundo da educação. Muita gente já conhece a Ana, proprietária de uma escola particular aqui no município. E eles fizeram uma dupla de sucesso, viu? Bombaram lá na escola, fizeram aí uma tarde com a galera, com as crianças, de palestras, de muitos ensinamentos. E hoje eles vão partilhar um pedacinho desse encontro aí com a gente. Então, sejam bem-vindos, o doutor tá nesse microfone aqui. Primeiramente, boa tarde, doutor, porque eu já sei o seu. Como é que você tá? Tudo bem?
1: Tudo bem, Mirelle. Como foi de férias?
0: Graças a Deus, tudo bem. Não queria voltar.
1: Te entendo.
0: Não queria, viu, doutor? E tá aqui com a gente a Ana, eu acho que é esse microfone. Ana, boa tarde, tudo bem?
2: Boa tarde, Mi, tudo bem? E você? Obrigada então, por me receberem.
0: Imagina! E ó, vamos falar um pouquinho desse encontro, então. Qual foi a iniciativa de vocês? Fiquem à vontade aí pra ver quem vai responder. Como foi aí esse encontro? Vocês já se conheciam, doutor? Como foi desenvolver aí esse rolê?
1: Vamos lá. O encontro, ele começou, né, lá no pronto atendimento, que é... Que
2: no Natal do ano passado.
1: Exatamente, foi um presente de Natal.
0: Oh, meu Deus.
1: Eu atendi o José, que é o filho da Ana, né, ele foi no pronto atendimento comigo e a gente acabou se conhecendo. E por questões de proximidade, de amigos em comum, a doutora Carol, que não pôde estar aqui hoje, que também participou do projeto, a gente bolou uma ideia de uma conversa na escola, porque é muito importante. A gente vem observando, né, que essa faixa etária do desenvolvimento, a transição dos meninos para 14 anos, muita coisa muda. Hoje é a internet, é a rede social, então isso... A gente percebe que está precisando orientar mais e eles têm muitas dúvidas. E às vezes na casa, né? Não tem muita intimidade com os pais, eles ficam com vergonha. E na escola, quando eles se juntam, aí o bicho pega.
0: Ô Ana, inclusive eu vou até interromper o doutor para falar uma coisa que a gente ouve muito, né? A gente não conhece os nossos filhos, né? Na verdade, em casa eles são anjos maravilhosos, quietinhos. E quando chega na escola, quando chega em qualquer outro ambiente que não está sob a supervisão dos pais... As crianças, de fato, elas se transformam, Ana, você que tem esse contato direto.
2: É verdade, eles se transformam. Na verdade, quando eles são pequenos, eles são arteiros em casa e anjos na escola, porque eles percebem as regras, né, os diferenciais. E depois que eles crescem, que é a turminha que a gente fez, né, do quarto ao ensino médio, e em casa eles se comportam, eles têm uma postura diferente, né, e aí chega no colégio, você sabe fazer isso? Claro que eu sei. E nunca fiz, né? Nunca, nunca. Então, assim, eles disputam entre eles essa questão de ego, de quem sabe mais, de quem sabe menos. E, às vezes, em casa, os pais falam, mas ele não faz isso. Ele não é desse jeito. Mas na escola não é possível. Aí, quando vai... Ou, por exemplo, questão de nota, né? Tudo. A gente apresenta. Não é possível. Ele falou pra mim que ele tinha ido tão bem. Então, por isso que é importante essa questão da parceria da escola com a família, né? Porque o meu papel nesse projeto, eu amei ser convidada para isso, eles escolheram o nosso colégio, mas o meu papel nesse projeto foi pedir autorização para os pais, né? Então a gente fez uma autorização do quarto ao ensino médio, todos os pais fizeram essa devolutiva, autorizando, porque é um bate-papo muito legal, de muito conhecimento, né? E aí com essa devolutiva eles puderam trabalhar com as crianças, e aí sim conhecendo as dúvidas, tirando as dúvidas das crianças, podendo esclarecer tudo direitinho, porque muitas vezes em casa eles até puderam perceber, as crianças que têm esse papo e as crianças que não têm esse papo, né? As crianças que têm mais dificuldade para conversar com os pais. Mas foi incrível, porque eles puderam esclarecer todas as dúvidas que eles tiveram.
0: Sim, e eles se sentem

0: percebe, né? É, eu sou menino, né? Mas eu vou ter que ceder para as meninas. Sim. As meninas estão muito mais à frente, muito mais interessadas nessas questões de desenvolvimento, da transição da infância para a adolescência do que os meninos. Sim. Então, quando a gente, né, a gente está aí no dia a dia escutando, a menina se desenvolve mais, a menina amadurece mais que os meninos. Eu vou ter que concordar.
1: É verdade,
0: eu vou dar
1: meu
0: braço a torcer aí.
1: Vai
0: viu?
1: Ter que dar, não tem jeito. E vamos falar sobre essa transição mesmo do desenvolvimento, né? A fase da criança, saindo da fase da criança, passando para a pré-adolescência ali. É, o quão é importante mesmo os pais estarem próximos à criança, né? Eu falo que, lógico, tem pais que precisam trabalhar, vivem em função do trabalho, não tem tempo para acompanhar o desenvolvimento dos filhos. Às vezes são criados por avós, por babás, mas qual que é a importância do pai? Babás, avós substituem a presença dos pais, doutor?
0: Eles são uma rede de apoio, na verdade, mas o que é mais importante, e isso foi a base do nosso projeto, é a importância da presença paterna e a presença materna. Por quê? A gente está num mundo que tudo é acessível. E a gente tem que se despir e tirar algumas vendas e se atentar para o que está acontecendo atualmente, né? Hoje as crianças todas utilizam o celular. E o celular aí a gente sabe que não tem freio. Então eles estão tendo acesso a isso. Então a importância do médico ir até a escola foi como o seu corpo vai mudar.
1: Sim.
0: A transição, né? A gente sabe que a ação hormonal, as meninas vão desenvolver o broto mamário, a questão da menstruação, a genitália, aparecimento de pelos, nos meninos a voz, o engrossamento, né? O estirão do crescimento. A gente hoje olha meninas de 12, 13 anos com corpo de 16, 17, né? Então, essas mudanças, elas deixam a criança, né, muito confusa. E os próprios pais também ficam confusos, né? Porque a criança não tem a malícia de um adulto.
1: Sim.
0: Mas ela pode sofrer alguma consequência dessa malícia. Tanto que a gente começou o projeto com um manequim e interagindo com eles, perguntando a respeito do toque em determinadas partes do corpo.
1: Sim.
0: Porque isso é uma coisa que, para eles, pode ser um toque inocente.
1: Sim.
0: Mas no adulto, a gente não sabe o que se passa. E a gente estimulou eles. A gente colocou a mesma situação, trazendo para o lado do carinho, do afeto, como para o lado do assédio.
1: Sim.
0: Então foi muito legal. Eles interagiram muito. Foi uma diversão, né? Com o boneco lá, o manequim, era uma criança que a gente colocou. E a gente ia marcando um X em vermelho, onde não poderia ser tocado.
1: Sim.
0: E em azul, que poderia ser tocado. Então foi muito bacana. Eles interagiram, eles entenderam. Nesse ponto, os pais tão atentos, eles responderam certinho o que pode, o que não pode. Então a gente ficou muito contente em relação a essa atitude dos pais e a resposta, né, devolutiva das crianças.
1: Sim.
0: Isso foi muito bom. E a gente sabe, né, na escola, como a Ana falou aqui, né, a gente tem adolescentes e não dá pra gente dizer que hoje os meninos de 14, 15 anos não estão se relacionando afetivamente dentro do ambiente escolar. E aí fica aquela coisa: a escola é responsável por isso? Os pais são responsáveis? De quem é a culpa? Será que alguém tem culpa?
1: Sim.
0: Ou será que a gente não tem que se atentar, abrir a nossa mente e entender que eles vão passar por isso, como nós passamos?
1: Sim.
0: Né? Nós, se a gente for parar para pensar, quando foi o meu primeiro beijo, né?
1: Sim.
0: Eu tinha 14 anos. E aí, será que tem menina de 12, 13? A gente vê noticiário aí, né? O que está acontecendo? Então, o intuito dessa palestra foi isso. Primeiramente, com autorização dos pais. Nada foi feito sem autorização, sem a ciência deles. Eles sabiam de tudo que estaria sendo abordado. Permitiram ou não permitiram. Graças a Deus, todos permitiram.
1: Sim.
0: Porque eles viram que a gente tratou de uma forma científica, né?
1: Sim.
0: Eu assisti uma
1: isso
0: aula.
1: Eu acho que é a forma como tratar.
2: Sim,
1: né? Nada invasivo, nada palavras chulas, né? De fato, questões mais técnicas. Ô, Ana, eu quando converso com a minha mãe, com os meus familiares, a gente sempre ouve, né? A minha avó não conversava sobre esses assuntos com a minha mãe, e minha mãe conversou muito pouco comigo, mas espera aí, eu vou quebrar então agora. A partir de agora, quero ter essa relação mais aberta mesmo com os meus filhos, né? Qual que é a importância disso? Porque às vezes os pais pensam, nossa, mas se eu falar sobre esse assunto, sobre métodos contraceptivos, se eu falar sobre sexo com o meu filho, eu vou

0: motivando ele a fazer. E não é incentivo, né? Então, qual é a importância dos pais? Porque, de fato, a gente entende que muitas vezes algumas responsabilidades são transferidas para a escola, né? Então, educar não é responsabilidade da escola. É fazer o seu filho aprender a matemática, né? Enfim, então, essa questão, a gente sabe que é total responsabilidade dos pais. Mas qual que é a importância, então, do pai ter essa mente de que não, eu não vou estar influenciando meu filho, eu só vou estar alertando e trazendo ele à consciência mesmo.
1: Sim. Mi, justamente pelo nosso papel ser o papel da educação, de matemática, inglês, né, português, essa questão, muitas vezes quando a gente pontua esse tipo de assunto, os pais ficam meio... Por isso que esse projeto veio à tona, uhum, né? E deu tão certo. Porque dois pediatras, que é o que os médicos falarem, os pais fazem. A gente, sim, não tem a mesma... O mesmo entendimento que eles, né? Então, por, sim, mais que você tenha aquele... Ah, mas a mãe sabe, a mãe sente. Mas eles medicam, eles nos auxiliam em tudo. Sim. Então, quando vem um profissional de fora e fala... Olha, é assim, dessa forma que nós vamos tratar e etc... Eles entram junto, né? Sim. Por isso a adesão, foi tão importante essa adesão dos pais, né? Os nossos pais, Mi, eu não posso reclamar, porque pela adesão você vê o quão presente eles são, sim, né? E a gente faz com que isso aconteça lá no colégio. A gente quer que eles estejam dentro da escola, que eles sejam participativos. A gente faz questão disso, tanto é que quem não consegue ir em reunião de pais, a gente faz um atendimento diferenciado, marca horário desde que seja necessário. E essa é a importância da participação dos pais. E essa questão de ensinar, de incentivar. Eu, como mãe, não acredito que seja um incentivo a uma coisa errada. Mas você está ensinando ele o que é certo e o que não é, né? Sim. Então, por exemplo, no bate-papo, foi específico para cada idade. Então, o quarto e o quinto ano, que tem 10, 11, 12 anos aí, eles foram separados do sexto ao ensino médio. Porque, sim, o assunto é diferente, sim, né? Então, do quarto e o quinto ano ali, sobre pôr a mãozinha, conversamos também sobre menstruação, que é uma dúvida muito frequente das meninas, porque, sim, elas estão ficando mocinhas, o peito tá crescendo. E assim, por mais que não seja um papel do colégio, acontece no colégio. Sim. Entendeu? Às vezes você vai num banheiro, você vê um papel virado pra cima, você fala, poxa, a mãe não ensinou? Mas muitas vezes não dá
0: nem
1: tempo.
0: Nem sempre não.
1: Exatamente. Exatamente. Nem sempre ensinou. Então a coordenadora foi lá, pegou as meninas, reuniu numa sala, falou, olha, eu vou ensinar vocês, vou conversar com vocês sempre que vocês precisarem. E aí, graças a Deus, mandou, Deus Nossa Senhora mandou esses anjos pra nós, que a gente conseguiu conversar com eles, elas conseguiram entender, tirar as dúvidas delas, o que torna os pais presentes também. Porque só pela, sim, autorização deles, eles já estão presentes ali, né? Eles, sim, já, tudo bem, autorizamos, então estamos participando para que seja feito melhor para os nossos filhos.
0: Sim. Acho que um outro assunto também, não sei se foi mencionado, se vocês conversaram sobre isso, mas nessa fase também entra a questão do bullying, por exemplo, né? Aquilo parte tudo daquele princípio. O meu filho não faz isso na minha presença, né? Então, de onde surge aí esse incentivo da criança? Do nada, assim, surge, sem alguma explicação, do nada aparece aí falando desse jeito com o colega, tira da cabecinha. Tem alguma motivação por detrás do bullying, doutor?
2: O que acontece? Esses comportamentos, né, sociais, a criança ela é muito repetitiva, então ela repete o que ela está vendo. E essa questão do bullying, né, essas brincadeiras que eles fazem, muitas vezes eles fazem sem a intenção, sem essa maldade. Lógico, a gente abordou a questão, por exemplo, alguns meninos que estão acima do peso, que têm um grau de obesidade, nós temos alunos lá com autismo, né, de cor, de diferenças ali dentro, são inúmeras crianças, né? E tudo que é o diferente, ele desperta algo em mim, e às vezes aquilo me incomoda. E a criança não sabe reagir muito bem. Hoje a gente até foi fazer uma palestra hoje e a gente entrou, né? E as meninas estavam fizeram bullying comigo, na verdade. Né?
1: Eu já pedi desculpa, gente.
0: Ah, é?
1: Eu fiz eles pedirem desculpa
0: vai
1: também, né?
0: Vai ter que estar falando, doutor. Mas te chamaram o quê? De incrível Hulk?
2: Então, eles
0: quase que foi.
2: Eles perguntaram assim... O senhor tá malhando só o braço e a perna.
0: Ai,
2: falei, vou reclamar com o meu personal. Renan, vamos malhar mais perna, por favor.
0: Eles não perdem uma,
1: não.
0: Não,
1: eles me queimam a cara.
0: Não perde.
2: Então, eles fazem isso, mas tem uma faixa etária que não é de maldade, né? Agora, quando começa aí nos seus 14, 15 anos, eles começam a se agrupar. Então, eles se juntam porque eles têm os mesmos pensamentos, os mesmos ideais. É repetitivo, eles olham aí na mídia, vê o que está acontecendo, a gente sabe, a questão do racismo, a questão de orientação sexual. Então, a gente Isso está muito em evidência. A gente abordou de uma forma muito sutil, a gente não entrou nesse detalhe. A gente só falou das diferenças de corpos, né? Os meninos, principalmente, a questão da comparação, do tamanho do órgão genital. A gente abordou a questão do crescimento, como que é. As meninas não tem muito essa questão, né? Meninas é mais a questão estética. Mas essa questão do bullying, ela é muito mais evidente quando a gente tem um agrupamento. Quando eles se juntam, aí sempre tem um que dá o start, ele dá o gatilho. E às vezes muitos vão acompanhando, nem sabe o que está acontecendo. E quando a gente abordou essa questão, a gente falou muito das consequências dos seus atos. Não só no bullying, mas também na questão, né, dos meninos maiores, do namoro, do abraço, do beijo. O não é não.
0: Sim.
2: A gente abordou muito isso. Não é não. Se a menina ou o menino falar, não quero que me toque, não avance o sinal, não é para pegar, não gostei dessa brincadeira. Então as pessoas precisam entender e assimilar o não na vida. A gente vai receber muito não na
0: muito,
2: vida.
0: Muito, muito.
2: Né? Muita porta se fecha.
1: E ainda que
2: fecha.
1: Na escola, recebendo sim, não, a mãe pode ir lá.
2: Exatamente.
1: O que, que aconteceu? Né? Porque acontece sim, muito. Ah, por que, que aconteceu isso? Aquilo lá a mãe consegue, né, interferir.
0: Sim.
1: Mas nos nãos aí da vida...
0: no emprego, o patrão falou não, o que, que vai fazer?
1: Exatamente. Então, por isso que a gente fala da parceria da escola com a família.
0: Sim.
1: Por conta disso. Porque a gente precisa falar a mesma linguagem, né? Porque não é não. Por exemplo, os meninos que fizeram a brincadeira com o Dr. Fred, eu fiquei muito brava. Aí eu entrei na sala, conversei com eles, e eles já sabiam que eles tinham feito coisa errada, né?
0: Sim.
1: Aí eu falei, olha, a gente teria a finalização com a brincadeira na torta na cara. Nós não vamos fazer, porque foi falta de respeito que vocês fizeram com o Dr. Fred. Não, tia. Falei, não, foi falta de respeito. Eu
0: sim,
1: não admito, vocês
0: é aquilo,
1: vão pedir desculpa.
0: É dar risada ali, porque foi engraçado,
1: exatamente,
0: mas...
1: Exatamente. Mas ele, gente, ele saiu de um plantão, foi direto pra ensinar eles, pra eles fazerem isso. É que nem uma mãe falou pra mim, Ana, o doutor não saiu da casa dele pra passar por isso. E realmente,
0: sim,
1: né? Então, a gente que tem o controle ali das crianças, eu falei, vocês não vão participar. Eu mandei na hora um áudio pra todos os pais, né, nos dois grupos, do quarto e do quinto ano, que foram as turminhas que fizeram. Falei, não farão a participação, não terá o encerramento por conta da falta de educação deles.
0: Sim.
1: E aí, cortou. E eu acho que é isso. Esse não que eles receberam foi muito importante, entendeu?
0: Sim.
1: Porque eles não vão fazer de novo.
0: Sim.
1: Não dentro da escola.
2: A sim, gente conversou, né? Eu brinquei com eles quando eles começaram a falar, né? A gente tocou num assunto que eu vou falar com vocês aqui na rádio, a questão do uso de esteroide anabolizantes.
0: Uhum.
2: Eles perguntaram, tio, você toma bomba?
0: Eu
2: falei,
0: o
2: que vocês acham?
0: Né? Sempre, sempre.
2: Vocês acham que sim ou acham que não? O
1: que vocês acham? Ele ainda dá corda.
2: Ainda
1: isso que
2: corda.
1: É o seu problema.
2: Eu deixei a brincadeira e sim, pegou fogo o negócio. A sala de aula foi uma gritaria. Eu deixei eles brincarem, né?
0: Sim.
2: Mas depois a gente conversou e juntamos, né, eu, a Ana e os professores, que a gente, apesar deles brincarem, e eles não levaram pro lado da maldade, eu também não levei.
0: Sim.
2: Mas é importante eles entenderem que
0: tem limites,
2: nem,
0: né?
2: Exato, nem todo mundo é o Dr. Fred, que
1: exatamente,
2: não vai ligar e vai
1: foi
2: brincar.
1: Foi o que eu falei.
2: Tem gente que pode se ofender. Eu
0: sim,
2: não me ofendi, mas a gente precisa colocar limite nas coisas,
0: sim,
2: né?
0: Sim. Só pra gente fechar também, o assunto parece que a gente não fala nada, mas na hora que a gente vê, a gente tá falando bastante, porque são assuntos que precisam de tempo, né? A gente vai marcar qualquer hora um podcast pra gente ficar horas conversando, né? Mas eu queria que vocês dissessem pra nós, tanto a Ana, que tá nesse mundo aí, educacional, que tá diariamente em contato com crianças, com pais responsáveis, também com o doutor, que também tá todo tempo em contato com a criançada, né? Com adolescentes. Tanto no assunto bullying, como no assunto assédio, questões sexuais, vamos falar sobre a reação dos pais, talvez ao invalidar o sentimento das crianças. Então, se eu sou uma criança, estou sofrendo bullying, chego em casa, quero falar com os pais, o que os pais não precisariam falar? Coisas do tipo, ah, filho, não liga, ah, vai passar, ou talvez o pai e a mãe não dá crédito à criança. Pai, uma pessoa relou em mim, foi avançando sinaizinhos, aprendi na escola que até aqui podia, ele excedeu os limites. Então, como que os pais poderiam receber essa instrução de acolher mesmo a criança e não invalidar o que ela está sentindo, tanto numa questão sexual, de assédio, bullying, acredito que vocês entenderam a minha
1: sim,
0: pergunta, né? Mas como que fazer os pais entenderem, então, que a voz da criança precisa ser ouvida, né? Não é porque é uma criança que a gente precisa invalidar o que ela está sentindo.
1: É, na verdade, assim, lá no colégio a gente orienta da seguinte forma: escuta, acolhe e marca uma reunião. Vamos, sim, entender o que aconteceu, né? Porque lá, depende da idade da criança, muitos aumentam o acontecido, muitos, sim, inventam, né? E muitos falam a verdade. Então é muito difícil você saber o que realmente aconteceu e o que não. Principalmente pelo âmbito, né? Pelo lugar que eles estão. Então, por exemplo, ah, aconteceu um bullying, meu filho passou por isso e eu gostaria de saber o que que é. Você escutou, você acolheu, filho, eu vou ao colégio e vou entender o que aconteceu, tá? Porque invalidar os sentimentos dele, pode ser que eles não contem mais o que está acontecendo, sim, né? E aí eles começam a reagir de outras formas e quando você vai ver, já passou do que você poderia ter feito. Sim. Então, assim, desde os pequenininhos, eu tenho uma amiga que ela falou assim, ai, meu filho me contou isso, isso, isso. O que que você acha? Na época ele não estudava no colégio comigo ainda. Aí eu falei assim, você vai escutar ele, você vai entender, porque ele tem 3 aninhos.
0: Sim.
1: Eu falei, não significa que ele não saiba o que ele tá falando. Ele, sim, pode ter aumentado pra chamar a sua atenção, mas você precisa entender o que tá acontecendo.
0: Sim.
1: Então você vai conversar com o responsável desse lugar, que ele foi, que ele não se sentiu bem, que ele chorou, que ele te contou, e vai entender o que aconteceu. Não, então tudo bem, porque eu acho que é primordial a gente ouvir as crianças,
0: sim,
1: né? Porque se ele tá contando é porque ele se sente confortável com você. As crianças, pra contar alguma coisa pra gente, eles precisam se sentir confortáveis, porque em quem ele não confia, ele nem conversa,
0: sim,
1: ele nem dá um oi, nem dá um abraço e nem nada do tipo. Então é primordial escutar, acolher e buscar saber, não só na escola, né? Mas num clube, em algum lugar que tenha acontecido alguma coisa, mas entender a situação pra buscar a resolução. E todo mundo, né?
0: Maravilha. Doutor, por favor.
2: Eu vou para a parte agora médica, a parte científica.
0: Sim.
2: Nós temos memória. E eu acho que essa questão do bullying, o adulto, ele vai receber essa informação e ele vai ter que lembrar da criança que ele foi. A gente lembra o que a gente passou na escola também, a gente lembra na brincadeira na rua, lógico, era uma época diferente, né? Mas eu, de tanto escutar, de tanto presenciar, tanto no pronto-socorro, no consultório, eu acho que a partir do momento que eu recebo essa informação, eu me coloco no lugar, tanto do agressor quanto do agredido,
0: sim,
2: eu acho que os pais de ambas as crianças, tanto do que sofreu e do que fez o bullying, eles têm que se juntarem e corrigirem,
0: sim,
2: o que fez e o que recebeu. O pai do garoto ou da garota que fez o bullying, ele tem que acolher esse menino e mostrar para o filho dele que ele está errado.
0: Sim.
2: Que ele poderia estar agredindo um irmão, que ele poderia estar agredindo um parente.
0: Sim.
2: Se colocar no lugar do outro, né?
0: Sim.
2: A palavra empatia está muito aí.
0: Exatamente.
2: Já foi muito batida. Mas se colocar no lugar do agredido quando você é o agressor e vice-versa. Isso é muito importante, porque a gente carrega marcas na vida, tá? A gente lembra muito dessas coisas. Isso é na questão do bullying. A questão do assédio, né? A questão quando se tem um toque, ela é mais complicada, porque muitas vezes o abusador, ele é ameaçador.
0: Sim.
2: Ele ameaça.
0: E às vezes também tem a questão do abusador dentro de casa.
1: Exatamente, da
0: então,
1: família.
0: Então como que eu vou saber se o titio tá fazendo carinho, né? É estranho.
2: E na cabeça da criança, é o que a gente abordou, e os pais têm que ter muito isso em mente. O toque, quando eles vão se desenvolvendo, querendo ou não, a gente experimenta sensações. E se a gente falar que um beijo, um abraço não é prazeroso, a gente sabe que é, mas na cabeça da criança ela fica confusa. Ela não sabe, é tudo muito novo, dá aquele frio na barriga, medo. Então, tem que se entender o que a criança está passando, essa fase, escutar. E se a criança começar a ter um comportamento diferente, ela começar a fugir de determinada pessoa ou se aproximar demais, você vê que tem um olhar diferente, fique atento.
0: A criança dá sinais, né?
1: Dá sinais, exatamente.
2: Não, não tem como, ela mostra. A criança, é o que eu falo, esse foi um dos motivos, desculpa, de eu escolher a pediatria. Não existe mentira, existe sinceridade.
0: É inocência, né?
2: É inocência, então tem verdade ali. Tudo que acontece é real, né? Eu brinco no pronto-socorro, às vezes eu falo assim, ah, por que você fez pediatria? Você não tem cara de pediatra? Eu tenho cara de tudo, menos de pediatra. Eu falei, porque no pronto-atendimento, os pais vão, nunca se inventa uma queixa. A gente sabe que é adulto, a gente vai lá, né? Aquela testada aqui e tal, enfim. Mas na criança pode ser uma febrinha, um vômito, uma bobeira. Mas existe verdade dentro da pediatria.
0: Sim.
2: Então, assim, escutem seus filhos. Se ele falou alguma coisa, acende a luzinha, procura a escola, né? Assim, os professores, é o que eu falo, eu sou filho de professora. Então, o ambiente escolar está se perdendo um pouco aí, mas assim, eles são de extrema importância.
0: Sim.
2: Agradecer aos professores que me receberam, agradecer a Ana. Né? Então, vai lá, conversa, se aproximem dos professores, dê autonomia para eles. Eles cuidam com todo amor e carinho, né? Estão ali para ajudar vocês. Tenham eles como parceiros de vocês, uma extensão da casa de vocês. E não ir lá apontar, falar, ah, por que você está falando isso com meu filho? Agredir professor. Não, a função não é essa. Os pais têm que entrar dentro do ambiente da escola e terem eles como aliados, porque aí a coisa flui de uma forma muito tranquila e só tem a ajudar no desenvolvimento deles.
0: Maravilha, a gente foi um bate-papo bem breve aqui sobre desenvolvimento, com a Ana Luísa Camilo, nossa convidada aqui, e também Dr. Fred. Eu agradeço demais aí vocês terem aberto um tempinho na agenda de vocês para virem aqui dividir aí essas informações com a gente. Tem algo que vocês queiram acrescentar, fica à vontade. Ana, fica à vontade.
1: Eu agradeço. Eu só queria complementar o que o doutor falou sobre a questão de ouvir as crianças e sem exposição, Mi. Porque às vezes eles acontecem alguma coisa, os pais expõem de uma forma errada e aí nunca mais eles vão falar o que eles estão sentindo, né? Então, ou se errou ou se não errou, acolhe, porque aquilo ali é uma parte da sua educação também. Então todo mundo errou, né? Então vamos acolher, fazer da melhor forma possível. Se ele errou, ele vai pedir desculpa. Eu até brinco, José mordeu uma amiguinha na escola, o meu menino. No outro dia ele levou um botão de flor. Aí meu marido falou, você acha que precisa? Eu falei, precisa. Ele não tinha que ter mordido. Sim. Ah, ele não entende. Ele entende. Ele não vai morder mais, né? Sim. Porque ele não vai querer levar o botão de rosa de novo só pra pedir desculpa.
0: Sim.
1: Então,
0: mexe com o ego, né?
1: Exatamente. Então é toda essa cautela, sabe? Sem exposição excessiva, com cuidado, com amor, porque é isso que eles estão sentindo falta. Os jovens e as crianças de hoje sentem falta disso, do amor, tá? Então é isso que eu queria complementar e agradecer imensamente pelo convite. O Dr. Fred me convidou pra vir, né? Nesse tempinho dele, e agradecer vocês também que me receberam aqui com muito carinho.
0: Imagina. Doutor?
2: Agradecer a família Galileu, né? Que me acolheu dessa forma assim tão bacana, acreditou, né? A gente falou dos nãos da vida, então eu só tenho a agradecer eles. E vou deixar o um recado para os pais, principalmente pro pai, que a gente sabe que a mãe é muito mais presente, né? Lógico, tem pais presentes, mas é uma coisa que em breve nas minhas redes sociais, junto com a Isa e com a Raquel, a gente vai fazer aí uma temporada de alguns vídeos. E eu vou chamar os homens para a gente ter um papo de homem para homem, que eu quero que vocês assumam mais essa responsabilidade paterna. A mãe não fez sozinha. E vocês precisam assumir e dar apoio para a esposa de vocês. Tem que acolher a mãe da filha ou do filho, da coisa mais importante da sua vida, né?
0: Sim.
2: Então, assim, a mulher ela não pode ficar sozinha nesse momento. Ela precisa desse apoio. Então, papais, me ajudem, tá bom?
0: Maravilha. E nós vamos deixar, então, aí nas redes sociais o arroba do doutor, da Ana, para vocês tirarem dúvidas. Se tiver alguma dúvida, vocês vão ficar à vontade aí. E ajude a gente aqui, ó. Comenta aí nos comentários assuntos para a gente abordar nas próximas sextas-feiras, tá bom? A gente vai pro bloco de intervalo comercial rapidinho. E na sequência, a gente volta com mais músicas, tá bom? Fica aí com a gente. São 16 horas e 18 minutos. Agora a gente volta já.
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9: 16 horas e 18 minutos.
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3: Em Ibitinga, marcam agora 26 graus. A previsão é de condições ensolaradas para esta sexta, mas condições chuvosas para o final de semana.
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2: Muito bem, muito bem. Nós acabamos de curtir Olho Marrom, um dos últimos lançamentos de Luan Santana. Faltando 3 minutos para as 5 horas da tarde. A gente segue por aqui juntinhos até as 18 horas, tá? Então tem chão ainda. Uma horinha aqui que a galera pode continuar participando com a gente. E nós já vamos continuar atendendo a todos vocês, tá legal? 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

0: Oi, boa tarde. Tá podendo pedir? Pega Ladrão do Gabriel Pensador, com certeza vão tocar, viu? Vão tocar, não é porque tá nessa época política que nós vamos correr dessas músicas, não. Pode pedir que aqui nós vamos tocar, não tem censura nenhuma. Daqui a pouquinho nós vamos curtir, então, o pedido da Yasmin. Um beijão pra Yasmin, obrigada pelo carinho, pela sintonia. Só lembrar vocês aí que hoje é sexta-feira. 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
2: 17:09.
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noite na nossa programação com Panda. É Ícaro e Gilmar, Humberto e Ronaldo e Mariana Fagundes. 5 horas e 23 minutos ao nosso super fim de semana.

0: Boa tarde, Mirela.
1: Aqui é o Jamil, distrito de Portunduva. Mirela.
2: Oi.
1: Bom retorno, Mirela, ao trabalho. Descansou
2: Obrigada.
1: Bem, Mirela. Pegou uma praia.
2: Não peguei.
1: No
2: Só
1: Rio
2: chuva.
1: De Janeiro.
2: Só chuva.
1: Parou de chover agora, né, Mirela? E tá friozinho ainda. Agora
2: é.
1: Que tá bom pra pegar a praia, você voltou
2: pois
1: ao
2: é.
1: Trabalho.
2: Pois é.
1: Mas pelo menos deu pra descansar bem, né?
2: Graças a Deus.
1: Tomar uma água de coco aqui. Em Bariri mesmo,
2: Jaú,
1: né?
2: Em Bariri,
1: tá
2: é.
1: Bom. Mirela,
2: pois
1: tava com saudade de você já, viu?
2: É mesmo?
1: Só tava ouvindo gravação sua de... gravação das músicas só.
2: Uhum.
1: E tava com saudade de ver sua voz pessoalmente. Eu ouvi você hoje cedo, no programa do Rogério, eu ouvi você falando.
2: Legal,
1: que retornaria,
2: legal.
1: Tá retornando ao trabalho hoje. Mirela, eu queria tocar uma música, assim, do...
2: Como que é o nome da música?
1: Ai, meu Deus, só fugiu da memória.
2: Fugiu?
1: Aqui agora. Red Medic. Red Medic.
2: Tá. Vou procurar
1: é isso aí mesmo. Red Medic. Se você tocar, meu, muito obrigado. Eu fico muito contente de você tocar originalmente a música. Obrigado. Agradecer para todo mundo que está ouvindo, especialmente para você.
2: Beleza.
1: Que retornou. Seja bem-vindo à nossa clube número 1.
2: Valeu, seu Jamil.
1: Vai, Corintiana.
2: Um abração para o seu Jamil, para a dona Sueli, a cunhada lá, o pessoal do distrito de Potunduva ligadinho com a gente. Saudade de vocês, viu? De coração mesmo. Obrigada aí por estar de volta comigo. Nessa tarde gostosa de sexta-feira até que enfim, né, gente? Um solzinho gostoso pra agraciar aí os nossos dias, as nossas tardes e também pra dar aquela aliviada pra dona de casa, né? Eu acho que eu lavei uns 10 quilos de roupa, tá tudo parado, não tinha mais nem roupa pra sair, ainda bem que tava de férias, porque não tinha nem roupa pra vir trabalhar, viu? O negócio tava feio e hoje, depois de 3 dias lavando roupa, até que enfim, acabamos de lavar roupa. É o nosso super final de semana e ó, segundo o nosso querido Climatempo, tem aí uma previsãozinha de chuva pro final de semana, né? Mas ó, não vamos nem pensar no fazer, vamos pensar hoje. Hoje é sextou do jeito que a gente ama e daqui a pouquinho nós vamos tocar o pedido do seu Jamil. Antes, a gente fecha o break com o Bruno e Marrone. Ai, que vontade!
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0: 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É o nome da canção, é Cláudia Leite. Participação especial de Bruno Mars. Faltando 20 minutos para 6, a gente segue por aqui. 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

Legal, show de bola, 17 horas e 54 minutos, estamos curtindo Lero, Big Energy, na nossa super programação, já agradecendo a todo o nosso Centro-Oeste Paulista, a todo o nosso Jauzão pela companhia nessa tarde de sexta-feira, agradecer aí a recepção calorosa, né? Voltamos então, estamos ao vivo aqui em 100,7, agradecer a todos vocês aí pela companhia massa nessa tardezinha de sexta-feira, fica aí com a gente, tá bom? Na sequência tem mais canções incríveis pra vocês, sem interrupções, tá? Uma mais bacana que a outra, diretaço, beleza? E amanhã, sabadão, a melhor programação é aqui com a gente, tá bom? De manhãzinha, Rogério Moraes já vai estar aqui com vocês, trazendo aí um brilho mais que especial pro seu final de semana. E claro, a programação feita a dedo com as mais, tá bom? Desejo pra você e pra sua família um final de semana abençoado. E uma excelente tardezinha agora de sexta-feira, uma noite abençoada pra você.

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1: 17 horas e 59 minutos.
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0: anunciou a Maria, e ela concebeu do Espírito Santo. Eis aqui a serva do Senhor, faça-se em mim segundo a vossa palavra. E o Verbo se fez carne e habitou entre nós. Ave Maria, cheia de graça, o Senhor é convosco, bendita sois vós entre as mulheres, e bendito é o fruto do vosso ventre, Jesus. Santa Maria, Mãe de Deus, rogai por nós, pecadores, agora e na hora de nossa morte. Amém. Rogai por nós, Santa Mãe de Deus, para que sejamos dignos das promessas de Cristo. Oremos. Infundi, Senhor, como vos pedimos, a vossa graça em nossas almas, para que nós, que pela anunciação do anjo, cheguemos ao conhecimento da encarnação de Jesus Cristo, vosso Filho, por sua paixão e morte na cruz, sejamos conduzidos à glória da ressurreição, pelo mesmo Cristo, Senhor nosso. Amém.
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1: 18 horas e 59 minutos.
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5: Em Brasília, 19 horas.
4: Está no ar a Voz do Brasil. As notícias do governo federal que movimentaram o país no dia de hoje.
6: Olá, boa noite.
5: Boa noite para você que nos acompanha em todo o país.
6: Sexta-feira, 18 de setembro de 2026.
5: Vamos ao destaque do dia.
6: Ação integrada para o enfrentamento ao crime organizado no Rio de Janeiro.
5: Estratégia apresentada, aposta em inteligência e atuação coordenada para cortar a logística das organizações criminosas. Pablo Mundim.
7: Entre janeiro e setembro, 16 operações integradas no estado resultaram em mais de 3.300 prisões e na apreensão de quase 1.200 quilos de drogas.
6: Prova de vida é automática para quem comparecer às urnas.
5: Voto é uma das formas utilizadas pelo INSS para garantir a manutenção de pagamentos. Thaís de Araújo.
8: A medida faz parte de uma mudança no procedimento, que deixou de exigir que o aposentado se desloque a uma agência para a prova de vida.
6: A prova nacional docente será aplicada neste domingo em todo o país.
5: A avaliação pode ser usada em processos seletivos e concursos públicos para professores. Edinaldo

0: Júnior.
1: A avaliação é destinada a concluintes de licenciaturas, graduados e profissionais da educação interessados em utilizar a nota em processos seletivos para a carreira docente.
2: Hoje, na apresentação da Voz do Brasil, Nazi Brum e Mariana Jungmann.
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2: Ações integradas para o enfrentamento ao crime organizado envolvem União, estados e municípios no Rio de Janeiro.
0: Hoje foram apresentadas ações que apostam em cooperação, inteligência e integração.
2: A ideia é trabalhar na proteção das rotas, retomar os territórios e retirar o poder econômico das organizações criminosas.
3: União, estado e município juntos no enfrentamento ao crime organizado no Rio de Janeiro. A estratégia apresentada nesta sexta-feira aposta em integração, inteligência e atuação coordenada para dificultar a circulação, o abastecimento e o financiamento das organizações criminosas. A atuação está organizada em três frentes. A primeira protege corredores logísticos estratégicos, com ações nas divisas do estado do Rio com São Paulo, Minas Gerais e Espírito Santo, além de áreas da cidade fluminense, como a Avenida Brasil, a Linha Vermelha e a Linha Amarela. A segunda apoia a recuperação de territórios e a terceira fortalece a segurança municipal. Uma estratégia de integração das forças nacionais e estaduais para combater o crime, disse o secretário nacional de Segurança Pública do Ministério da Justiça e Segurança Pública, Chico Lucas Veloso.
4: Integração entre forças federais, forças estaduais e forças municipais, integradas pela inteligência, tratando com firmeza o crime e respeitando o cidadão.
3: Os acordos de cooperação entre o Ministério da Justiça e o Estado do Rio têm vigência de 5 anos. Com o município, a parceria prevê a formação da Força Municipal. Disse o ministro da Justiça e Segurança Pública, Wellington César Lima e Silva.
5: Se o crime se pretende organizado, o Estado tem que ser muito mais organizado. A mensagem tem que ser forte. E a mensagem forte é usar a integração junto com a inteligência e junto com todos os mecanismos modernos e tecnológicos que temos para combater o crime.
3: Entre janeiro e setembro, 16 operações integradas coordenadas pela Secretaria Nacional de Segurança Pública no Estado resultaram em mais de 3.300 prisões e na apreensão de quase 1.200 quilos de drogas. Reportagem Pablo Mundim.
0: Esclarecer fake news envolvendo a reforma tributária.
2: E promover a capacitação de profissionais, gestores e da sociedade sobre o tema.
0: Esse é o objetivo de uma força-tarefa da Receita Federal junto a outros órgãos.
6: Em uma ação conjunta com o Conselho Federal de Contabilidade, o SEBRAE e a Federação Nacional das Empresas de Serviços Contábeis, a Receita Federal anunciou uma força-tarefa para esclarecer sobre a reforma tributária e o eventual surgimento de notícias falsas, as fake news, no processo de implementação das novas regras. Entre as ações, está um treinamento gratuito sobre as mudanças da reforma. O curso é voltado principalmente para profissionais da área e gestores, mas pode ser acessado por qualquer cidadão que deseje entender as novas regras. O secretário da Receita Federal, Robson Barreirinhas, falou da importância dessa capacitação.
7: A gente sabe que tem muita desinformação nas redes sociais. Muita gente promovendo desinformação. Olha, vai ser um desastre a reforma, olha o problema que você vai ter. A nossa orientação é que busque o profissional de contabilidade, acompanhe os nossos cursos, as nossas orientações. É um curso sistematizado, desde a orientação mais geral, mas até aquela mais aprofundada em relação aos lançamentos contábeis.
6: Durante todo o ano de 2026, está sendo realizada a fase de testes e adaptação operacional da reforma tributária. Entre 2027 e 2032, a reforma passará a ser implementada de forma gradual. A previsão é que em 2033 o modelo já esteja completamente ativo. A reforma tributária substitui 5 impostos sobre o consumo por um modelo unificado, o IVA, Imposto sobre Valor Agregado. O presidente do Conselho Federal de Contabilidade, Joaquim Bezerra, comentou os impactos da reforma.
8: Os empresários vão poder ter a oportunidade de
7: entender mais qual é o funcionamento de seus negócios, de seus empreendimentos, a dinâmica fiscal de sua empresa.
6: O curso de capacitação sobre a reforma tributária oferecido pela Receita Federal e parceiros conta com 18 módulos. É gratuito e fornece certificado de conclusão. O treinamento está disponível em gov.br/Receita Federal na aba Reforma Tributária do Consumo. A página conta também com orientações, manuais e um painel com informações que desmontam fake news. Reportagem Luana Karen.
2: Quem recebe aposentadoria, pensão ou benefício assistencial do Instituto Nacional do Seguro Social e votar nas eleições deste ano, poderá ter a prova de vida registrada automaticamente.
0: Isso porque o comparecimento às urnas é uma das formas reconhecidas pelo INSS para confirmar que o beneficiário está vivo.
8: Aposentados e pensionistas podem contar com mais uma forma de realizar a prova de vida, o comparecimento às urnas. O INSS recebe os dados da Justiça Eleitoral e faz o registro automaticamente. A medida faz parte de uma mudança no procedimento, que deixou de exigir que o aposentado se desloque a uma agência para a prova de vida. O próprio INSS cruza informações de diferentes bases do governo para verificar se a pessoa continua viva. Nas eleições municipais de 2024, a Justiça Eleitoral registrou dados de mais de 20 milhões de beneficiários. Desse total, cerca de 5 milhões tiveram a prova de vida atualizada. É o que explica o ministro da Previdência Social, Volney Queiroz.
9: É uma portaria de 2022 e que foi validada na eleição de 2024, então todas aquelas pessoas que compareceram às eleições de 2024 tiveram o comparecimento eleitoral com prova de vida. Então agora em 2026, novamente, as pessoas que precisarem fazer a prova de vida, comparecendo às urnas em outubro, elas validam a sua vida com o comparecimento eleitoral.
8: Mas votar não é a única forma de fazer a prova de vida. O procedimento automático do INSS também passa por outros registros utilizados pelo governo, como, por exemplo, a renovação da Carteira Nacional de Habilitação. Quando necessário, também podem ser utilizados meios digitais ou presenciais. Entre as opções estão o reconhecimento facial pelo aplicativo GovBR e o atendimento nos balcões ou nos terminais de autoatendimento do Banco Pagador, quando esses serviços estiverem disponíveis. A orientação é acompanhar a situação pelos canais oficiais do INSS. Quem estiver com a prova de vida pendente poderá receber uma comunicação para regularizar a situação. As informações podem ser consultadas pelo telefone 135 ou pelo aplicativo e site Meu INSS. Reportagem Thaís de Araújo.
2: Quando alguém pega o dinheiro ou mexe nos bens de uma pessoa idosa sem ela permitir, isso também é uma forma de violência.
0: É o chamado abuso patrimonial e financeiro. Pode acontecer quando alguém usa a aposentadoria do idoso, fica com o cartão ou a senha, vende um bem sem autorização ou até faz empréstimos no nome da pessoa.
2: E é importante ficar de olho nesses sinais e saber onde denunciar.
10: De acordo com o Ministério dos Direitos Humanos e da Cidadania, a violência patrimonial e financeira contra a pessoa idosa ocorre quando o dinheiro, benefícios, bens ou documentos são apropriados, retidos ou utilizados sem autorização. Entre as situações estão o uso indevido de aposentadorias, a retenção de cartões e senhas, a venda de bens sem consentimento e a contratação forçada de empréstimos. Também são considerados abusos a oferta de empréstimos sem solicitação clara, a emissão de informações sobre taxas e contratos e golpes como boletos falsos, falso parente e extorsões por aplicativos de mensagens. Suspeitas ou casos de violência podem ser denunciados pelo Disque 100 gratuitamente, 24 horas por dia. O canal recebe denúncias de vítimas e testemunhas, inclusive de forma anônima. Também é possível pelo WhatsApp no número 61996110100 ou pelo Telegram, procurando por Direitos Humanos Brasil. Também é possível procurar delegacias de polícia, o Ministério Público, as defensorias públicas e serviços de assistência social e saúde em situação de risco imediato. A orientação é ligar para o 190. Dilson Santa Fé, para a Voz do Brasil.
0: O Disque 100 é um canal que acolhe e encaminha denúncias de violações dos direitos humanos no Brasil.
2: Entre 1º de janeiro e o início de setembro deste ano, foram recebidas mais de 508 mil denúncias, segundo o painel de dados da Ouvidoria Nacional de Direitos Humanos.
0: E para que ninguém deixe de recorrer a esse canal por falta de informação, conheça agora os principais mitos e verdades sobre o serviço.
11: O Disque Direitos Humanos, conhecido como Disque 100, nunca desliga. Está disponível 24 horas, todos os dias, inclusive aos sábados, domingos e feriados. A equipe acolhe as denúncias de grupos vulneráveis, como idosos, indígenas, crianças e adolescentes e pessoas com deficiência, e direciona às instituições competentes. Mas a desinformação pode dificultar o acesso da população brasileira ao serviço. Por isso, vamos conhecer agora alguns mitos e verdades relacionados ao Disque 100.
12: A pessoa denunciante deve ser identificada?
11: Mito. O denunciante não é obrigado a se identificar. Mas para isso, o anonimato deve ser solicitado durante o atendimento.
13: O Disque 100 substitui serviços de emergência?
11: Isso também é um mito. Um serviço não substitui os outros. Em cenários de perigo iminente, não hesite em procurar a Polícia Militar pelo 190, o Corpo de Bombeiros ligando 193 ou o SAMU no 192.
14: Se comprovada a violação, o agressor poderá ser responsabilizado?
11: Verdade, mas sempre respeitando o devido processo legal e observando o direito ao contraditório, ampla defesa e a presunção da inocência. Lembrando que os profissionais da ouvidoria não entram em contato com o denunciante ou com a vítima para comunicar o desfecho da denúncia. Caso o denunciante queira receber atualizações, é necessário entrar em contato com o Disque 100 e informar o número de protocolo recebido no momento da denúncia.
15: E se a denúncia for feita de má fé, o denunciante poderá responder judicialmente?
11: Também é verdade. No Brasil, existem mecanismos legais que permitem a responsabilização de quem aciona serviços públicos com má fé. Por isso, o serviço Disque 100 e outros canais de denúncias devem ser utilizados com responsabilidade.
16: É preciso apresentar provas materiais para a abertura de um protocolo de denúncia?
11: Mito. As provas ajudam na apuração, mas não são obrigatórias, porque nem sempre é possível reunir materiais que comprovem uma violação. Mas algumas informações são essenciais para o prosseguimento da denúncia, como o nome da vítima e do autor, local, data e a descrição do episódio. Vale lembrar que a ligação para o Disque 100 é gratuita e, além do atendimento telefônico, o serviço recebe denúncias pelo WhatsApp, Telegram, videochamadas em língua brasileira de sinais e presencialmente na sede do Ministério dos Direitos Humanos e da Cidadania, em Brasília. Reportagem Graziele Bezerra.
2: E quem precisar recorrer ao Disque 100 pelo WhatsApp, anote aí, o número é 61 99611 0100.
0: A prova nacional docente, a PND, será realizada neste domingo, dia 20, em 806 cidades de todo o país.
2: A avaliação pode ser usada em processos seletivos e concursos públicos para a carreira de professor da educação básica.
1: Neste domingo acontece a Prova Nacional Docente. A avaliação é destinada a concluintes de licenciaturas, graduados e profissionais da educação interessados em utilizar a nota em processos seletivos para a carreira docente. Nesta edição, a PND tem uma função a mais. A mesma avaliação teórica será utilizada como Exame Nacional de Desempenho dos Estudantes, o ENAD das licenciaturas. A prova avalia a formação dos estudantes que pretendem atuar na educação. O diretor de graduação do Instituto Federal do Tocantins, Daniel Marra da Silva, destaca que a avaliação é fundamental para certificar o conhecimento dos futuros educadores e dos cursos de licenciaturas.
17: Além de avaliar o desempenho do estudante no curso e nos dar um retrato de como que o curso está sendo desenvolvido mesmo, da qualidade, ou nos oferece subsídios para melhorias, né? Também oferece essa oportunidade ao estudante de, a partir do desempenho, assumir um concurso público por instituições que adotem esse sistema.
1: A prova tem duas partes. São 30 questões objetivas e uma discursiva de formação geral docente, além de outras 50 questões específicas da área de licenciatura. Ao todo, são 21 áreas avaliadas, entre elas pedagogia, matemática, história, geografia e educação física. Elisiane Marim Galeazzi, estudante de Farroupilha, no Rio Grande do Sul, vai participar do exame e fala como se preparou.
18: É importante desenvolver desenvolver uma boa capacidade de interpretação, relacionando os conteúdos estudados com as situações concretas da prática docente.
1: João Antônio, estudante de Física em Palmas, Tocantins, também vai participar. Para ele, a carreira já está definida e será dentro da sala de aula.
19: A gente vê uma grande tendência a pessoas desistirem da educação, da sala de aula. Eu me sinto transformado pela educação e eu quero levar isso para frente.
1: É preciso ficar atento aos horários. Os portões abrem ao meio-dia e fecham impreterivelmente à 1 da tarde pelo horário de Brasília. A prova começa à 1h30 e termina às 7 da noite. O candidato deve levar documento oficial com foto e caneta esferográfica preta de material transparente. O celular e outros eletrônicos devem ser desligados e guardados no envelope porta-objetos. O local de prova está no cartão de confirmação da inscrição disponível no sistema PND. Colocução de Edinaldo Júnior, reportagem Pablo Mundim.
0: Hoje é Dia Nacional de Conscientização e Incentivo ao Diagnóstico Precoce do Retinoblastoma,
2: que é o câncer nos olhos mais comum em crianças.
0: A melhor estratégia de combate à doença é observar os olhinhos e fazer exames preventivos.
2: E o tratamento está disponível no Sistema Único de Saúde.
20: O retinoblastoma é um tipo raro de câncer ocular que se desenvolve na retina. Ele acomete principalmente crianças com menos de 5 anos de idade. É o tumor intraocular mais frequente na infância. A chefe do Serviço de Oncologia Pediátrica do Instituto Nacional do Câncer, o INCA, doutora Sima Ferman, fala dos sintomas da doença.
21: Os principais são a leucocoria, que é o reflexo branco na pupila quando a luz incide. Mas tem outros sinais e sintomas também importantes, como o estrabismo, ou mesmo o olhinho vermelho, né, que fica vermelho, ou dor, ou queda da visão. São sintomas importantes e que merecem uma investigação o mais rápido possível.
20: E hoje é o Dia Nacional de Conscientização e Incentivo ao Diagnóstico Precoce do Retinoblastoma. Descobrir a doença com antecedência é fundamental para um tratamento de sucesso, com até 98% de cura, diminuindo assim as chances de cegueira. O retinoblastoma ganhou maior visibilidade após a filha dos jornalistas Tiago Leifert e Dayana Garbim receber o diagnóstico da doença. Depois disso, o casal criou uma ONG e uma campanha De Olho nos Olhinhos, que incentiva pais e responsáveis a fazerem pelo menos um exame de vista a cada 6 meses, para afastar o risco da doença. A campanha tem o apoio do Instituto Nacional do Câncer. Tiago Leifert fala da importância do diagnóstico precoce.
22: O retinoblastoma atinge crianças de 0 a 5 anos. Elas não vão falar que elas não estão enxergando, elas vão tentar se adaptar e cabe a nós, os adultos que estão ali em volta, a gente tem que ficar de olho nos olhinhos. Então a gente decidiu compartilhar com as famílias para que as pessoas pudessem chegar ao tratamento antes do que a gente conseguiu. Não só as famílias, também professores, a tia da creche, grupo do futebol, do seu condomínio, todo mundo tem que ficar de olho nos olhinhos.
20: O Sistema Único de Saúde oferece tratamento integral para o retinoblastoma. Os pacientes são encaminhados para unidades de assistência de alta complexidade em oncologia. O SUS cobre exames, cirurgias, quimioterapia e radioterapia quando são necessárias. As informações sobre o tratamento estão disponíveis em gov.br/inca. Com locução de Thaísa Vitória, reportagem Cleide Lopes.
0: A Anvisa, Agência Nacional de Vigilância Sanitária, proibiu a importação, o armazenamento, a distribuição, a comercialização e a propaganda e também o uso da caneta de GLP-1 denominada T36.
2: O medicamento não possui registro sanitário junto à Anvisa e não teve a sua segurança e eficácia avaliadas no Brasil.
0: A comercialização desse produto, popularmente conhecido como caneta emagrecedora, por meio do site golfarma.shop, também foi proibida.
2: O site vinha anunciando medicamentos sem registro no Brasil, à base de tirzepatida ou que alegavam supostamente ter como princípio a retatrutida, substância que ainda não possui registro em nenhum país do mundo.
0: É importante esclarecer que sites em geral não podem vender medicamentos para qualquer indicação, em nenhuma hipótese.
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2: Pegue lanterna, capacete, calça e sapato fechado e vista-se com roupas confortáveis.
0: A nossa viagem hoje é no escuro, mas de uma beleza plena.
2: Vamos conhecer as cavernas da Chapada Diamantina, na Bahia.
0: E você ainda tem a opção de visitar uma das mais de 30 mil grutas e cavernas espalhadas por todo o Brasil.
3: Imagina caminhar por um ambiente onde a luz do sol não chega. Em salões subterrâneos, rios, formações rochosas e estruturas que levaram milhares ou até milhões de anos para se formar. É o universo das cavernas e grutas, patrimônio natural brasileiro. E no país, são mais de 30 mil, de acordo com o ICMBio, Instituto Chico Mendes de Conservação da Biodiversidade. E que tal conhecer algumas delas com a gente? Estamos na Chapada Diamantina, no interior da Bahia. E vamos começar nosso roteiro em Iraquara, conhecida como capital das grutas e cavernas. O guia turístico Rael de Souza, que nasceu na cidade, conta o que você pode encontrar pela região.
4: Iraquara é conhecida como a capital de grutas e cavernas do Brasil. Então, tem mais de 200 grutas catalogadas, somente tem 7 que é aberta à visitação. Eu vou citar aqui o nome de algumas dessas, das grutas, que tem Gruta da Fumaça, Lata Doce, Caverna Torrinha, Gruta da Pratinha, Gruta Azul, Maneiro, Bolo de Noiva.
3: Dessas grutas que o Rael acabou de citar, entre as mais famosas estão a Lapa Doce e a Gruta da Pratinha. Cada uma oferece uma experiência diferente. A Lapa Doce é uma caverna seca, com formações calcárias milenares e salões que chegam a 25 metros de altura. A única luz que entra é a da lanterna que acompanha os visitantes. Já a Gruta da Pratinha é chamada de Oásis do Sertão Baiano, pelas suas águas incrivelmente azuis e transparentes. Quem não perde a oportunidade de ir a essa região é a baiana Elizeni Fernandes, que hoje mora em São Paulo.
5: Lá em Iraquara mesmo, tem a gruta que fica na Fazenda Pratinha, né? Lá tem duas grutas, que é a Gruta Pratinha e a Gruta Azul. A Gruta Azul, a gente não pode entrar, né, na água, mas para tirar foto. Geralmente, o turista vai, assim, mais no período da tarde, né? Ali por volta das 2 horas, que é onde o sol bate na caverna e a água ali fica toda iluminada, né? Tem a Gruta Pratinha, que é mais para mergulho, né? Tem uns passeios ali que você faz o mergulho. É uma experiência, assim, incrível.
3: Visitar nossas cavernas é caminhar entre catedrais de pedras milenares, flutuar em rios subterrâneos de água azul cristalina e vivenciar o silêncio absoluto da natureza. Ficou curioso? Então se liga na dica do ICMBio. Quando for planejar o passeio, verificar a distância e o grau de esforço físico exigido. E sempre que possível, contratar um guia turístico credenciado pelo órgão. Eu sou a Raquel Mariano e até a próxima viagem.
2: Na próxima semana, com a chegada da primavera, vamos falar de flores, projetos e cidades que produzem e exportam esse bem tão delicado.
0: Vamos conhecer Olambra, em São Paulo, uma estância turística conhecida como a Cidade das Flores.
2: O local é responsável por 40% da produção nacional de flores e plantas ornamentais, além de dominar 80% das exportações do setor no país.
0: Então, até sexta-feira, na nossa próxima viagem pelo país.
2: E essas foram as notícias do governo federal.
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0: Fique agora com as notícias do Poder Judiciário e do Congresso Nacional. Boa noite, um bom fim de semana.
2: A gente volta na segunda-feira. Uma boa noite.

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2: Supremo confirma a validade da norma que proíbe delegados de chefiar policiamento extensivo no Rio.
3: Semana Nacional da Execução Trabalhista arrecada mais de 4 bilhões de reais.
2: STJ mantém condenação de ex-deputada Flor de Lis a 50 anos de prisão e anulação de júri que absolveu outros 3 réus.
3: Boa noite, eu sou Leandro Bezerra.
2: Eu sou Walter Lima.
3: Confirmada pelos ministros do Supremo Tribunal Federal a validade da norma que proíbe delegados de chefiar policiamento ostensivo no Rio de Janeiro.
2: A decisão foi tomada em sessão virtual. Os ministros julgaram uma ação direta de inconstitucionalidade contra uma lei estadual de 2025, que estabelece o exercício de funções de comando ou de chefia em forças de segurança.
3: STJ mantém condenação da ex-deputada federal Flor de Lis dos Santos de Souza a 50 anos de reclusão pela morte, em 2019, do pastor Anderson do Carmo de Souza, o então marido dela.
2: Os ministros também mantiveram uma anulação de júri que absolveu outros 3 réus. Fátima Uchoa.
4: O assassinato a tiros do pastor Anderson ocorreu na casa da família em Niterói. Flor de Lis foi condenada por planejar o crime. O Tribunal de Justiça do Rio de Janeiro havia anulado a absolvição de uma neta biológica da ex-deputada e de 2 filhos adotivos, sob o fundamento de que a decisão dos jurados foi contrária às provas do processo. Por isso, os 3 devem ser submetidos a novo júri popular. Em relação a Flor de Lis, a relatora no STJ, desembargadora convocada Nilsoni de Freitas, observou que a decisão de pronúncia que levou a ex-deputada a julgamento apresentou fundamentação suficiente com base em provas periciais e testemunhais.
3: Mais de 4 bilhões de reais foram arrecadados nesta edição da Semana Nacional da Execução Trabalhista.
2: Durante 5 dias, a Justiça do Trabalho concentrou esforços para garantir o pagamento de dívidas já reconhecidas. Larissa Batista.
5: Os dados parciais desta edição revelam a dimensão da iniciativa. Cerca de 77 mil audiências foram realizadas em todo o país e mais de 20 mil acordos foram firmados entre trabalhadores e empresas. Ao todo, mais de 4 bilhões de reais foram arrecadados. Neste ano, a Força-Tarefa concentrou esforços nos grandes devedores e na localização de bens. A estratégia buscou encontrar recursos para quitar milhares de dívidas trabalhistas, de quem já tinha o direito reconhecido.
3: As eleições estão chegando e a Justiça Eleitoral tem alguns aplicativos que vão facilitar a vida do eleitor.
2: Essas ferramentas permitem consultar serviços, denunciar irregularidades e acompanhar informações da votação. Estevam Furtado.
6: O e-título permite consultar o local de votação, a situação eleitoral e outros serviços. Já o Pardal é o canal para denunciar irregularidades como propaganda ilegal e suspeita de compra de votos. O boletim na mão permite consultar os votos registrados nos boletins de urna a partir do QR Code impresso no documento. E o aplicativo Mesário reúne treinamentos e orientações para quem vai trabalhar nas sessões eleitorais. Todos eles estão disponíveis gratuitamente nas lojas Google Play e Apple Store.
3: O Ministério Público Federal divulga novo balanço sobre o uso de recursos ambientais do caso Brumadinho.
2: O relatório apresenta avanços em obras, compras de veículos, drones e regularização de terras nas unidades de conservação. Sabrine Menezes.
7: Fruto de uma decisão da Justiça Federal, com anuência do MPF, do Ministério do Meio Ambiente e do IBAMA, o projeto G7 Parques Nacionais converte multas ambientais da Vale em investimentos para a preservação de 7 parques nacionais de Minas Gerais. Segundo o relatório, no período mais recente foram solicitados 21 milhões de reais, usados principalmente em contratos de engenharia. Os recursos também financiam projetos de infraestrutura, compra de equipamentos e regularização fundiária. As novas solicitações de aporte financeiro, cerca de 37 milhões de reais, serão utilizados para proteger as unidades, melhorar as estruturas dos parques e incentivar o turismo sustentável.
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3: A você uma boa noite.
2: Um fim de semana excelente e até segunda-feira.
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9: Eu sou Humberto Pinheiro e estes são os destaques de hoje do Jornal do Senado, que começa agora. Plataformas digitais terão que divulgar relatórios sobre proteção de crianças e adolescentes. Há 80 anos, Constituição de 1946 marcava a redemocratização do Brasil. Projeto no Senado amplia direitos de trabalhadores domésticos no seguro-desemprego. Boa noite. As plataformas digitais com mais de 1 milhão de usuários menores de 18 anos precisam publicar o primeiro relatório semestral de transparência previsto no Estatuto Digital da Criança e do Adolescente. O documento deve detalhar as medidas adotadas para proteger crianças e adolescentes, além de informar como a plataforma identifica e enfrenta riscos e recebe e trata denúncias. A exigência vale para provedores e aplicações de internet destinados a menores de idade ou com acesso provável por esse público. Repórter Pedro Pincer.
10: Plataformas digitais acessadas por crianças e adolescentes com mais de 1 milhão de usuários menores de 18 anos precisam publicar o primeiro relatório semestral de transparência previsto no ECA Digital. O documento precisa detalhar como a plataforma protege crianças e adolescentes e como lida com riscos e denúncias. O autor da proposta do ECA Digital foi o senador Alessandro Vieira, do MDB de Sergipe. Ele destaca a importância e o ineditismo da legislação.
11: Nós estamos regulando parcialmente a atividade das empresas mais poderosas da história do capitalismo. Essa é a primeira lei das Américas nessa matéria. As empresas serão obrigadas a, por padrão, organizar seus aplicativos, seus produtos, seus serviços, na forma mais protetiva para a criança e o adolescente. Esse é um projeto, essa é uma legislação voltada para a proteção da criança e adolescente.
10: Mais informações sobre o ECA Digital e sobre as obrigações previstas podem ser consultadas em gov.br/ANPD.
9: Há 80 anos, em 18 de setembro de 1946, o Brasil promulgava uma nova Constituição, após o fim do Estado Novo. A Carta Constitucional reestabeleceu as eleições diretas, fortaleceu o Congresso Nacional e devolveu autonomia política e administrativa a estados e municípios. O texto também ampliou direitos e garantias individuais e marcou a redemocratização do país. Mais detalhes com o repórter Rodrigo Rezende.
12: Depois de 15 anos de governo Getúlio Vargas, entre 1930 e 1945, e 8 anos da ditadura do Estado Novo, iniciada em 1937, o Brasil teria, em 1946, uma nova Constituição. O consultor legislativo Gilberto Guerzoni ressalta que o fim da Segunda Guerra acelerou o processo de democratização no país e praticamente exigiu a elaboração de um novo conjunto de leis. O presidente da Assembleia Constituinte foi o senador Melo Viana. Em 18 de setembro de 1946, a nova carta foi promulgada e, segundo Guerzoni, era uma Constituição liberal e a mais democrática até então.
13: Nós temos a volta da autonomia dos estados e municípios, das eleições diretas para governador e prefeito e para presidente da República, né, o restabelecimento das assembleias legislativas, das câmaras municipais e do próprio Congresso Nacional.
12: A Constituição de 1946 ficou em vigor até o golpe de 1964. Ela foi substituída formalmente pela Carta de 1967.
9: Busca pela igualdade de direitos para os trabalhadores domésticos deve ganhar mais um capítulo com o novo projeto apresentado no Senado. A proposta pretende alterar a lei que regulamenta o trabalho doméstico remunerado para equiparar as regras do seguro-desemprego da categoria às aplicadas aos demais trabalhadores. Repórter Douglas Castilho.
14: Atualmente, a trabalhadora doméstica demitida sem justa causa tem direito a ganhar um salário mínimo em até 3 parcelas, desde que tenha tenha trabalhado por pelo menos 15 meses nos dois anos que antecederam o fim do emprego. As demais categorias profissionais podem ganhar de 3 a 5 parcelas e o valor é calculado com base na média dos últimos salários. O consultor legislativo da Casa, Bernardo Schettini, destacou que, apesar dos avanços alcançados nos últimos anos, a garantia plena na Seguridade Social das trabalhadoras domésticas ainda não foi atingida.
15: Hoje, essas trabalhadoras e esses trabalhadores também acessam o FGTS, o próprio seguro-desemprego, têm direito a uma jornada e uma escala de trabalho dignas, recebem horas extras quando devidas. A principal divergência, hoje em dia, no âmbito da Seguridade Social, está no seguro-desemprego.
14: Outro ponto do projeto indica o Fundo de Amparo ao Trabalhador, FAT, como fonte para custear os gastos com a implementação das novas regras. O texto agora aguarda envio às comissões pertinentes.
9: Uma proposta e análise na Comissão de Educação propõe a instalação de botão de pânico nas escolas. Além do dispositivo emergencial para acionar autoridades, o texto também prevê que estabelecimentos de ensino das redes pública e privada implementem medidas como câmeras de vigilância e treinamento de pessoal responsável pelos equipamentos de segurança. O objetivo do projeto é prevenir e combater a violência escolar. Por isso, estipula que todo ano ocorram simulações para testar os planos de segurança, que devem contar com a participação obrigatória de alunos e funcionários. O texto determina ainda que os estados mantenham áreas de inteligência voltadas à prevenção de agressões nas escolas, inclusive no ambiente virtual.
16: Eleições 2026.
9: Falta pouco para o dia das eleições de 4 de outubro. A Justiça Eleitoral já analisou mais de 99% dos pedidos de registro de candidatura em todo o país. Os tribunais eleitorais também já começaram a preparar as urnas eletrônicas. O processo inclui a instalação dos sistemas e a inserção dos dados que serão utilizados na votação. A reportagem é de Raíssa Abreu.
17: Segundo o presidente do TSE, ministro Cássio Nunes Marques, é só depois do julgamento de todos os pedidos de candidatura que os tribunais regionais podem lacrar o sistema das urnas eletrônicas. Os dados dos 13 candidatos à presidência da República já foram carregados. É o que conta o coordenador de processamento da Secretaria Judiciária do Tribunal, Daniel Vasconcelos.
18: Na sequência, os TREs irão fazer também essas cerimônias de encerramento do candidato, de modo que para cada unidade da federação seja dada a carga de todos os cargos, não só os presidentes, mas os demais que estão em jogo esse ano.
17: O primeiro turno das eleições acontece no dia 4 de outubro.
9: Lembrando que neste ano o eleitor irá votar em 2 senadores, mas atenção, são 2 senadores diferentes, 1 voto para cada candidato ou candidata. Primeiro, o eleitor escolherá um candidato e confirmará a escolha. Em seguida, registrará o outro voto. Se o eleitor repetir o mesmo número nas duas oportunidades, apenas o primeiro voto será considerado válido. O segundo será anulado automaticamente pela urna eletrônica. Também é importante lembrar que na votação para senador, não é possível votar na legenda. Ou seja, o eleitor não poderá digitar apenas o número do partido. Caso isso aconteça, o voto para senador será considerado nulo. No dia da eleição, é permitido levar os números dos candidatos anotados no papel. O primeiro turno da eleição ocorre no dia 4 de outubro. E para ajudar o cidadão a se informar melhor, o Senado Federal criou uma página especial para a cobertura das eleições. O site pode ser acessado por meio do endereço senado.leg.br/eleições. Com trabalhos técnicos de Eliseu Caires, o Jornal do Senado fica por aqui. Acompanhe agora as notícias do Tribunal de Contas da União e da Câmara dos Deputados. Boa noite e um bom fim de semana.
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19: O Tribunal de Contas da União avaliou as barreiras enfrentadas por pequenos provedores de internet no Brasil. Essas empresas têm papel importante na expansão da conectividade. Em municípios com até 30 mil habitantes, elas respondem por 91% das conexões de fibra ótica. A auditoria identificou problemas que aumentam custos e dificultam investimentos. Entre eles, estão dificuldades para compartilhar postes, acesso ao crédito e a concorrência com provedores ilegais. O TCU também apontou que o furto de cabos e a atuação de organizações criminosas prejudicam a prestação do serviço em alguns locais. O tribunal recomendou que a Agência Nacional de Telecomunicações e o Ministério das Comunicações revejam as regras de compartilhamento de infraestrutura e adotem medidas contra provedores ilegais. Saiba mais em tcu.gov.br.
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20: Câmara cria regras especiais para controle sanitário da agricultura familiar.
21: Deputados estudam modernizar sistema de busca de pessoas desaparecidas.
22: Comissão inclui cálculo do fator amazônico nas políticas públicas da região.
23: Boa noite. A Comissão da Amazônia aprovou a inclusão do chamado fator amazônico no cálculo das políticas de desenvolvimento social para a região. A repórter Fabielle Pires tem os detalhes.
24: Avançou mais um passo na Câmara dos Deputados a proposta que insere o chamado fator amazônico em políticas públicas do governo federal. O projeto foi aprovado pela Comissão da Amazônia e dos Povos Originários e Tradicionais. A ideia é que sejam considerados custos e prazos adicionais ao planejar e executar políticas de desenvolvimento social na Amazônia Legal, incluindo processos de compras públicas. A proposta foi apresentada por vários deputados da bancada amazônica de partidos diferentes. Segundo a justificativa do projeto, os desafios logísticos da Amazônia acabam aumentando os custos de produtos, serviços e investimentos públicos na região. Esses custos estão relacionados às grandes distâncias, às dificuldades de transporte, ao acesso a comunidades isoladas e às condições climáticas da região. Em entrevista à Rádio Câmara, o relator da proposta da Comissão da Amazônia, deputado Dorinaldo Malafaia, do PDT do Amapá, explicou que a região passa por dificuldades logísticas na organização de diferentes políticas públicas, de distribuição de alimentos e a cobertura vacinal de áreas isoladas.
25: O fator amazônico e o custo amazônico, ele é uma realidade nossa. Nós precisamos avançar do ponto de vista das políticas públicas, das políticas de gestão, para que a gente possa realmente adaptar isso a uma realidade que é a desigualdade regional.
24: O texto foi aprovado pela Comissão da Amazônia na versão sugerida pelo relator. Entre as mudanças propostas por Dorinaldo Malafaia ao projeto original, estão alterações na nova lei de licitações para que o valor estimado das contratações públicas na região amazônica inclua gastos extras com deslocamento, comunicação e acesso limitado a recursos. A proposta, que inclui o fator amazônico em políticas de desenvolvimento social, já havia sido aprovado também pela Comissão de Previdência, Assistência Social, Infância, Adolescência e Família. O projeto agora segue para a Comissão de Constituição e Justiça. Para virar lei, a proposta precisa ser aprovada pela Câmara e pelo Senado. Da Rádio Câmara de Brasília, Fabielle Pires.
16: Desenvolvimento Regional.
26: Roberto Duarte, do Republicanos do Acre, propõe criar um programa nacional para ampliar o acesso à energia solar com linhas de crédito quitadas a partir da própria economia obtida na conta de luz. A iniciativa também prevê o uso do saldo do FGTS para custear a instalação dos sistemas fotovoltaicos.
27: Roberto Duarte acrescenta que a proposta engloba o incentivo a condomínios solares comunitários, condições facilitadas para famílias de baixa renda e uma verba específica para financiar projetos por meio de emendas parlamentares.
16: Consumidor.
26: Celso Russomano, do Republicanos de São Paulo, é autor de projeto que obriga aplicativos de transporte e entrega a detalhar a composição do preço cobrado do consumidor. A plataforma deverá informar quanto fica com a empresa e quanto do valor é repassado a prestadores de serviço e estabelecimentos.
27: Celso Russomano também determina que as informações sobre o preço apareçam antes da confirmação da compra, inclusive quando houver o chamado reajuste dinâmico. O texto ainda exige a disponibilidade do histórico de cada operação por pelo menos 12 meses.
16: Homenagem.
26: Luciano Vieira, do PSDB do Rio de Janeiro, apresentou o projeto que inclui o nome de Sérgio Vieira de Mello no livro dos heróis e heroínas da pátria. A homenagem visa reconhecer a atuação do brasileiro que foi alto comissário da ONU, morto em um atentado à bomba no Iraque em 2003.
27: Luciano Vieira lembra que Sérgio Vieira de Mello atuou durante 34 anos na Organização das Nações Unidas, em missões voltadas à paz e aos direitos humanos. Entre as missões, o parlamentar destaca a condução do processo de independência do Timor-Leste, de 1999 a 2002.
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16: Saúde.
26: Passou em mais uma comissão da Câmara a proposta que prevê a criação de protocolo para atendimento de mulheres na menopausa pelo SUS. A repórter Maria Neves traz mais informações sobre o texto.
1: A Comissão de Finanças e Tributação da Câmara dos Deputados aprovou o projeto que obriga o Sistema Único de Saúde a elaborar protocolo clínico para o tratamento dos sintomas do climatério. Esse período, que começa por volta dos 40 anos e representa a transição da fase reprodutiva para a não reprodutiva da mulher, costuma ser marcado por sintomas físicos e emocionais. A autora do texto, deputada Ana Paula Lima, do PT de Santa Catarina, enumera algumas das dificuldades enfrentadas pelas mulheres nessa fase.
2: Aproximadamente 85% das mulheres experimentam fogachos durante a transição menopausal tardia e no pós-menopausa inicial. E cerca de 50% das mulheres no pós-menopausa eventualmente desenvolvem sintomas de atrofia vulvo-vaginal, incluindo secura vaginal e dispareunia.
1: O projeto original de Ana Paula Lima previa apenas a oferta de terapia hormonal pelo SUS. No entanto, a relatora na Comissão de Finanças e Tributação, deputada Ana Pimentel, do PT Mineiro, recomendou que se aprovasse a versão apresentada na Comissão de Defesa dos Direitos da Mulher. No entendimento da relatora, ao obrigar o Sistema Único de Saúde a oferecer terapia hormonal a mulheres no climatério, o projeto criava despesa obrigatória de caráter continuado para o Executivo Federal. Nesse caso, seria necessário apresentar a estimativa de custo da nova exigência e formas de compensar o gasto. De acordo com Ana Pimentel, o texto aprovado supera essa dificuldade por reformular a proposição em termos predominantemente normativos e programáticos. Em lugar de assegurar de forma direta a oferta obrigatória do tratamento hormonal, passa a prever que o sistema de saúde pode ofertar diferentes abordagens terapêuticas, inclusive hormonais. O projeto agora será analisado pela Comissão de Constituição e Justiça. Se aprovado, poderá seguir para a análise do Senado. Da Rádio Câmara de Brasília, Maria Neves.
16: Previdência.
27: Para Adolfo Viana, do PSDB da Bahia, a conquista de um emprego formal não deve significar a perda imediata do Bolsa Família. O projeto de autoria do deputado estabelece a permanência da família no programa por 24 meses com o pagamento integral do benefício.
26: A proposta estabelece que a regra valeria mesmo quando a nova renda ultrapassar os limites atualmente previstos. Adolfo Viana sustenta que a medida dá mais segurança ao trabalhador, estimula a formalização e amplia a base de contribuintes da Previdência Social.
16: Educação.
27: Projeto de Rafael Brito, do MDB de Alagoas, altera a fórmula do repasse do PNAE, o Programa Nacional de Alimentação Escolar, para aumentar os recursos da merenda escolar, especialmente para o Norte e Nordeste. O objetivo é melhor atender estudantes em situação de vulnerabilidade econômica.
3: Hoje, o recurso da merenda é calculado apenas pelo número de alunos matriculados, sem considerar que existem escolas, por exemplo, que a maioria dos estudantes vive em situação de pobreza ou tem na alimentação escolar a principal refeição do seu dia. Essa minha proposta, ela não retira recurso nenhum do município, para ficar bem claro. Todos continuam recebendo o valor que já recebem. O que a gente está fazendo é criar um repasse adicional para os estudantes em situação de pobreza e extrema pobreza, garantindo mais recursos de alimentação justamente para as escolas que atendem quem mais precisa.
27: Rafael Brito esclarece ainda que o aumento será gradual até 2031. Segundo ele, a medida segue uma recomendação técnica do governo federal e usará dados existentes nos sistemas do CadÚnico e do Bolsa Família para evitar distorções e burocracia.
16: Cultura.
27: A coxinha pode ser reconhecida como patrimônio cultural e material do Brasil por causa de sua relevância histórica, cultural e gastronômica. O texto de Vitor Lipe, do PSD de São Paulo, destaca a presença do salgado em diferentes regiões e sua relação com a identidade alimentar do país.
26: O deputado também ressalta a importância econômica da coxinha, especialmente para pequenos negócios, como lanchonetes e vendedores ambulantes. Segundo Vitor Lipe, a produção e a comercialização do salgado movimentam uma cadeia que envolve empreendedores, indústria e geração de empregos.
16: Segurança Pública.
27: Comissão aprova projeto que busca modernizar o sistema de busca de pessoas desaparecidas. A repórter Silvia Munhato traz mais detalhes sobre as medidas a serem adotadas, inclusive o uso de câmeras de segurança.
4: A Comissão de Finanças e Tributação da Câmara dos Deputados aprovou proposta que busca modernizar a Política Nacional de Busca de Pessoas Desaparecidas. O texto reforça o uso de tecnologia nas investigações. Pela proposta, a política passa a tratar, além do desaparecimento, do combate ao tráfico de pessoas, inclusive quando o crime ocorrer no exterior contra a vítima brasileira. O texto prevê autorização do uso de câmeras e reconhecimento facial para apoiar as investigações e acelerar a localização de desaparecidos com regras para proteger dados e preservar o sigilo das apurações. Outra medida é a integração de dados entre sistemas municipais, estaduais e federais para unificar as ações de busca. No Código Penal é criado artigo que tipifica o crime de desaparecimento ou tráfico de pessoas, englobando condutas como exploração sexual, trabalho escravo, adoção ilegal e remoção de órgãos, prevendo agravantes para situações envolvendo funcionários públicos, vulneráveis ou deslocamento da vítima para outra região. Também é incluído o crime de desaparecimento de pessoas na Lei de Crimes Hediondos, quando praticado contra crianças e adolescentes. E o texto ainda regulamenta o uso do alerta Amber, que teria o objetivo de emitir alertas nacionais para localização rápida de pessoas desaparecidas a menos de 24 horas. O relator da proposta na Comissão de Segurança Pública, deputado Sanderson, do PL do Rio Grande do Sul, destacou a necessidade de investimentos na área de inteligência.
5: Hoje nós temos algo em torno de 10% apenas dos crimes cometidos são levados a uma condenação. É muito pouco. Nós precisamos elevar isso, mas para elevar precisamos de tecnologia, de inteligência policial, para que o promotor tenha condições de oferecer a denúncia e que os magistrados tenham condições de, com base nas provas, condenarem os culpados, mas a tecnologia deve estar a favor da população brasileira e esse projeto, então, vem justamente nesse sentido.
4: Já a relatora na Comissão de Finanças e Tributação, deputada Camila Jara, do PT do Mato Grosso do Sul, fez alterações no sentido da implementação gradual das medidas previstas. O objetivo é adequar as mudanças à capacidade orçamentária da administração pública. A proposta que moderniza a Política Nacional de Busca de Pessoas Desaparecidas ainda ainda será analisada pela Comissão de Constituição e Justiça. Depois, seguirá para o plenário da Câmara. Da Rádio Câmara de Brasília, Silvia Minhato.
26: Fred Linhares, do Republicanos, apresentou o projeto que inclui o Distrito Federal na regra que aumenta a pena para furto de veículo levado a outra unidade da federação. A mudança busca eliminar a omissão do Código Penal, que atualmente menciona apenas os estados e outros países.
27: Pela proposta de Fred Linhares, o transporte de veículo furtado para o Distrito Federal impõe ao responsável uma pena de 4 a 10 anos de prisão, além de multa. O parlamentar considera que a alteração dá mais segurança jurídica à aplicação da lei.
26: Jadiel Alencar, do Republicanos do Piauí, apresentou relatório favorável à aprovação de projeto que amplia a proteção da imagem, da voz e da privacidade de crianças e adolescentes no ambiente digital. Ele explica que o texto busca combater situações de exposição abusiva.
27: Jadiel Alencar defende que conteúdos considerados prejudiciais sejam retirados das plataformas, com medidas para impedir a republicação do mesmo material. O texto também prevê a exclusão desses conteúdos dos resultados dos serviços de busca na internet.
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16: Agricultura.
26: A Câmara aprovou regras especiais para o controle sanitário de produtos da agricultura familiar. A repórter Paula Bittar nos conta quais são.
8: A Comissão de Constituição e Justiça da Câmara aprovou uma proposta que prevê regras especiais para o controle sanitário e o comércio de produtos alimentícios da agricultura familiar, como doces, queijos e bebidas. O principal ponto da proposta é isentar de autorização governamental prévia a fabricação, a distribuição e a venda de produtos

0: Os familiares deverão efetuar o registro eletrônico automático de cada produto previamente à primeira comercialização junto ao órgão competente definido em regulamento, com informações sobre o responsável pela produção, caracterização do produto, área geográfica de comercialização e outras informações. Também deverão capacitar em boas práticas de fabricação de alimentos o profissional responsável por registrar produtos que apresentem risco sanitário relevante, que são em geral alimentos mais suscetíveis à deterioração ou contaminação por micro-organismos. O projeto, que prevê regras especiais para o controle sanitário e o comércio de produtos alimentícios da agricultura familiar, segue agora para o Senado Federal. Na Rádio Câmara, de Brasília, Paula Bittar.
1: Dr. Flávio, do PL do Rio de Janeiro, apresentou projeto para reduzir barreiras à venda regional de produtos da agricultura familiar e artesanal. A proposta permite que produtos circulem fora da cidade de origem sem exigência de adesão ao sistema federal de inspeção.
2: O produtor, às vezes, ele produz um queijo, ou um salame, ou um doce no seu município. E ele tem um selo de inspeção municipal. E ele só pode comercializar dentro do município dele. Mas o profissional que dá o selo de inspeção municipal é o mesmo que dá o selo de inspeção estadual e o selo de inspeção federal, que é o CIF. E às vezes você tem um município de um quilômetro de divisa com outro, a pessoa faz o queijo aqui e é convidado para participar de uma feira de produtos da agricultura familiar ou artesanal, não pode ir porque ele não tem o CISB ou o CIF. O nosso projeto de lei pede que quem tenha o SIM possa comercializar o seu produto da agricultura familiar e artesanal nos municípios vizinhos também. Então a gente quer que, como se fosse, diga assim ao SIM, quem tem o SIM possa comercializar o seu produto em todos os municípios do seu estado.
3: Dr. Flávio afirma que regras sanitárias criadas para grandes empreendimentos dificultam a regularização de pequenos produtores, incentivam a informalidade e limitam o acesso a mercados. Ele explica que o projeto prevê regulamentação pelo Ministério da Agricultura em até 180 dias.
1: Diego Andrade, do PSD de Minas Gerais, defende a criação do programa Leite do Povo para oferecer até 30 litros por mês aos beneficiários do Bolsa Família. Pela proposta, o governo federal deve pagar parte do custo e o restante seria descontado diretamente do benefício.
3: Diego Andrade afirma que a iniciativa pretende ampliar o acesso à alimentação.
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saber o que tá pegando demais. Pagonejo. Péricles e Ana Castela. 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
0: Thales Lessa e Diego e Victor Hugo. 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
3: 21 horas.
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